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0: 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São 5 horas. 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

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São 6 horas. 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
2: As notícias com Sofia Simões. 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
3: Muito bom dia. Entre os 173 municípios que receberam pedidos para recuperação de habitação própria permanente na sequência dos estragos provocados pelas tempestades do início do ano, 72 ainda não concluíram a análise de qualquer processo. Lisboa, Almada e Sintra estão entre as autarquias que ainda não concluíram uma única análise de candidatura de apoio à reconstrução, segundo o Jornal Público. Em 14 autarquias, todos os processos já foram avaliados. Ainda de acordo com o jornal, quase um terço das candidaturas para reconstruir casas devido às tempestades foi recusada. A maioria não era a primeira habitação. Do total das 14.905 candidaturas já processadas para recuperar a habitação permanente, 4.642 foram recusadas. O prazo indicado pelo Governo para os apoios financeiros à reconstrução termina a 30 de junho. Na região centro, a mais assolada pela tempestade Christine, foram processadas 9.134 candidaturas para a reabilitação da habitação e pagas mais de metade. O valor máximo dos apoios é de 10 mil euros. 7 distritos de Portugal continental estão hoje em alerta amarelo devido ao calor. Évora, Setúbal, Santarém, Lisboa, Leiria, Beja e Porto Alegre vão estar a partir de hoje em alerta, que se estende aos restantes distritos, à exceção de Faro, a partir só de amanhã, segundo o Instituto Português do Mar e da Atmosfera. Em Évora, Setúbal, Santarém, Lisboa, Leiria, Beja e Porto Alegre, começa hoje às 9 da manhã. As máximas podem ultrapassar os 30 graus. O secretário de Estado norte-americano Marco Rubio afirmou hoje que o Estreito de Hormuz tem de estar aberto de uma forma ou de outra. Marco Rubio comentava os ataques realizados pelos Estados Unidos contra o Irão ontem, a partir de Jaipur, na Índia. Rubio sublinhou ainda que a redação final de um eventual acordo com o Teherão poderá demorar alguns dias a ser concluída. E as Forças Armadas norte-americanas realizaram então ontem à noite ataques no sul do Irão contra vários alvos, incluindo embarcações que estariam a tentar colocar minas e posições de lançamento de mísseis, informação avançada pelo Comando Central dos Estados Unidos. Segundo a estrutura militar, as operações tiveram caráter defensivo e visaram proteger as tropas norte-americanas face às ameaças colocadas pelas forças iranianas. Apesar da ação militar, as forças norte-americanas garantiram que continuam a atuar com contenção durante o cessar-fogo. Entretanto, os preços do petróleo registaram uma ligeira subida durante a noite, depois de terem caído pelo menos para menos de 100 dólares por barril ontem, numa reação aos sinais da aproximação entre os Estados Unidos e o Irão para um eventual acordo. Os futuros do Brent, referência global para o mercado petrolífero, avançaram 1,5% para cerca de 97 dólares por barril, depois de terem recuado 7% ontem. A partir de hoje, os viajantes que cheguem a Macau, provenientes dos países que podem ser afetados pela pandemia de Ébola, vão ter de se submeter a um período de vigilância de 21 dias. O Centro Africano de Controlo e Prevenção de Doenças da União Africana disse que há 10 países que correm o risco de ser afetados pela epidemia, além da República Democrática do Congo, o epicentro da epidemia, e do vizinho Uganda. A lista inclui ainda Sudão do Sul, Ruanda, Quênia, Tanzânia, Etiópia, Congo, Burundi, Angola, República Centro-Africana e Zâmbia. A semana passada, Macau já tinha reforçado o rastreio dos viajantes vindos ou que passaram pela República Democrática do Congo ou pelo Uganda, apesar de defender que o risco imediato era baixo. A partir de hoje, é também forçado então o controle sanitário e a avaliação de risco para os titulares de passaporte dos 12 países apontados como um risco de serem afetados pela epidemia. O vírus Ébola, que matou mais de 15 mil pessoas em África nos últimos 50 anos, provoca uma febre hemorrágica altamente contagiosa. A Torre de Belém reabre hoje. O monumento da capital esteve cerca de um ano encerrado para obras. Hoje o acesso vai ser limitado a 900 visitantes, aliás, por dia. Após a cerimónia oficial de reabertura, volta a receber receber visitantes amanhã, com um modelo de acesso por horários definidos em intervalos de meia hora. Realizada no âmbito do Programa de Recuperação e Resiliência do Governo, trata-se da primeira obra a fundo no monumento desde 1998. A informação está de regresso às 7:30. Até já.
4: Obrigada, Sofia. Até já, 7:04.
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4: Uma informação super rápida, uma vez que nesta altura de registar apenas maior dificuldade, vá, maior, ligeira demora no IC19 em Lisboa, de Terceira até à Amadora, e também uma fila a partir da segunda ponta do Feijó, se vem pela A2.
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0: Fado das Tamanquinhas, a voz de Amália, nas boas-vindas à edição de hoje do seu...
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0: Muito bom dia, boa terça-feira. Terça-feira, dia 26 de maio. Para hoje, a previsão do estado do tempo fala num dia com poucas nuvens, com vento fraco. Quanto a máximas? Ora, 28 graus de máxima para o Porto, 28 também para Faro, 36 para Lisboa e 37 para Setúbal. Portanto, prepare-se para um dia de calor. Esta terça-feira, espera-se que seja isso mesmo, um dia quente. 7 e 9, bom dia. Boa terça-feira, refrescamos agora com o tom de Marco Rodrigues. Canoas do Tejo é a proposta que por aqui vamos escutar a seguir. Boa terça-feira.

7:12, manhã de terça-feira, ligado à sua Rádio Amália, ao seu Bom Dia Amália. Fique por aí, daqui a pouco temos para conferir a primeira edição da Praça da Alegria. Antes disso, lembramos Celeste Rodrigues com o Fado das Caixas.

0: 7:15.
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0: Ora bem, nesta primeira edição dedicada ao lema Uma piada seca por dia, não sabe o bem que lhe fazia? Ora bem, para hoje, a questão: qual é o desporto preferido dos músicos? Lançamento de discos.
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0: Quero tanto aos olhos teus, a voz de Carlos Zell, aqui em Escuta nos Últimos Minutos, nesta manhã de terça-feira, pelo seu Bom Dia Amália. Muito bom dia, fique por aí, daqui a pouco uma outra memória, desta vez para a voz de Mícia.
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0: Lisboa, não sejas francesa, a voz de Mísia aqui em memória nos últimos minutos, nesta manhã de terça-feira, por este seu Bom Dia Amália. Seguimos com o Ricardo Ribeiro, Viravoltas.
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Ora, muito bom dia, boa terça-feira, 7h26. Daqui a pouco temos revista de imprensa para conferir com edição de Sofia Simões. Até lá, vamos escutar Amélia Muj aqui a trazer-nos Tem uma Cabra Cabrita. Amélia Muj, ela que vai estar em palco amanhã, dia 27, em Lisboa, no palco do Teatro Maria Matos. Amélia Muj vai estar com Filipe Raposo em palco com o espetáculo Assim a Casa Seja, um concerto narrativo que vai cruzar música, piano e poesia a partir do universo de Lídia Jorge, convocando outros tantos poetas como Camões, Ramos Rosa, Herberto Helder e Hélia Correia, por exemplo. Este espetáculo que vai ter um convidado especial, neste caso o Ricardo Parreira, com a sua guitarra portuguesa. A não perder então amanhã Amélia Muj em palco no Teatro Maria Matos em Lisboa. Amélia Muj com Filipe Raposo, com o concerto Assim a Casa Seja. Escutamos então Tenho uma Cabra Cabrita, a letra de Amália, a música é da própria Amélia Muj.

0: 7:30.
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0: Tempo então para olharmos os destaques das capas desta manhã. Sofia, bom dia.
2: Muito bom dia. O Público revela que 72 câmaras não avaliaram pedidos para recuperar habitações que ficaram destruídas devido às tempestades. Um terço dos processos despachados na zona centro foram indeferidos. O Público destaca ainda a primeira encíclica. Papa pede para se abrandar na inteligência artificial e recusa a ideia de guerra justa. O Jornal da Notícias refere que o país está a perder trabalhadores e só a imigração pode travar o colapso. Relatório da Colabor aponta queda demográfica e saída em massa de jovens qualificados, mercado preso a baixos salários e fraca produtividade. O JN destaca ainda drones, satélites e videojogos. O novo mapa tecnológico do PRR, consórcios financiados pelo Programa Europeu, transforma investigação em negócio e já faturam milhões. O Diário de Notícias dá destaque ao resultado de um barómetro da Aximas que revela que 3 em cada 4 portugueses chumbam a ação do governo na crise. Há uma preocupação quase unânime com a subida dos combustíveis e dos preços de bens e serviços devido à situação no Médio Oriente e mantém-se a forte insatisfação com os apoios dados até agora pelo executivo de Luís Montenegro. O DN deixa ainda a questão em relação às prisões. Que soluções pode a Justiça Europeia impor a Portugal? O Correio da Manhã traz como manchete 5 dias de trabalho por 12 mil euros. A denúncia é do antigo secretário-geral adjunto do Ministério da Administração Interna, referindo-se a negócios no Ciresp. Diretor técnico tentou contratar empresa da mulher. Gestora financeira da instituição travou a operação. O jornal escreve ainda, jejum de títulos deixa Borges sob pressão do Sporting. O Jornal de Negócios dá conta que portugueses contornam bloqueios a apostas ilegais com VPN e boot. Regulador tenta barrar apostas em eleições e eventos geopolíticos devido à ilegalidade destas à luz da lei nacional e europeia, mas apostadores têm dado a volta às inibições. O Negócios dá ainda destaque a declarações do presidente da Medway. Carlos Vasconcelos considera que a empresa Medway Renf será das maiores da Europa.
0: Obrigada, Sofia. Até já às 7:33.
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0: Começamos novamente pelo Grande Porto, VCI, sentido a Rábida Freixo, com abrandamento entre a Rábida e Bessa Leite, sentido inverso à linha.

0: Lentidão do Freixo até à 3, Avenida AEP com abrandamento da Ponte de Lessa até à Rotunda AEP e pela A3 a lentidão da A4 até à Circunvalação. Em Lisboa, a A5 com fila da Ribeira da Laje até Miraflores e de Caselas até às Amoreiras e C19 com lentidão do Cacém até à Amadora e também demora de Alfragide até Penamanique. Segunda circular, sentido Benfica Aeroporto, a abrandamento das Torres de Lisboa até ao Campo Grande. Pela A1 há abrandamento também entre Valfigueira e Sacavém e na A2 a fila começa a partir de Corroios.
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Meu amor, a voz de Amália, quem escuta nos últimos minutos, nesta manhã de terça-feira, 7h37, seguimos com O Tempo Não Volta, Paulo Bragança.

0: 8 mais, daqui a pouco espreitamos as capas dos jornais desportivos desta manhã. Antes disso, vai haver tempo ainda para escutar o rapaz da camisola verde, Frei Hermano da Câmara.
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0: Estamos a 15 minutos das 8.
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0: Vamos então espreitar as capas dos jornais desportivos desta manhã de terça-feira, começando pela bola, e na capa Luís Soares conquistou a bola número 73, bola de prata, novo troféu entregue ao melhor marcador da Liga com 28 golos. Sporting foi a minha melhor decisão, diz Soares. Também registo para Rui Borges, assume culpas no desaire do Jamor, mas confia no futuro. Os bastidores da festa entre o Jamor e Torres Vedras, aqui também numa nota de capa relativamente à festa do Torriense. Nota também para o Benfica, conversas com o Marco Silva esta semana em Lisboa. E em relação ao Futebol Clube do Porto, João Afonso oficializado, o Diogo Costa sempre foi o meu ídolo. Passando então ao Jornal Record, destaque também ao Sporting, momento no Sporting, fotografia de Rui Borges, Borges pressionou. Lugar não está em risco, mas Sada exige resultados logo a abrir. Varandas vai dar plantel à medida e não quer desculpas. Elevou o tom no balneário, Yulman duro com os companheiros. Nota também para o Benfica, Mourinho ainda nada disse a Rui Costa, silêncio insuportável, desconto na cláusula termina hoje e Sada limitada no ataque ao mercado. Em relação ao Futebol Clube do Porto, João Afonso oficializado, Diogo Costa é o meu ídolo, foi também a frase destacada pelo jornal Record. Em relação ao jogo, precisamente o destaque à contratação de João Afonso, ataque começa na baliza, diz João Afonso, sou um guarda-redes tranquilo e confiante. João Afonso é o primeiro reforço da nova época, destacou-se pelo Santa Clara na Liga Revelação, antes da estreia na Primeira Liga. Nota de capa também para o Sporting, Champions sabe a pouco, frustração, Varandas cancela jantar após derrota no Jamor. Em relação ao Benfica, Riquelme descarta técnico que tem acordo com o Florentino Pérez, braço de ferro, Blanco por Mourinho.
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A verdade da mentira, a voz de Ana Lains aqui em Escuta nos Últimos Minutos. Estamos a 10 minutos das 8. Seguimos com João Caetano, A Tua Ausência.

Estamos a 5 minutos das 8, mais daqui a pouco há notícias para conferir, edição de Sofia Simões. Um dos temas em destaque, 7 distritos de Portugal continental estão hoje em alerta amarelo devido ao calor, um dos temas então a desenvolver mais daqui a pouco. Ora, e até bem perto das 8, há tempo ainda para escutar Não Há Só Tangos em Paris, Cristina Branco.

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1: Edição de Sofia Simões, bom dia.
2: Muito bom dia. Mais de 2 mil condutores foram detidos e mais de 1.300 foram multados pela PSP com excesso de álcool nos primeiros 4 meses do ano, ou seja, 28 automobilistas foram apanhados por dia com álcool ao volante, segundo o comunicado divulgado hoje por esta Força de Segurança. Entre janeiro e abril, mais de 3.400 condutores foram detectados com excessos de álcool durante a condução, na sequência de mais de 7 mil operações de prevenção e fiscalização rodoviária. Além das infrações relacionadas com o álcool, a PSP detectou ainda um total de quase 76 mil contraordenações rodoviárias e mais de 4.200 crimes rodoviários. 72 câmaras ainda não avaliaram os pedidos para recuperar habitações que ficaram destruídas devido às tempestades do início do ano. 173 municípios que receberam pedidos para recuperação de habitação própria permanente na sequência dos estragos provocados pelas tempestades. Lisboa, Almada e Sintra estão entre as autarquias que ainda não concluíram uma única análise de candidatura de apoio à reconstrução. Segundo o Jornal Público, em 14 autarquias todos os processos já foram avaliados. Ainda de acordo com o jornal, quase um terço das candidaturas para reconstruir casas devido às tempestades foi recusada. A maioria não era a primeira habitação. Do total das 14.905 candidaturas já processadas para recuperar a habitação permanente, 4.642 foram recusadas. O prazo indicado pelo Governo para os apoios financeiros à reconstrução termina a 30 de junho. Na região centro, a mais assolada pela tempestade Christine, foram processadas mais de 9 mil candidaturas para a reabilitação da habitação e pagas mais de metade. O valor máximo dos apoios é de 10 mil euros. A DECO lançou hoje uma petição e uma campanha nacional para exigir a criação de um vale consulta para utentes com atrasos no SNS. Em comunicado, a Associação de Defesa do Consumidor defende que sempre que o SNS não consiga assegurar o acesso dentro dos prazos legalmente definidos a consultas, exames ou tratamentos, o utente deve receber um vale consulta que lhe permita recorrer sem custos a outro prestador de saúde indicado pelo Serviço Nacional de Saúde. À semelhança do modelo já existente para as cirurgias. Nesse sentido, a DECO lançou a campanha nacional A Sua Saúde Não Pode Esperar e a plataforma www.valconsulta.pt disponível a partir de hoje. Na plataforma, qualquer cidadão poderá verificar gratuitamente se o tempo de espera do seu caso ultrapassa os limites legalmente previstos para consultas, exames ou tratamentos. Será também através desta plataforma que os cidadãos vão poder assinar a petição nacional. Segundo dados recentes citados pela Associação de Defesa do Consumidor, mais de metade das primeiras consultas hospitalares de especialidade continuam a ser realizadas fora dos prazos máximos legalmente previstos. O secretário de Estado norte-americano Marco Rubio afirmou hoje que o Estreito de Hormuz tem de estar aberto de uma forma ou de outra. Marco Rubio comentava os ataques realizados pelos Estados Unidos contra o Irão ontem, a partir de Jaipur, na Índia. O chefe da diplomacia norte-americana sublinhou também que a redação final de um eventual acordo com Teherão poderá demorar alguns dias a ser concluída. Rubio alertou, porém, que a situação no Estreito de Hormuz é insustentável e afirmou que qualquer eventual acordo com Teherão deverá garantir imediatamente a livre circulação por essa via. Entretanto, os preços do petróleo registaram uma ligeira subida durante a noite, depois de terem caído para menos de 100 dólares por barril ontem, numa reação aos sinais de aproximação entre os Estados Unidos e o Irão para um eventual acordo. Os futuros do Brent, referência global para o mercado petrolífero, avançaram 1,5% para cerca de 97 dólares por barril, depois de terem recuado 7% ontem. 7 distritos de Portugal continental estão hoje em alerta amarelo devido ao calor. Évora, Setúbal, Santarém, Lisboa, Leiria, Beja e Porto Alegre vão estar a partir das 9 da manhã em alerta. Já Faro vai contar com aviso amarelo a partir de amanhã, segundo o Instituto Português do Mar e da Atmosfera. As máximas podem ultrapassar os 30 graus. A Torre de Belém reabre hoje. O monumento da capital esteve cerca de um ano encerrado para obras. Hoje o acesso vai ser limitado a 900 visitantes por dia. Após a cerimónia oficial de reabertura, volta a receber visitantes amanhã, com modelo de acesso por horários definidos em intervalos de meia hora. Realizada no âmbito do Programa de Recuperação e Resiliência do Governo, trata-se da primeira obra a fundo no monumento desde 1998. A informação está de regresso às 8h30. Até já.
1: Éramos praticamente umas crianças, Sofia, não éramos em 98?
2: 90. Só que não. Eu era.
1: Ah, sim, com certeza. Eu também. Ora, pois bem, obrigada e até já. Vamos espreitar o trânsito já a seguir.
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1: Voltamos então a espreitar o trânsito nesta manhã de terça-feira. Porto, VCI, sentido a Rábida Freixo, com abrandamento entre a Rábida e Bessa Leite. Sentido inverso à lentidão do Freixo até à A3. Avenida AEP com fila da Ponte de Leça até à Rotunda AEP. E pela A3 à fila de Águas Santas até à Circunvalação. Por Lisboa, marginal com fila entre Oeiras e Passos de Arcos. A5 com fila da Ribeira da Laje até Miraflores e de Caselas até às Amoreiras. IC19 com fila do Cacém até Pinamanique. Segunda circular, sentido Benfica-Aeroporto, com fila das Torres de Lisboa até ao Campo Grande. Sentido inverso à fila de Sacavém até a Encarnação. Pela A1 há abrandamento entre Valfigueira e Sacavém. Pela A2 há fila a partir de Corroios.
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0: Chuchu, a voz de Amália, nas boas-vindas a mais uma hora pelo seu Bom Dia Amália.
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0: Terça-feira, 26 de maio, uma terça-feira com poucas nuvens, pouco vento também e calor. Algum calor. Máximas de 28 graus para Porto e Faro, 36 para Lisboa, 37 para Setúbal. Refrescamos também pelo Hostel da Mariquinhas. É com Gisela João que seguimos. Bom dia, 8 e 9.

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Mas daqui a pouco, por este seu Bom Dia Amália, temos flagrante, voltamos a um pezinho de samba nesta manhã de terça-feira. Vamos escutar António Zambujo e logo depois partimos rumo à Rua do Ouro com Sofia Simões.

0: 8h15, ainda antes da Rua do Ouro, ainda antes de conferirmos a informação económica desta manhã, há tempo ainda para escutar a canção da Bia, de Beatriz Felício. 8h15, bom dia.
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0: 8 e 18.
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0: Ora, tempo então para fazermos contas nesta manhã de terça-feira. Na verdade, andamos sempre a fazer contas para tudo, não é, Sofia? Contas ao tempo, contas
2: à vida.
0: Pronto.
2: É tudo uma conta.
0: Agora, são as contas que versam precisamente sobre a vida, não é, Sofia?
2: É, isso. Sim. Mesmo.
0: O tom animador. Pois é.
2: E vamos fazer contas aos preços do petróleo, que registaram uma ligeira subida durante a noite, depois de terem caído para menos de 100 dólares por barril ontem, numa reação aos sinais de aproximação entre os Estados Unidos e o Irão para um eventual acordo. Os futuros do Brent, referência global para o mercado petrolífero, avançaram 1,5% para cerca de 97 dólares por barril, depois de terem recuado 7% ontem. Como está o emprego em Portugal? É o que ficamos hoje a saber. O relatório emprego em Portugal é apresentado esta terça-feira no Porto. Presente vai estar o secretário de Estado Adjunto e do Trabalho, Adriano Rafael Moreira. A apresentação do relatório vai ser precedida de um debate com especialistas sobre políticas públicas e estratégias empresariais. De acordo com dados divulgados pelo Instituto do Emprego e Formação Profissional, em abril havia 283 mil inscritos, menos 30 mil do que há um ano. Mais de metade dos trabalhadores dos contact center tinham o ano passado um contrato de trabalho sem termo, recebiam em média acima dos 1000 euros brutos e cerca de um terço tinham o ensino superior. A conclusão é de um estudo hoje divulgado pela Associação Portuguesa de Contact Centers, que será hoje apresentado na Conferência Internacional. Dos cerca de 40% dos trabalhadores com contrato a termo, 26,9% tinham um contrato a termo incerto e 12% a termo certo. Segundo este estudo, que faz um retrato deste setor, que em Portugal emprega mais de 115 mil pessoas, os contratos sem termo têm vindo a ganhar terreno, enquanto os contratos a termo têm vindo a recuar. O Eurostat divulga hoje as estimativas rápidas sobre rendimento e pobreza na Europa referentes ao ano passado. Em 2024, 8,2% dos trabalhadores da União Europeia estavam em risco de pobreza. Em paralelo, serão também divulgados dados sobre a sazonalidade no setor do alojamento turístico referentes a 2025. A construtora portuguesa Teixeira Duarte, cotada em bolsa desde 1998, realiza esta terça-feira a Assembleia Geral de Acionistas, que deverão analisar e votar as contas da empresa, bem como discutir a estratégia e perspectivas para os próximos meses. A empresa fechou o ano de 2025 com um resultado líquido de 50 milhões de euros, sendo que a carteira de encomendas de construção registou um crescimento de 6,2% para 1.635 milhões de euros. A Bolsa de Valores de Lisboa está a negociar esta manhã em terreno positivo. O PSI subia há pouco 0,05%.
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0: Vasco Rafael aqui com Toma Lá Beijinhos de Água, mais uma proposta para esta manhã de terça-feira pelo seu Bom Dia Amália. Muito bom dia, 8h23, daqui a pouco escutamos Maria da Fé.
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O português Maria da Fé aqui em Escuta nos Últimos Minutos, nesta manhã de terça-feira, pelo seu Bom Dia Amália. Muito bom dia, 8h28. Daqui a pouco temos síntese informativa para conferir com Sofia Simões. Antes disso, em Escuta, Jonas com o seu provérbio ao contrário.

0: São 8:30.
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0: Síntese informativa com Sofia Simões. Bom dia.
2: Muito bom dia. 72 câmaras ainda não avaliaram os pedidos para recuperar habitações que ficaram destruídas devido às tempestades do início do ano. Lisboa, Almada e Sintra estão entre as autarquias que ainda não concluíram uma única análise de candidatura de apoio à reconstrução, segundo o Jornal Público. Ainda de acordo com o jornal, quase um terço das candidaturas para reconstruir casas devido às tempestades foi recusada. A maioria não era a primeira habitação. Mais de 2 mil condutores foram detidos e mais de 1.300 foram multados pela PSP com excesso de álcool nos primeiros 4 meses do ano, ou seja, 28 automobilistas foram apanhados por dia com álcool ao volante, segundo o comunicado divulgado hoje por esta Força de Segurança. A DEC lançou hoje uma petição e uma campanha nacional para exigir a criação de um vale consulta para utentes com atrasos no SNS. Em comunicado, a Associação de Defesa do Consumidor defende que sempre que o Serviço Nacional de Saúde não consiga assegurar o acesso dentro dos prazos e legalmente definidos a consultas, exames ou tratamentos, o utente deve receber um vale-consulta que lhe permita recorrer sem custos a outro prestador de saúde indicado pelo SNS. Após quase 3 meses de ter sido suspenso o acesso à internet no Irão devido à guerra, vai ser agora restabelecido. A ordem foi dada pelo presidente iraniano Massoud Pezeshkian, que deve ser aplicada já hoje, segundo a agência IRNA. O secretário de Estado norte-americano Marco Rubio afirmou hoje que o Estreito de Hormuz tem de estar aberto de uma forma ou de outra. Marco Rubio comentava a partir da Índia os ataques realizados pelos Estados Unidos contra o Irão ontem. 7 distritos de Portugal continental estão a partir das 9 da manhã de hoje em alerta amarelo devido ao calor. Uma vaga de calor está a assolar a Europa. A Torre de Belém reabre hoje. O monumento da capital esteve cerca de um ano encerrado para obras. Estas e outras notícias a desenvolver às 9. Até já.
0: Até já, Sofia. 8:32.
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0: Voltamos a espreitar o trânsito nesta manhã de terça-feira. Porto A1 com fila de Santo Ovídio até à Rábida. VCI sentido a Rábida Freixo com abrandamento entre a Rábida e Bessa Leite. Sentido contrário à lentidão do Freixo até à 3. A20 com fila de Oliveira do Douro até ao Freixo. Avenida AEP com fila da Ponte de Lessa até à VCI. A3 com fila de Águas Santas até à VCI. E pela Via Norte, à fila da A4 até à VCI. Por Lisboa, na Marginal, conto com fila entre Oeiras e Caxias e também na reta do Dafundo. A5, sentido Cascais-Lisboa, com fila da Ribeira da Laje até Miraflores e de Caselas até às Amoreiras. Sentido inverso, à fila de Linda a Velha até Oeiras. IC19, com fila do Cacém até Penamanique. Placril, há informação também de fila do Senhor Roubado até à Venda Nova devido ao acidente. Segunda circular, sentido Benfica-Aeroporto, com fila das Torres de Lisboa até ao Campo Grande, sentido inverso à fila da Encarnação até ao Eixo Norte-Sul. Pela Autoestrada do Norte, conto com demora entre Val Figueira e Sacavém. E pela A2, a fila começa a partir de Santa Marta de Corroios.

Formiga Bossa Nossa, a voz de Amália, que em escuta nos últimos minutos, nesta manhã de terça-feira. Uma terça-feira que se espera quente, já sabe. Máximas previstas de 28 graus para o Porto e Faro, 36 para Lisboa e 37 para Setúbal. Fique por aí, seguimos agora com Beatriz Felizardo, Cravos de Papel.

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1: E voilà, 8h39, boa terça-feira, fique por aí, mais à frente, por este seu Bom Dia Amália, temos Viver a Saudade para conferir com edição de Luís Montes. Antes disso, Marco Oliveira vai trazer à antena Tu Sabes Lá.
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0: Um retrato de Marco Oliveira a buscar este Tu Sabes Lá, a proposta que ilustrou os últimos minutos nesta manhã de terça-feira, 8h45. Está na altura de conferirmos o Viver a Saudade com Luís Montes.
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2: Há coisas da vida que acontecem. Uma delas foi esta dupla. Jorge Rosa, que escreveu a letra, e o Alves Coelho Filho compôs a música para a voz do Camané. Canta ele. Há pouco, quando tu partiste, todo o céu enegreceu. 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

Viver a Sousada, edição de terça-feira com Luís Montes, aqui também a trazer à antena mais uma belíssima escolha, 8h47, quando a dor bateu à porta. É com Diana Vilarinho que seguimos. Bom dia, boa terça-feira.

voz a este Ouve Lá Opá, letra de Alberto Janes. Muito bom dia, 8h53, seguimos com as tarefas já cumpridas, ou será que não? Faz a do lar, Aldina Duarte.

E somos capazes de tudo. Estamos a 3 minutos das 9 notícias, daqui a pouco à hora certa, para conferir com a edição de Sofia Simões, uma das notícias a desenvolver à hora certa. Mais de 2 mil condutores foram detidos e mais de 1.300 foram multados pela PSP com excesso de álcool nos primeiros 4 meses do ano. Números então a serem espreitados às 9 por Sofia Simões. Até lá há tempo ainda para escutar Fria Claridade. Lembramos Beatriz da Conceição.

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0: 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São 9 horas. 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
1: Edição de Sofia Simões. Bom dia.
2: Muito bom dia. A vaga de calor intensifica-se esta terça-feira em Portugal continental. 7 distritos estão a partir desta hora em alerta amarelo devido ao calor. Já amanhã todos os distritos vão estar sob aviso amarelo, à exceção de Faro, como adiantou a agência Lusa, meteorologista do Instituto Português do Mar e da Atmosfera, Alexandra Fonseca.
3: Para hoje estamos à espera de uma nova subida da temperatura, conta com as temperaturas máximas a poderem chegar à volta dos 38 graus nas zonas do Alentejo, do Val do Tejo, no interior do país. Devido a esta subida de temperatura e à sobreexistência dos próximos dias, foi emitido ontem um aviso de tempo quente que irá iniciar hoje, dia 26, às 9 da manhã, nos distritos de Leiria, Santarém, Lisboa, Setúbal, Porto Alegre, Évora e Beja. O restante território também irá ficar com aviso amarelo de tempo quente, a começar amanhã dia 27, isto à exceção do distrito de Faro. Este aviso irá prolongar-se até o dia 28, pelo menos.
2: O tempo quente vai então manter-se em Portugal continental, com temperaturas máximas a poderem chegar perto dos 40 graus em algumas regiões do país, pelo menos até quinta-feira. No entanto, está previsto para amanhã nova situação de aguaceiros acompanhados de trovoada e granizo durante a tarde no interior norte e centro. Para além de Portugal, esta onda de calor está também a atingir outros países da Europa, com temperaturas recorde para este mês de maio. 72 câmaras ainda não avaliaram os pedidos para recuperar habitações que ficaram destruídas devido às tempestades do início do ano. 173 municípios receberam pedidos para recuperação de habitação própria permanente na sequência dos estragos provocados pelas tempestades. Lisboa, Almada e Sintra estão entre as autarquias que ainda não concluíram uma única análise de candidatura de apoio à reconstrução, segundo o Jornal Público. Em 14 autarquias, todos os processos já foram avaliados. Ainda de acordo com o jornal, quase um terço das candidaturas para reconstruir casas devido às tempestades foi recusada. A maioria não era primeira habitação. Do total das 14.905 candidaturas já processadas para recuperar a habitação permanente, 4.642 foram recusadas. O prazo indicado pelo Governo para os apoios financeiros à reconstrução termina a 30 de junho. Na região do centro, a mais assolada pela tempestade Christine, foram processadas mais de 9 mil candidaturas para a reabilitação da habitação e pagas mais de metade. O valor máximo dos apoios é de 10 mil euros. Mais de 2 mil condutores foram detidos e mais de 1.300 foram multados pela PSP com excesso de álcool nos primeiros 4 meses do ano, ou seja, 28 automobilistas foram apanhados por dia com álcool ao volante, segundo o comunicado divulgado hoje por esta Força de Segurança. Entre janeiro e abril, mais de 3.400 condutores foram detectados com excesso de álcool durante a condução, na sequência de mais de 7 mil operações de prevenção e fiscalização rodoviária. Além das infrações relacionadas com o álcool, a PSP detectou ainda um total de quase 76 mil contraordenações rodoviárias e mais de 4.200 crimes rodoviários. A DECO lançou hoje uma petição e uma campanha nacional para exigir a criação de um vale consulta para utentes com atrasos no SNS. Em comunicado, a Associação de Defesa do Consumidor defende que, sempre que o SNS não consiga assegurar o acesso dentro dos prazos legalmente definidos a consultas, exames ou tratamentos, o utente deve receber um vale consulta que lhe permita recorrer sem custos a outro prestador de saúde indicado pelo Serviço Nacional de Saúde. À semelhança do modelo já existente para as cirurgias. Nesse sentido, a DEC lançou a campanha nacional A Sua Saúde Não Pode Esperar e a plataforma www.valconsulta.pt, disponível a partir de hoje. Na plataforma, qualquer cidadão poderá verificar gratuitamente se o tempo de espera do seu caso ultrapassa os limites legalmente previstos para consultas, exames ou tratamentos. Será também através desta plataforma que os cidadãos vão poder assinar a petição nacional. Segundo dados recentes citados pela Associação de Defesa do Consumidor, mais de metade das primeiras consultas hospitalares de especialidade continuam a ser realizadas fora dos prazos máximos legalmente previstos. Os ministros da Agricultura da União Europeia reúnem-se hoje em Bruxelas. A agenda vai ser dominada pela questão da subida abrupta dos preços dos fertilizantes na sequência do encerramento do Estreito de Hormuz, no Golfo Pérsico. Na reunião em que Portugal está representado pelo ministro da Tutela, José Manuel Fernandes, será debatido o plano de ação para o setor dos fertilizantes recentemente proposto pela Comissão Europeia. O pacote de medidas avançado por Bruxelas inclui a mobilização de fundos de coesão para financiar a produção de biogás e biometano na União Europeia. Pelo Estreito de Hormuz passa grande parte do comércio global de fertilizantes. O Irão avançou hoje que 32 navios atravessaram o Estreito de Hormuz nas últimas 24 horas após terem obtido a autorização. E após quase 3 meses de ter sido suspenso o acesso à internet no Irão devido à guerra, vai ser agora restabelecido. A ordem foi dada pelo presidente iraniano Massoud Pezeshkian, que deve ser aplicada já hoje, segundo a agência IRNA. A decisão foi tomada depois de o Comitê Especial para a Gestão do Ciberespaço ter aprovado o restabelecimento da internet internacional, com 9 votos a favor e 3 contra. Meios ligados à Guarda Revolucionária do Irão contestaram a autoridade do governo para adotar a medida. A Torre de Belém reabre hoje. O monumento da capital esteve cerca de 1 ano encerrado para obras. Hoje o acesso vai ser limitado a 900 visitantes por dia. Após a cerimónia oficial de reabertura, volta a receber visitantes amanhã com um modelo de acesso por horários definidos em intervalos de meia hora. Realizada no âmbito do Programa de Recuperação e Resiliência do Governo, trata-se da primeira obra a fundo no monumento desde 1998. A informação está de regresso às 9:30. Até já.
4: Ora, pois, muito obrigada, Sofia Simões. Manhã de terça-feira, 26 de maio, uma terça-feira que se espera quente, em perspectiva, com máximas de 28 graus para o Porto e Faro, 36 para Lisboa e 37 para Setúbal, 9 e 7. Ora, e o que é que se segue nesta manhã? O que será que se segue nesta manhã de terça-feira, por aqui, pelo seu Bom Dia Amália?
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0: Vermelha Amália, nas boas-vindas à última hora do Bom Dia Amália de hoje.
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0: Boa terça-feira, terça-feira 26 de maio. Fique por aí, vamos seguir com Sara Correia. Canto.

0: Vamos dançar, sim senhor, e vamos cantar, não sei se alguém se vai ensaiar a cantar, no entanto, aí vamos nós, rumo ao mercado de Campo de Ourique.
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0: É já na próxima quinta-feira, dia 28, vamos estar em direto com a manhã da sua Rádio Amália, a partir do mercado de Campo de Ourique, com alguns convidados, entre eles Pedro Moutinho, que por lá vai estar connosco. Escutamo-lo aqui com Fui a Jogo, a proposta que antecede a segunda edição da Praça da Alegria.

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1: Está tudo dito, 9:17.
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1: Ora, e nesta segunda edição da Praça da Alegria espreitamos então mais um insólito e fez correr alguma tinta na passada semana o facto de uma construtora em Leiria ter decidido criar um posto de observação sénior porque, segundo eles, há coisas simples que fazem parte da cultura de qualquer obra. O fenómeno foi registado, foi partilhado pelas redes sociais, um posto de observação sénior que foi colocado junto a uma empreitada em Leiria para satisfazer a curiosidade de muitas pessoas que, por norma, passam alguns minutos do dia a ver de perto as obras nas ruas. E aqui neste posto, pelo menos, não correm riscos desnecessários. Ora, esta é uma bela ideia.
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0: de Carminho aqui em escuta nos últimos minutos pelo seu Bom Dia Amália, 9h21, fique por aí, daqui a pouco escutamos Hélder Motinho.
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Maria Hélder Moutinho, outro dos convidados que vamos ter connosco na emissão especial amanhã da sua Rádio Amália, em direto a partir do mercado de Campo de Ourique, já na próxima quinta-feira, dia 28. Muito bom dia. Outros números, o relógio marca 9:28, precisamente 28, novamente. Deste-me um cravo encarnado. É com Ada de Castro que seguimos até à síntese informativa. Boa terça-feira.

0: 9h31.
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0: Síntese informativa com Sofia Simões. Bom dia.
2: Muito bom dia. Mega operação esta manhã desencadeada pela Polícia Judiciária do Porto na empresa municipal Águas de Maia. Segundo o Correio da Manhã, que avança a notícia, está em causa uma fraude de vários milhões de euros. Estão previstas 15 detenções no âmbito de mais de 60 buscas. Mais de uma dezena de operacionais estavam ainda esta manhã em trabalhos de rescaldo no complexo de armazéns logísticos da DHL em Via Longa, em Vila Franca de Xira, distrito de Lisboa. Informação avançada à agência Lusa pela Proteção Civil. O fogo, cujo alerta foi dado ontem, teve início na zona de cobertura do complexo de armazéns, que ficou destruído. 72 câmaras ainda não avaliaram os pedidos para recuperar habitações que ficaram destruídas devido às tempestades do início do ano. Lisboa, Almada e Sintra estão entre as autarquias que ainda não concluíram uma única análise de candidatura de apoio à reconstrução, segundo o Jornal Público. Ainda de acordo com o jornal, quase um terço das candidaturas para reconstruir casas devido às tempestades foi recusada. A maioria não era a primeira habitação. Mais de 2 mil condutores foram detidos e mais de 1.300 foram multados pela PSP com excesso de álcool nos primeiros 4 meses do ano, ou seja, 28 automobilistas foram apanhados por dia com álcool ao volante, segundo o comunicado divulgado hoje por esta Força de Segurança. Após quase 3 meses de ter sido suspenso o acesso à internet no Irão devido à guerra, vai ser agora restabelecido. A ordem foi dada pelo presidente iraniano Massoud Pezeshkian, que deve ser aplicada já hoje, segundo a agência IRNA. Distritos de Portugal continental estão nesta altura em alerta amarelo devido ao calor. Leiria, Lisboa, Santarém, Setúbal, Porto Alegre, Évora e Beja estão sob aviso. O alerta estende-se amanhã ao restante território, à exceção de Faro. A Torre de Belém reabre hoje. O monumento da capital esteve cerca de um ano encerrado para obras. Hoje o acesso vai ser limitado a 900 visitantes por dia. Estas e outras notícias a desenvolver às 10. Até já.
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Dias mal dele, mais uma proposta para esta manhã de terça-feira por este seu Bom Dia Amália. Estamos a 23 minutos das 10. Fique por aí, seguimos com o tema título para o novíssimo álbum de Teresinha Landeiro. Chama-se Será que lhe descobres a

0: Dizia um álbum para descobrir também com calma. Novo álbum de Teresinha Landeiro, 9h41. Fico por aí, daqui a pouco em escuta outra das escolhas de António Bagão Félix para os Fados da Minha Vida.
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4: Eu, por exemplo, coleciono ampulhetas, né, já há muitos anos, né, porque acho que a ampulheta tem uma... tem centenas delas, não é? E a ampulheta tem uma característica muito interessante, é que está a ver, não é, as duas ângulos de areia, a que ainda não caiu é o futuro, a que já está na parte de baixo é o passado, e o presente é um...
0: É o único grão que vai
4: é o presente
0: passando.
4: Que desaparece imediatamente, o presente...
0: A velocidade com que o tempo passa.
4: Exatamente.
0: Não é?
4: Aliás, isso que está a referir é muito interessante, porque, citando Virgílio Ferreira, que é um dos meus autores preferidos, além de Torga, ele dizia: o tempo que passa não passa depressa. O que passa depressa é o tempo que passou. lá está. Uma definição tão simples, mas que diz tudo, não é? O tempo que passa não passa depressa. Às vezes, por qualquer razão, temos de fazer uma coisa que não gostamos, ou temos de estar com uma pessoa que não nos interessa, e às vezes o dia custa a passar, ou a semana.
0: Mas passa exatamente agora, da mesma forma e ao mesmo ritmo que os
4: agora,
0: outros.
4: Agora, transformado em passado, isto é, o tempo que passa não passa depressa, o tempo que passou é que passa depressa, aí verificamos que a vida é uma corrida de fundo, mas muito rápida, porque eu gosto muito de viver, não é? E tenho sempre presente agradecer aos meus pais a melhor prenda que alguma vez eu poderia ter, que é terem dado vida.
0: Que é estar presente.
4: Estar presente, exatamente.
0: Precisamente. Ora, e neste presente já remetendo para o futuro, qual será a próxima proposta em escuta nesta
4: olha,
0: edição?
4: Continuo. Eu, aliás, fiz isto até do ponto de vista de alguma cronologia, e portanto vou para a terceira escolha de uma pessoa que também já não está entre nós, que é o João Ferreira Rosa, não é?

João Ferreira Rosa com Roseira Brava, uma das escolhas do economista, professor universitário, professor António Bagão Félix, e também um apaixonado por botânica e pelo Benfica, o Sport Lisboa e Benfica, pois está claro. António Bagão Félix, para escutar conversa na íntegra, próxima sexta-feira, depois das 10 da noite, nos Fatos da Minha Vida. 9h48.

Barquito Curcel, Fábia Rebordão em escuta nos últimos minutos nesta manhã de terça-feira. Pelo seu bom dia, Amália, muito bom dia. Estamos a 9 minutos das 10. Seguimos com Micael Salgado e o novo Fado Alegre.

Os Búzios, Ana Moura, haja sorte, haja saúde, saúde e sorte não podem faltar. A 2 minutos e meio das 10, notícias daqui a pouco para conferir com Sofia Simões, mega operação esta manhã desencadeada pela Polícia Judiciária do Porto, na empresa municipal Águas de Maia. Segundo o Correio da Manhã, que avança a notícia, está em causa uma fraude de vários milhões de euros. Tema então a desenvolver daqui a pouco, à hora certa. Até lá, tempo ainda para escutar Trigueirinha, Jorge Fernando.

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2: Edição de Sofia Simões, bom dia.
3: Muito bom dia. Mega operação esta manhã desencadeada pela Polícia Judiciária do Porto na empresa municipal Águas de Maia. Segundo o Correio da Manhã que avançou a notícia, está em causa a gestão autárquica de Eduardo Vítor Rodrigues e também de Luís Filipe Menezes, que investiga uma fraude de vários milhões de euros. Estão previstas 15 detenções no âmbito de mais de 60 buscas. A Polícia Judiciária está a realizar ainda buscas domiciliárias e a empresas. O antigo presidente da Águas de Maia, Miguel Rodrigues, já tinha sido acusado de corrupção em setembro do ano passado. Mais de uma dezena de operacionais estavam ainda esta manhã em trabalhos de rescaldo no complexo de armazéns logísticos da DHL em Vila Longa, em Vila Franca de Xira, no distrito de Lisboa. Informação avançada à agência Lusa pela Proteção Civil. O fogo cujo alerta foi dado ontem teve início na zona de cobertura do complexo de armazéns que ficou destruído. No combate ao incêndio, um bombeiro ficou com ferimentos ligeiros. 72 câmaras ainda não avaliaram os pedidos para recuperar habitações que ficaram destruídas devido às tempestades do início do ano. 173 municípios receberam pedidos para recuperação de habitação própria permanente na sequência dos estragos provocados pelas tempestades. Lisboa, Almada e Sintra estão entre as autarquias que ainda não concluíram uma única análise de candidatura de apoio à reconstrução, segundo o Jornal Público. Em 14 autarquias, todos os processos já foram avaliados. Ainda de acordo com o jornal, quase um terço das candidaturas para reconstruir casas devido às tempestades foi recusada. A maioria não era a primeira habitação. O total das 14.905 candidaturas já processadas para recuperar a habitação permanente, 4.642 foram recusadas. O prazo indicado pelo Governo para os apoios financeiros à reconstrução termina a 30 de junho. O valor máximo dos apoios é de 10 mil euros. Os ministros da Agricultura da União Europeia reúnem-se hoje em Bruxelas. A agenda vai ser dominada pela questão da subida abrupta dos preços dos fertilizantes na sequência do encerramento do Estreito de Hormuz no Golfo Pérsico. Na reunião em que Portugal está representado pelo Ministro da Tutela, José Manuel Fernandes, será debatido o plano de ação para o setor dos fertilizantes recentemente proposto pela Comissão Europeia. O pacote de medidas avançado por Bruxelas inclui a mobilização de fundos de coesão para financiar a produção de biogás e biometano na União Europeia. Pelo Estreito de Hormuz passa grande parte do comércio global de fertilizantes. O Irão avançou hoje que 32 navios atravessaram o Estreito de Hormuz nas últimas 24 horas após terem obtido autorização. Após quase 3 meses de ter sido suspenso o acesso à internet no Irão devido à guerra, vai ser agora restabelecido. A ordem foi dada pelo presidente iraniano Massoud Pezeshkian, que deve ser aplicado já hoje, segundo a agência IRNA. A decisão foi tomada depois de o Comitê Especial para a Gestão do Ciberespaço ter aprovado o restabelecimento da internet internacional com 9 votos a favor e 3 contra. Meios ligados à Guarda Revolucionária do Irão contestaram a autoridade do governo para adotar a medida. Sete distritos de Portugal continental estão nesta altura em alerta amarelo devido ao calor. Já amanhã todos os distritos vão estar sob aviso amarelo, à exceção de Faro, como adiantou a agência Lusa, a meteorologista do Instituto Português do Mar e da Atmosfera, Alexandra Fonseca.
4: Para hoje estamos à espera de uma nova subida da temperatura, conta com as temperaturas máximas a poderem chegar à volta dos 38 graus nas zonas do Alentejo, do Vale do Tejo, no interior do país. Devido a esta subida de temperatura e à subsistência dos próximos dias, foi emitido ontem um aviso de tempo quente que irá iniciar hoje, dia 26, às 9 da manhã, nos distritos de Leiria, Santarém, Lisboa, Setúbal, Porto Alegre, Évora e Beja. O restante território também irá ficar com aviso amarelo de tempo quente, a começar amanhã, dia 27, isto à exceção do distrito de Faro. Este aviso irá prolongar-se até o dia 28, pelo menos.
3: O tempo quente vai manter-se em Portugal continental, com as temperaturas máximas a poderem chegar perto dos 40 graus em algumas regiões do país, pelo menos até quinta-feira. No entanto, está previsto para quarta-feira, ou seja, para amanhã, nova situação de aguaceiros acompanhados de trovoada e granizo durante a tarde no interior norte e centro. Para além de Portugal, esta onda de calor está também a atingir outros países da Europa, com temperaturas recorde para maio. Quase 1.800 pessoas estão envolvidas em hortas urbanas em 8 municípios do Grande Porto. São mais de 15 hectares de área de cultivo. Há ainda mais de 3 mil pessoas em lista de espera. Números revelados pela Agência Lusa, que cita o projeto Horta à Porta, que a LIPOR, a Associação Intermunicipal, que gera os resíduos de 8 municípios da área metropolitana do Porto, desenvolve em parceria com as autarquias envolvidas. O Porto é o mais ativo de entre os municípios, com 14 hortas onde trabalham mais de 400 pessoas. O principal objetivo é o autoconsumo, com talhões de 25 metros quadrados, em média, e sempre que há excedente, é normalmente partilhado entre familiares, vizinhos e amigos. A informação está de regresso às 11. Até já.
2: Cá espero. Até já.
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0: Não sei porque te foste embora, a voz de Amália nas boas-vindas ao passeio de hoje pelo seu Bairro Alto.
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0: Terça-feira, 26 de maio, uma terça-feira com poucas nuvens, pouco vento, algum calor. Máximas de 28 graus para Porto e Faro, 36 para Lisboa e 37 para Setúbal. Seguimos com Canção de Embalar, Bruno Chaveiro.

0: E foram mais duas propostas para esta manhã de terça-feira pelo seu bairro alto. O primeiro, talvez, Cristina Nóbrega. Juntámos a guitarra e o clarim, a voz inconfundível de Carlos do Carmo. Mais daqui a pouco, uma outra voz também inconfundível, a de Marisa. Vamos escutá-la em Barco Negro, o tema que antecede mais um Dicionário do Fado com Antonieta Lopes da Costa.
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2: Letra A, Alexandra. Alexandra nasceu a 25 de abril de 1950 na Vila da Soalheira, no município do Fundão. As suas raízes determinam o potencial da sua voz, que, no entanto, sob a influência de uma experiência em Moçambique, onde passou a infância, a levou a escolher a vida artística. Alexandra rapidamente se torna um dos nomes mais queridos pelo público em Portugal e, em 1978, estreou com o lançamento do single Senhora Maria, seguido pela profissionalização um ano depois. O seu sucesso reflete-se rapidamente nas inúmeras edições de discos, especialmente nos anos 80, que ilustram o vasto currículo desta cantora. Com um talento popular, diz a página do Museu do Fado, com inúmeros discos lançados no mercado português, Alexandra também projeta a sua popularidade a nível nacional com a música Zé Brasileiro Português de Braga, que competiu no Festival da Canção RTP em 1979. Em 1982, alcançou o terceiro lugar no mesmo festival com outro tema, Até ao Amanhecer, de Pedro Brito e Tosé Brito, seguido depois, em 1983, pelo quinto lugar com um tema Rosa Flor Mulher, de Fernando Correia Martins, e em 1985, também com Cantar Saudade, de Odete M. Oliveira e Álvaro Lúcio, alcançou aí o sexto lugar do festival. Teve uma breve passagem pelo Teatro da Revista, estreou-se em 1978 no elenco de E Tudo São Bento Levou e em 1993 na peça A Pão e a Laranjas, ambas apresentadas no Teatro Maria Vitória. Em 1991, retorna à televisão para participar do programa Regresso ao Passado, onde explorou as primeiras interpretações do fado. Nos anos 90, faz parte do projeto Entre Vozes, ao lado de Alice Pires, Lenita Gentil e Maria da Fé. Também participa no primeiro CD editado com temas de fado cantados por quatro vozes. Foi em 1999 que ele

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10h36, boa terça-feira, este é o seu Bairro Alto, que consigo fica até bem perto do meio-dia. Depois da voz de Amália, é com Erea Castro que seguimos. Fica a dica.

0: 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Maria Valejo aqui também em escuta pelo seu Bairro Alto. Muito bom dia, boa terça-feira. Fique por aí, daqui a pouco em escuta a morna de Nhá Lisboa, Linita Gentil.
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faz o Lisboa, Paulo Flores aqui também em escuta nesta manhã de terça-feira pelo seu Bairro Alto, a caminhos às 11, com tempo ainda para escutar Gisela João, Walter Rolo e a fechar o clássico Aquela Janela Virada para o Mar.

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1: Edição de Sofia Simões, bom dia.
2: Muito bom dia. A Polícia Judiciária do Porto está a realizar buscas na empresa municipal Águas de Maia. Em causa está um inquérito que investiga a alegada prática de crimes económicos, incluindo corrupção. Segundo fonte judicial, a fraude aconteceu durante a gestão autárquica de Eduardo Vítor Rodrigues e também de Luís Filipe Menezes. As dezenas de buscas estendem-se a outros locais, incluindo domiciliárias, tendo sido emitidos mais de uma dezena de mandados de detenção. Segundo o Correio da Manhã, até ao momento, pelo menos um diretor da empresa já foi detido. O antigo presidente da Águas de Maia, Miguel Rodrigues, já tinha sido acusado de corrupção em setembro do ano passado. Um acidente entre um autocarro escolar e um comboio na Bélgica fez esta manhã vários mortos. O acidente aconteceu numa passagem de nível na localidade de Bougainvillé. Segundo a agência France Presse, no autocarro seguiam 7 crianças, o condutor e uma acompanhante. As crianças seriam todas alunas do segundo ano e estudantes com necessidades especiais. Já no comboio seguiam cerca de 100 passageiros. As autoridades ainda não fizeram um balanço oficial do número de vítimas. Sabe-se, no entanto, que várias pessoas morreram. As autoridades garantem que o sinal estava vermelho e que os travões de emergência do comboio foram acionados. O ministro do Interior da Bélgica, na rede social X, já deixou uma mensagem às famílias das vítimas. O secretário-geral adjunto do Ministério da Administração Interna, de missionário António Pombeiro, contradiz a versão do ministro da Administração Interna sobre o primeiro pedido de demissão justificado, já então com irregularidades no Siresp, na gestão de Viegas Nunes. Num esclarecimento sobre a demissão de António Pombeiro e a nomeação do major-general Viegas Nunes para o Conselho de Administração do Siresp, o gabinete de Luís Nunes referia que o secretário-geral adjunto do Ministério pediu pela primeira vez a exoneração a 28 de abril, antes de ser conhecida a escolha de Viegas Nunes, tendo na altura invocado motivos diferentes dos que estão agora em causa. É uma troca de e-mails, no entanto, a que a agência Lusa teve acesso entre António Pombeiro e elementos do gabinete do Ministro da Administração Interna desmentem esta versão do Ministro Luís Neves. Mais de 2 mil condutores foram detidos e mais de 1.300 foram multados pela PSP com excesso de álcool nos primeiros 4 meses do ano, ou seja, 28 automobilistas foram apanhados por dia com álcool ao volante, segundo comunicado divulgado hoje por esta Força de Segurança. Entre janeiro e abril, mais de 3.400 condutores foram detectados com excessos de álcool durante a condução, na sequência de mais de 7 mil operações de prevenção e fiscalização rodoviária. Além das infrações relacionadas com o álcool, a PSP detectou ainda um total de quase 76 mil contra ordenações rodoviárias e mais de 4.200 crimes rodoviários. A DECO lançou hoje uma petição e uma campanha nacional para exigir a criação de um vale consulta para utentes com atrasos no SNS. Em comunicado, a Associação de Defesa do Consumidor defende que sempre que o SNS não consiga assegurar o acesso dentro dos prazos legalmente definidos a consultas, exames ou tratamentos, o utente deve receber um vale consulta que lhe permita recorrer então sem custos a outro prestador do serviço de saúde, à semelhança do modelo já existente para as cirurgias. Nesse sentido, a DECO lançou então a campanha nacional A Sua Saúde Não Pode Esperar, e a plataforma www.valconsulta.pt está disponível a partir de hoje. Na plataforma, qualquer cidadão poderá verificar gratuitamente se o tempo de espera do seu caso ultrapassa os limites legalmente previstos para consultas, exames ou tratamentos. Será também através desta plataforma que os cidadãos vão poder assinar a petição nacional. Segundo dados recentes citados pela Associação de Defesa do Consumidor, mais de metade das primeiras consultas hospitalares de especialidade continuam a ser realizadas fora dos prazos máximos legalmente previstos. A Torre de Belém reabre hoje. O monumento da capital esteve cerca de um ano encerrado para obras. Hoje o acesso vai ser limitado a 900 visitantes por dia. Após a cerimónia oficial de reabertura, volta a receber visitantes amanhã, com modelo de acesso por horários definidos a intervalos de meia hora. Realizada no âmbito do Programa de Recuperação e Resiliência do Governo, trata-se da primeira obra a fundo no monumento desde 1999. Marta Andrino e Rafael Gomes são os convidados da próxima hora do programa Bairro Alto. Os atores vêm apresentar a peça As Três Irmãs, a partir do clássico de Chekhov, que vai estar em digressão pelo país até março do próximo ano. A informação está de regresso ao meio-dia. Até já.
1: Até já.
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0: sinais de outros tempos, a chave da minha porta, a voz de Amália, nas boas-vindas à segunda hora do passeio de hoje pelo seu Bairro Alto.
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0: Seguimos até bem perto do meio-dia. Bom dia, boa terça-feira. Rodrigo, é com ele que seguimos em escuta, precisamente, Bairro Alto.

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0: Branca, a voz de Sara Paixão, aqui em escuta também pelo seu Bairro Alto. Muito bom dia, boa terça-feira. Tempo agora para escutar Ricardo Ribeiro, amanhã, uma das novas propostas para o álbum A Alma Só Está Bem Onde Não Cabe.
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0: Austrália, nome de Lisboa, a proposta que ilustrou os últimos minutos nesta manhã de terça-feira. Fique por aí, bom dia. Mais daqui a pouco vou estar à conversa com Marta Andrino e Rafael Gomes. Vamos ficar a conhecer melhor a peça As Três Irmãs, que estreou na passada semana e que vai estar em digressão até 2027.
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Dona Filipa, Filipa Biscaia, aqui acompanhada por António Rocha, mais uma proposta em escuta nesta manhã de terça-feira por este seu bairro alto. Muito bom dia, fico por aí, seguimos com Mísia, Fado Amália.

0: 11h33. Está na altura de dar as boas-vindas aos meus convidados esta manhã, Marta Andrino e Rafael Gomes. Bem-vindos, bom dia.
1: Bom dia.
0: Bom dia. Ora, obrigada a nós por terem vindo até cá para nos falarem aqui um pouco sobre esta peça. As Três Irmãs estreou em Lagoa, vai estar em digressão até março do próximo ano. Já vamos espreitar as próximas datas que já foram anunciadas. Vocês são dois dos atores que dão vida a alguns personagens desta peça, As Três Irmãs, um ensaio a partir do clássico de Anton Chekhov, encenação de Diogo Freitas, texto de Filipe Gouveia. Vocês acham que a podemos apresentar quase como se fosse uma peça dentro de uma peça, ou melhor, um ensaio que se torna algo muito mais profundo e que acaba por dar origem a esta peça? Pode ser uma coisa assim?
2: Sim, eu acho que sim, eu acho que no fundo, bom dia, antes de mais, mas acho que no fundo é um espetáculo que começa com a premissa de ser um ensaio, e depois o que acontece é que os intérpretes começam a perceber que, mesmo querendo, não conseguem sair desta história, deste clássico que é contado, ainda que... Mesmo que haja uma derivação para os temas que falamos hoje, temas mais contemporâneos do que a peça original propõe, os atores percebem que estão como que amaldiçoados e, portanto, não conseguem sair desta narrativa que é estabelecida para eles. É uma ideia quase de que... É uma ideia de metateatro, mas que eles não conseguem ultrapassar, mesmo querendo. Portanto, essa ideia de que tu falaste de uma peça dentro de uma peça é exatamente aquilo que a que nos propomos fazer neste espetáculo.
0: Pode ser um quebra-cabeças também.
3: É
0: por
3: um
0: aí.
3: Quebra-cabeças, sim. E acrescentando ao que o Rafael disse, bom dia a todos também, a narrativa acompanha exatamente a narrativa do clássico. Portanto, quem conhece, e mesmo não conhecendo, vai-se percebendo que estas três irmãs atravessam uma história com imensos visitantes à sua casa. Elas já não têm os pais, referem isso, ou seja, elas vivem dentro dessa maldição, e essa maldição passa também para nós atores dentro daquela peça. Portanto, há aqui uma dupla história a ser contada, a do clássico, muitas vezes vamos a ele e fazemos cenas mesmo do clássico, e a outra que atravessa exatamente o mesmo tempo, mas vamos filosofando sobre coisas que nós achamos pertinentes e que venham aqui levantar poeira, e é muito interessante a forma como contamos, e isso o Filipe fez um trabalho incrível, e nós fomos nos apercebendo de como é que ele fazia essas ligações, e o Diogo, pronto, que também são intérpretes deste espetáculo. Portanto, há aqui muita mistura, há muita salganhada, e que é um caos bonito, que eu acho que é muito bonito, e que, pronto, vai atravessando o clássico, o metateatro contemporâneo, tudo aquilo que queremos falar, e tudo cabe. E é curioso que se

0: para nós a dada altura fosse caótico e não sabemos se isto está a ser perceptível, as pessoas que nos têm ido ver dizem-nos coisas muito bonitas e que vão além daquilo que nós imaginámos que podia ser transmitido. Porque isso é gratificante.
1: A ideia de um clássico às vezes podia ficar precisamente fechada na sua época, mas não, há sempre esta comunicação, este paralelo que é possível estabelecer com os dias de hoje, com aquilo que vamos vivendo por estes nossos tempos, estabelecer esse diálogo, e é isso que vai acontecendo por ali também.
0: Exatamente.
2: Sim,
0: isso.
2: Exatamente. E eu acho que também a definição de clássico, geralmente a definição de clássico existe quando o texto é suficientemente bem escrito para que nós o consigamos transpor para aquilo que são os dias de hoje. Mesmo que os assuntos sejam completamente diferentes, eu acho que a estrutura, geralmente, de um clássico permite-nos perceber que muito facilmente conseguimos reconhecer numa coisa que, à partida, pode ser já muito datada, coisas que também que continuam presentes na atualidade. E eu acho que esta obra das Três Irmãs fala de alguns temas que ainda hoje nós podemos, com os quais nós podemos relacionar. E eu acho que aqui o que o Diogo quis fazer foi exatamente transpor essas temáticas para os dias de hoje e, portanto, torná-las também um pouco mais atuais.
1: Muito bem, aliás, também por isso, talvez, este outro olhar, esta reflexão que é possível ser feita também de outras questões nesta peça, a cultura do cancelamento, a pertinência de encenar uma peça de um autor russo nos dias de hoje, nos dias que correm, e os próprios limites da criação artística. Tudo isto não tem leveza absolutamente nenhuma, não é? São assuntos bastante difíceis de abordar. Como é que é esta transição para vocês enquanto intérpretes desta peça?
0: O Diogo seria a melhor pessoa para responder esta pergunta. Porém, aquilo que eu sinto é, e ainda bem que assim o é, nesta peça nós lançamos os dados, mas não queremos que se... Nós não concluímos propriamente nada. Nós lançamos sementes e cada um fique no seu pensamento e na sua interpretação se vale a pena cancelar ou não, até qual é esse limite. Ou seja, é lançado, vamos lá todos pensar sobre isto. Vamos lá, que decisões é que se tomam? São todas iguais? Há exceções? Não há exceções? E eu acho que isso eu falo por mim, não, até eu não tenho uma resposta fechada em relação a isso. E muitas vezes acho que temos que passar pela ligação mesmo real e do nosso quotidiano e da nossa vida para tomar essa decisão. Mas os dados são lançados e eu acho que ninguém fica indiferente a pensar sobre isso. Até os que, não, eu acho que isso é assim e acabou. Não, de repente saímos dali para lá. Se calhar estou a ser um bocadinho quadrado.
1: Pensando
0: e podemos ter outra face da história.
2: No fundo, o espetáculo também propõe essas conversas. E eu acho que o bom do espetáculo é que, como disse a Marta, não as concluindo, permite também ao público, depois de sair dali, pensar um bocadinho sobre elas e pensar também qual é a sua posição em relação a determinado tipo de assuntos, não é? Até porque nós vivemos numa altura em que esta ideia de cultura cancelamento, exatamente o que é, se ela acontece verdadeiramente ou não aqui em Portugal, noutros países com certeza, aqui em Portugal eu tenho algumas dúvidas que ela exista verdadeiramente, mas existem muitas outras questões, como a questão da identidade e dos lugares de fala também, de percebermos, aqui neste caso, falamos muito neste espetáculo em específico, se os intérpretes que o estão a fazer podem ocupar estes lugares de fala, se uma personagem, se um homem cis pode fazer uma personagem feminina ou não, que questões é que isso levanta, e isso ao mesmo tempo também transpõe muitas dessas questões para a atualidade e para aquilo que vivemos hoje em dia, e infelizmente com todas as políticas que estão
1: a brotar
2: e a quererem, de alguma forma, anular a existência de determinado tipo de pessoas, e de uma forma muito concreta até das pessoas trans neste momento, eu acho que o espetáculo questiona isso de uma forma muito, muito pertinente e muito ajustada para aquilo que são os dias de hoje.
1: Muito bem, já voltamos então à conversa, aproveitar para fazer agora uma pequena pausa e escutar uma das propostas sugeridas pelos meus convidados. Neste caso, a proposta que o Rafael trouxe para esta manhã, Amália com Medo. Porquê?
2: Porque foi A primeira vez que eu vi este fado não foi há muito tempo, e foi num espetáculo que eu fiz na Suíça com a minha amiga Teresa Coutinho, que é também encenadora, e ela propôs colocar esta música no espetáculo. E é uma música que fala sobre o medo de ficarmos sozinhos. E portanto, naquela fase da minha vida, e hoje também, mas aquilo tocou-me especialmente.
1: Muito bem, escutemos então Amália, Medo, a proposta que o Rafael Gomes sugere para esta manhã.

0: Medo, a voz de Amália, a sugestão trazida por Rafael Gomes, um dos meus convidados aqui nesta manhã. A Marta Andrino também aqui está comigo em estúdio. São dois dos nomes que sobem a palco na peça As Três Irmãs. Ora, falavas há pouco sobre a experiência e sobre o belo que é sentir do lado do público o pulsar do sentir, precisamente as sementes que vocês lançam ao longo desta peça, o que fica, o que reverbera dentro deles. E vocês, precisamente, na estreia, a passada semana, tiveram essa oportunidade de conversar depois com o público, não foi? Contem-nos lá, como é que correu essa experiência?
1: A conversa aberta é muito interessante, e para nós, que foi logo no primeiro espetáculo, portanto tivemos logo esse primeiro confronto. Eu vou falar de um dos temas que ainda não falámos, a Clara Nogueira, que está connosco em cena, é a atriz mais velha do elenco, e onde nós abordamos, por exemplo, o tema da velhice, do que é sermos, pelos outros, sermos um bocadinho ultrapassados, e todas essas vivências, essas incapacidades que vão surgindo, sejam de memória, pronto. E nós abordamos esse tema, é um dos. E de repente, das primeiras pessoas a falar, e o nosso público era muito para pessoas que não têm tanta possibilidade de ir ao espetáculo, e muitos deles até de lares, e de repente isso foi das primeiras frases que nos disseram, a Clara, pôs todos a chorar, mas em particular a Clara. Portanto, de repente, essa representatividade, não é? De todos os temas, tudo aquilo que nos dizem, neste caso à Clara, tudo aquilo que é dito, que ela ouve, mas a forma como ela ali se defende e impõe a sua idade e as suas capacidades e a sua vontade de continuar a viver. Portanto, ali arrasaram logo connosco. Mas sentimos que, ou seja, esse é um dos temas que vem ao de cima, e ali foi tão, tão, tão marcante para este público, e foi impactante. Foi pensar que, espremido, não é? As pessoas sentirem-se ali representadas, foi mesmo importante. E agora deixo outro tema.
0: E há um outro lado, sim, Rafael.
2: Sim.
0: Rafael.
2: Então, e depois também houve outro momento de reconhecimento daquilo que estava a acontecer no palco. Uma das senhoras viu refletida numa das personagens, numa das intérpretes do nosso espetáculo, a imagem do irmão que já faleceu, e pronto, uma dessas personagens fazia a lembrar a ela o irmão que gostava muito de se vestir de Amália. Curiosamente, estamos aqui na rádio Amália, mas e gostava muito de se vestir de Amália, que era vítima de gozo por parte dos outros, não é? E que nunca, na verdade, nunca conseguiu, para ele, com certeza, conseguiu viver aquilo que ele sentia que era, mas para os outros isso nunca foi possível. E portanto ela estava muito emocionada a pensar nele e a relembrá-lo, e todas as pessoas que lá estavam e que também o reconheciam, nós percebemos, também estavam muito emocionadas. E portanto, quando esses momentos de reconhecimento acontecem, para mim, naquele momento, eu pensei logo assim: pronto, já valeu a pena, valeu, só por isto, verdade, porque sim, realmente, e principalmente para públicos que não têm tanto acesso a teatro e a eventos culturais, ver que aquilo que nós estamos a fazer em cena reverbera neles é de um impacto gigantesco. Faz-nos lembrar porque é que continuamos aqui a fazer isto, não é?
0: Para nem mais. É porque muitas vezes as pessoas não têm acesso a ela, à cultura, não é por não serem sensíveis, é porque falta algo mais, não é? Claro, é porque falta algo mais. Ora, As Três Irmãs é a peça que conta com a presença destes dois belíssimos atores, Marta Andrino e Rafael Gomes. Estreou em Lagoa, próximas datas já anunciadas, no próximo dia 29, sexta-feira, aí vão eles rumo a Ponte de Lima, vão estar no Teatro Diogo Bernardes, no dia 13 de junho em Barcelos, no Teatro Gil Vicente. Muitas datas se seguirão, verdade?
2: Sim,
0: até,
2: sim,
0: até março de 2027,
2: sim,
0: há
2: sim,
0: muito palco para correr ainda. E o importante que é esta descentralização, não é? Vocês não sentem isso?
1: Claro.
2: Completamente.
1: Sim, não é só Lisboa, e aliás isso tem outra força, fazermos nesses lugares com menos acesso e até estrearmos lá, foi muito importante. Temos vontade de vir a Lisboa, mas o estar fora, o poder percorrer Portugal, e nisso o Diogo faz um trabalho também de produção espetacular, e nós vamos ter novas datas a surgir certamente.
0: Muito bem. Portanto, seguir, se calhar, o Instagram da companhia será o mais fácil para, para ir sabendo as datas.
2: Portanto, eu até posso aqui dizer o Momento Artistas Independentes. Exatamente. É o nome do Instagram. E, portanto, podem seguir aqui todas as, todas as novidades e datas que seguirão deste espetáculo
0: e dos outros
2: que a companhia também tem.
0: Muito bem. Fica então a sugestão. E agora, a propósito de sugestão, falta escutarmos a tua escolha, Marta.
1: A minha escolha, de Sara Correia, Avisem Que Eu Cheguei, vem de roda deste espetáculo que fala muito sobre a voz da mulher e eu acredito que estas palavras, que por acaso são da Carolina Deslandes e são do Diogo Clemente, a música, que transmitem essa mensagem, esta força de nós mulheres. Temos muito poder no mundo.
0: Muito bem. As Três Irmãs, peça para ver, vai estar em digressão até março de 2027. 29 de maio vão estar em Ponte de Lima, no Teatro Diogo Bernardes. Obrigada a ambos mais uma vez.
2: Obrigada.
0: Um beijinho.
2: Obrigada. Beijinhos.

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E na verdade o momento que se segue é também uma espécie de dança. A dança da cadeira. Sai um, entra o outro. Neste caso saio eu. Entra Joaquim Maralhas. Chega com o Sr. Fado já a seguir. Pelo meio, notícias à hora certa para conferir com Sofia Simões. E depois de Estranha Dança de Ana Sofia Varela. Colocamos a escrita em dia. Cartas de Amor, Tony de Matos. Até amanhã.

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1: Quando passa um minuto do meio-dia, com a Sofia Simões. Boa tarde, Sofia.
2: Muito boa tarde. Vão voltar para a França as duas crianças abandonadas pela mãe e pelo padrasto em Alcácer do Sal. O juízo de família e menores de Santiago do Cacém, no distrito de Setúbal, decidiu hoje o regresso das crianças ao país onde residem. As crianças vão ser depois entregues aos serviços sociais para a avaliação e eventual aplicação de medidas de proteção. Este regresso à França vai ser articulado e executado entre as autoridades portuguesas e francesas. Recorde-se que a mãe e o padrasto que abandonaram as duas crianças ficaram em prisão preventiva a aguardar julgamento. Foram detidas 13 pessoas suspeitas de corrupção no âmbito das buscas levadas a cabo esta manhã pela Polícia Judiciária do Porto, na empresa Águas de Gaia. Os 13 detidos são suspeitos de corrupção, abuso, poder e branqueamento. Em causa está um valor global de 8 milhões de euros, segundo o comunicado emitido hoje pelas autoridades. A Polícia Judiciária refere que na Operação Águas Turvas foram cumpridos cerca de 30 mandados de busca. Fonte judicial adiantou à agência Lusa que os detidos são 7 funcionários da Águas de Gaia, 3 dos quais com cargos de chefia de direção e de coordenação, um ex-funcionário da empresa municipal, que agora é empresário, e mais 5 empresários ligados à construção civil e à venda de materiais. Os detidos vão ser presentes amanhã ao juiz do Tribunal de Instrução Criminal do Porto para a aplicação de medidas de coação. A investigação em curso há cerca de um ano e meio incide sobre um esquema organizado de criminalidade económica ou financeira desenvolvido entre empresários do setor privado e funcionários da empresa municipal Águas de Gaia, com poderes decisórios relevantes no âmbito da contratação pública. Pelo menos 4 pessoas morreram esta manhã na sequência de uma colisão entre um comboio e um autocarro escolar em Bougainville, na Bélgica. Balanço avançado pelo ministro da Mobilidade belga, citado pela RTL. Os mortos são 2 crianças, o condutor do autocarro e mais um adulto. As autoridades ainda não fizeram balanço oficial. O autocarro transportava 7 crianças e 2 adultos, segundo os média locais. Há ainda a registar 5 feridos graves. Já no comboio seguiam cerca de 100 passageiros. As autoridades garantem que o sinal estava vermelho e que os travões de emergência do comboio foram acionados. Um jovem estrangeiro, estudante de Erasmus, está desaparecido há cerca de 24 horas junto ao rio Mondego. Os bombeiros sapadores de Coimbra estão desde a madrugada a fazer buscas no rio na tentativa de localizarem o jovem, segundo a agência Lusa. A operação decorre junto ao clube náutico, na margem esquerda do rio, próximo do local onde ficaram os pertences do estudante de 27 anos. As buscas vão estender-se durante o dia. O governo não tem nenhum fetiche com as leis laborais. A afirmação é do primeiro-ministro. Luís Montenegro sustenta que a intenção não é atirar direitos a ninguém, mas sim criar benefícios para todos. Declarações do chefe do governo esta manhã em Braga, na abertura da Cimeira da Indústria, onde foi recebido com uma manifestação da União de Sindicatos Local contra a Reforma Laboral. Luís Montenegro referiu que muitas vezes quem protesta não percebe que também faz parte da empresa e que a valorização da empresa é a valorização de todos os elementos, incluindo os trabalhadores. A taxa de pessoas em risco de pobreza na União Europeia aumentou o ano passado, está agora situada nos 16,3%, um aumento de 0,1 pontos percentuais. De acordo com os dados hoje divulgados pelo Eurostat, em 2025 a percentagem de pessoas em risco de pobreza na União Europeia manteve-se constante em 2023 e 2024. Nos 16,2%. Em Portugal, o indicador recuou nos últimos 3 anos. O ano passado situava-se nos 15,5%. Lituânia, Letónia e Bulgária são os Estados-membros com maiores índices de população em risco de pobreza, enquanto a República Checa, a Bélgica e a Dinamarca registaram os menores valores. Quase 1.800 pessoas estão envolvidas em hortas urbanas em 8 municípios do Grande Porto. São mais de 15 hectares de área de cultivo. Há ainda mais de 3 mil pessoas em lista de espera. Números revelados pela Agência Márcia Lousa, que cita o projeto Horta à Porta, que a LIPOR, a Associação Intermunicipal que gera os resíduos de 8 municípios da área metropolitana do Porto, desenvolve em parceria com as autarquias envolvidas. O Porto é o mais ativo de entre os municípios, com 14 hortas onde trabalham mais de 400 pessoas. O principal objetivo é o autoconsumo, com talhões de 25 metros quadrados, em média, e sempre que há excedente, é normalmente partilhado entre familiares, vizinhos e amigos. A informação está de regresso às 14h. Já a seguir, fica o programa Senhor Fado. Boa tarde.
1: Boa tarde, Sofia. Meio-dia e 5. Já a seguir, então, o Senhor Fado.
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1: Meio-dia e 8, nesta terça-feira, dia 26 de maio. Sejam então bem-vindos ao Senhor Fado, a vossa sessão de fados pedidos à hora do almoço, claro, aqui na vossa Rádio Amália, em 92.0 Lisboa, 91.0 Porto e 100.6 Setúbal. Vamos até perto do meio-dia e meia, à hora em que começaremos a atender os pedidos em direto, vamos até lá ler e atender o maior número possível dos 12 pedidos chegados por escrito, 12 mails para esta terça-feira, e eu vou juntar aqui já 3 dos pedidos, começando com um pedido, aliás, 2 pedidos. Primeiro, um pedido de desculpas ao João Silva de Constância, que havia enviado o seu mail no dia 24 de abril, à meia-noite e 24, para ser lido no dia 25, no dia de ontem, mas o mail eu não o encontrei, mas o João fez-me o favor de reenviar o seu mail, e é por aí que vou começar. Este mail chegou então no dia 24 de abril, à meia-noite e 24, e vem com um pedido fado para dia 24 de maio. Ora, dia 24 de maio foi domingo, seria para ser lido ontem, segunda-feira. E o mail chegou assim: boa tarde, amigo Maralhas, agradeço que coloque a rodar no dia 24 de maio, dia do meu aniversário, o fado Culinária à Portuguesa, do Lionel Moura. Nada melhor para festejar um aniversário que uma boa culinária à portuguesa, para dedicar em especial a mim, ao Francisco Pacheco de Aljustrel e ao Álvaro, mecânico de Cuba, e não sendo egoísta, dedico igualmente a todos os aniversariantes de hoje, com votos de um dia muito feliz, dedicatória extensível a todos os ribatejanos e à equipa do Senhor Fado, com um até para a semana, João Silva de Constância. João, um forte abraço, votos de que tenha passado um dia feliz, o dia do seu aniversário, domingo 24 de maio, e eu vou aqui juntar então mais dois mails para a voz do Lionel Moura, dois mails que chegaram ontem, um deles às 10h38. Olá, amigo, sou a Fernanda Cerca, do bairro Madre de Deus, e venho pedir um fado do Lionel Moura para dedicar às minhas amigas e amigos que ouvem esta maravilhosa rádio, a Rádio Amália. Também para o fadista Luís Teixeira, Vítor e Judite Maria, para a Cristina Martins, com as melhoras do Zé Lima. Com um beijinho para todos vocês e uma boa semana. Fernanda, um beijinho e também votos de uma boa semana, e junto ainda o outro dos mails, chegado ontem, às 11h38. Caro amigo Maralha, espero que esteja tudo bem consigo e com os seus. Está quase a chegar mais uma gala de fados aqui no Centro Comercial Continente de Loures. Por aqui estamos muito entusiasmados já com este evento que tem sido um sucesso. E gostaria de ouvir o meu pai, o Lionel Moura, fadista que organiza e faz parte do elenco. Queria dedicar à minha mãe, Fátima Moura, à minha esposa, Catarina Moura, e aos meus três filhos, Emma Sofia, Rui Lionel e Lia Maria, enviando um forte abraço para todos os ouvintes e esperamos por todos vocês. Um abraço para si também, Ricardo Moura. Ricardo, um forte abraço. Já faltou mais, será no dia 10 de junho, feriado, dia de Portugal, de Camões e das comunidades portuguesas, que iremos ter mais uma gala de fado no Centro Comercial Continente de Loures, com início às 19, um espetáculo com entrada gratuita. Eu irei estar por lá mais um ano para apresentar este final de tarde, noite de fados, no Centro Comercial Continente em Loures, dia 10 de junho, a partir das 19, com as vozes da Ruth Soares, Karina Mateus, o Lionel Moura, o João Afonso Reis, a Filipa Maltieiro e o Gustavo Reis, na guitarra o Eurico Machado e na viola o Ivan Cardoso. Fica o convite para dia 10 de junho e fica a voz de Lionel Moura, culinária à portuguesa.

Lionel Moura e culinária à portuguesa, meio-dia e 16. Vou agora ler e atender este mail que chegou no dia 26 de abril, à meia-noite e 1. Olá, Maralhas, sou a Mónica Conde, do bairro das Furnas, e peço para terça-feira, 26 de maio, Carlos Cruz, no Fado, Boa Noite Solidão, para dedicar à minha mãe, Maria José Conde, e ao meu tio, Aurora das Furnas, com um beijinho e uma boa semana para todos vocês. Mónica, um beijinho e também votos de uma boa semana. Ora, a propósito, Carlos Cruz, e não só, Carlos Cruz é um dos ilustres amigos com quem irei partilhar seguramente mais uma grande noite de fados, já na próxima quinta-feira, dia 28 de maio, lá pelo Clube Recreativo do Feijó, onde nos reunimos, encontramos às quintas-feiras, e está já em contramarcado para a próxima quinta-feira, dia 28 de maio, na guitarra portuguesa, irá estar o Alberto Raio, na viola o João Costa, e eu irei estar por lá para apresentar esta que será seguramente mais uma grande noite de fado no Clube Recreativo do Feijó. Fica o convite para se juntar a nós, será já esta quinta-feira, dia 28 de maio, e será um gosto poder recebê-los por lá também no Clube Recreativo do Feijó. Carlos Cruz e Boa Noite Solidão.

Boa Noite Solidão, a voz de Carlos da Cruz, meio-dia e 21. Vamos para mais um dos mails. Este chegou no dia 12 de maio, ao meio-dia. Viva, boa tarde, Maralhas. Gostaria que no dia 26 de maio passasse o fado Deixa Aquela Rua, do Carlos Timóteo, para dedicar à minha mãe, a Alexandra, pelo seu aniversário. Grata pela atenção, cumprimentos de Salomé Martins, de Torres Vedras. Salomé, um beijinho, votos de parabéns à sua mãe, a Alexandra, uma das aniversariantes deste dia, dia 26 de maio, dia em que estão também de parabéns a fadista Cátia Garcia, que aqui saúdo, o Paulo Costa, pai do Miguel Costa, de Moreira da Maia, ainda o Paulo Jorge Encarnação, que nos escuta na Holanda, o João Pedro, filho da Maria Emília Moraes da Pontinha, o Luís, o Manuel e a Teresa, filhos da Inácia e do Luís Gonçalves, a Maria de Lourdes de Casal de Câmara, a Emília Silva da Torre da Marinha, a mãe do músico e professor, o Nuno Rafael, também o Manuel Alexandre de Santo António dos Cavaleiros, o Ivo Miranda de Belas, primo do fadista Vítor Miranda, também o Ruben Lopes, neto da Ema Nunes de Alcanede, Patrícia Carvalho, nora da Ruth Carvalho, do bairro da Boa Vista, o Ricardo Filipe da Amadora, o Nuno Freitas de Canessas, o Rui Pereira de Passos de Ferreira, a Laura Mourão da Póvoa de Santo Adrião, o Eliseu, o Carlos Picoto, também a Maria Bárbara Pacheco de Sacavém, o Francisco Barão de Setúbal e hoje, a celebrar o seu primeiro aniversário, o meu neto, o Edgar Nunes Maralhas. Um beijinho muito grande para o Edgar e para os pais, claro, para a Inês, para a mãe e para o Diogo, com um beijinho e até logo, claro, hoje é dia de festa, celebra então o seu primeiro aniversário, o meu neto, o Edgar Nunes Maralhas. Ficamos com a voz de Carlos Timóteo e Deixa Aquela Rua.

deixa aquela rua. A voz de Carlos Timóteo, meio-dia e 26. Vou agora aqui juntar quatro pedidos chegados por mail, com dedicatórias para o mesmo aniversariante. O primeiro dos quatro mails chegou no dia 12 de maio, às 20h17. Chegou da Guida de Queluz. Agradeço para dia 26 de maio. Saúdo todos os ouvintes, a equipa e o patrocinador, a Fábrica dos Óculos de Odivelas. Hoje e neste dia especial para o menino Edgar, para os seus pais e para os avós, solicito pelo Dr. Agostinho Miranda, com a dedicatória para o avô mais famoso da 92.0. O tema, Menino Fado do Neto. Com os meus agradecimentos e aquele apreço de sempre, Guida. Guida, um beijinho muito grande e um agradecimento, claro está. Também aqui saúdo o Derek, que no seu mail nos saúda também. Pedia um outro tema e diz-nos o Derek, hoje, dia 26 de maio, é só para dedicar ao seu netinho Edgar, com muitos parabéns, saúde e sorte para os pais também, para os avós, tios e restante família. Um dia muito feliz que se repita por muitos e muitos anos com a vossa presença também. Derek, um agradecimento, claro, que aqui lhe deixo. Aqui também, saúdo e agradeço com um beijinho para a Olímpia e um abraço para o José Saraiva, que no seu mail nos saúdam também. Boa tarde, Maralhas. Venho pedir-lhes um fado para dedicar ao seu neto, o Edgar, no dia do primeiro aniversário. Votos que seja muito feliz com os pais e avós e restante família. Junto ainda o mail do Aurora, que nos saúda. Olá, Maralhas, sou a Aurora das Furnas e hoje, terça-feira, 26 de maio, a dedicatória é para o menino Edgar, pelo seu primeiro aniversário, e que venham muitos mais junto dos avós, pais e tios, com muito amor e felicidade. E os meus parabéns, em tom de vermelho, com um forte abraço do Aurora. Aurora, um forte abraço, um agradecimento também. Vamos ficar aqui com a voz de Agostinho Miranda e Menino, o fado do neto. Eu, entretanto, fico aqui com três pedidos pendentes, três mails. Simone de Oliveira com Sol de Inverno, Carlos do Carmo, Lisboa, Menina e Moça, e Hermelindo Lopes com O Pequeno Engraxador. Enquanto escutamos aqui o Menino, fado do neto, por Agostinho Miranda, podem já começar a ligar o 21 010 5740, é o número de telefone para os pedidos em direto no Senhor Fado. Não esqueçam a frase a dizer, e deverá ser por aí que devemos começar, com a frase do patrocinador, Fábrica dos Óculos de Odivelas. 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
3: Meio-dia e 33, terça-feira 26 de maio. Vamos para o primeiro dos pedidos em direto e recebo a nossa Albertina Cardoso em Passo de Arcos. Olá, Albertina, boa tarde.
4: Olá, Senhor Maralhas, muito boa tarde. Em primeiro lugar, quero dar os parabéns ao Edgarzinho, que faz hoje um aninho, que conte muitos, com muitos beijinhos, amor e carinho, a companhia dos pais, avós, tios e toda a família. E que seja sempre muito feliz na companhia de todos.
3: Muito obrigado, Albertina. Vamos à frase, para começarmos por aí.
4: Exatamente. 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E também com espaço infantil.
3: Muito bem, é por aí que agora, eu peço que comecemos, para depois podermos seguir tudo normal. Agora pronto, vamos ouvir o Marco Paulo.
4: Vou passar depois a dizer a frase primeiro. Hoje não disse, olha, que simples. Agora vou dizer, quero ouvir o meu querido e adorado amigo Marco Paulo, no Ninguém Ninguém, para dedicar à Mariana Conde de França com beijinho, à Odete Miranda com beijinho, à Dona Mercília Campos com beijinho, ao Sr. José Braz e ao Sr. Maralhas mais uma vez e a todos vocês, e que ele conte muitos anos e bons na companhia toda a família, e que Deus e Nossa Senhora vos acompanhe, a vocês todos e a nós, como eu desejo para os meus, está bem?
3: Muito obrigado, Albertina, com um beijinho grande e relembro a frase, deverá ser a primeira coisa a dizer, até para depois podermos, sem interromper a conversa, podermos fazer com mais calma até as dedicatórias. Albertina, agradeço-lhe também a gentileza, a simpatia e o carinho de ter incluído o Edgar nas suas dedicatórias. Ficamos com Marco Paulo e Ninguém, Ninguém.

0: Ninguém, ninguém. A voz de Marco Paulo, meio-dia e 38, nesta terça-feira, dia 26 de maio. Vamos para mais um pedido em direto aqui no Senhor Fado. Relembro a frase a dizer a quando do pedido em direto: fábrica dos óculos de Odivelas, os seus olhos merecem o melhor, e com um espaço infantil. Vamos até às Manteigadas, Setúbal. Amigo José Cassaca, boa tarde.
1: Boa tarde, amigo Joaquim Maralha. Eu só consigo ouvir melhor é no rádio, porque o telefone está muito...
0: Aqui está a chegar muito bem, muito bem mesmo.
1: Ainda bem. Olha, fábrica de óculos de Odivelas, os seus olhos merecem melhor, e com um espaço quanto.
0: E quem vamos ouvir esta semana?
1: Esta semana vamos ouvir o nosso amigo Leónio Caracol, a Rainha das Fontes.
0: Rainha das Fontes. E as dedicatórias?
1: Para dedicar à nossa amiga lá de Portimão, Carolina José, à minha amiga aqui, Olga Sandra Gabriel, usar de bom aniversário. Foi ontem.
0: Foi ontem, sim, senhor.
1: Para ela, a dona Filipa, Maria Filipa do Seixal, os senhores aqui maranhenses, eu vou dizer aqui duas ou três palavras para a nossa amiga Orlando, Maria Orlando do Alcântara, para dizer que vai haver fados na aldeia. Vejam isso no Facebook, faz favor. No dia 13 de junho, dia Santo António, vai haver fados na aldeia do Canal Caveira, onde irá estar o senhor Acácio Nunes e mais alguém.
0: Muito bem, sim senhor. Ora, dia 13 de junho, na aldeia do Canal Caveira, uma noite de fados. É noite.
1: À tarde.
0: Ah, é tarde.
1: Caldo verde, carne.
0: Pronto, a emenda é outra coisa, mas a minha pergunta, amiga Cassaca, para seguirmos, é à tarde ou à noite?
1: É o jantar.
0: Ah, é um jantar, é uma noite de fados.
1: É.
0: Pronto, muito bem, fica aqui o aviso, não só para a Maria Orlanda, mas para fica todos aqueles.
1: Fica lá no Facebook se consegue encontrar isso.
0: Sim, senhor, está aqui, mas já está feito aqui o aviso, dia 13 de junho, no Canal Caveira, uma noite de fados, e fica aqui a indicação do nosso Cassaca das Manteigadas, Setúbal. Amigo Cassaca, um forte abraço e um até para a semana. Ficamos com a voz de Jerónimo Caracol, a quem envio também um abraço, claro, Jerónimo Caracol, que nos traz Rainha das Fontes.

0: Rainha das Fontes, a voz de Jerónimo Caracol, meio-dia e 44, recebo a Celeste Silva, em Sintra. Olá, menina Celeste, boa tarde.
1: Olá, muito boa tarde, menino Maralhas, a toda a Rádio Amália. 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Aqui fechar a porta, está ali para
0: sim,
1: ali uma gaja a falar.
0: Quem nos vai pedir, Celeste?
1: Sou eu. Olha, eu quero ouvir, se faz favor, a Dulce Pontes, o Amor a Portugal.
0: Com certeza.
1: E as dedicatórias, hoje é somente para despachar, para a família Maralhas, para o Edgar, que faz hoje um aninho, que Deus lhe dê toda a saúde do mundo a ele e a toda a família, à mãe, ao pai, aos avós, a tudo, a toda a família, pronto. Que seja um dia muito feliz, que seja, que a vida lhe dê tudo repleto do melhor, a ele e à família, é o que eu desejo. E para o meu amigo, muito, muito obrigada. Uma boa semana a correr pelo melhor. E até para a semana, se Deus quiser, e mil beijinhos para tudo e todos. Para
0: bem haja, Celeste, com um beijinho muito grande e votos de uma excelente semana, claro, para a nossa Celeste Silva, que nos pediu Dulce Pontes, Amor a Portugal.

0: Amor a Portugal, a voz de Dulce Pontes, a 11 minutos da 1 da tarde, terça-feira 26 de maio. Recebo o nosso Carlos Matos, Carlos Marinheiro, em Alcochete. Amigo Carlos, boa tarde.
1: Boa tarde, grande Maralhas, e a todo o auditório, aos nossos queridos ouvintes. A fábrica de óculos de Odivelas existe porque os nossos olhos de todo o mundo merecem melhor, e também com magnífico espaço infantil.
0: Categoria, muito bem, sim senhor. E de regresso, o nosso Carlos, que nos vai pedir?
1: Vai, o João Chora, Uma Andorinha do Céu que Ninguém Viu.
0: Que Ninguém Viu. E as dedicatórias?
1: Antes das dedicatórias, queria oferecer um grande abraço ao vô papá, ao vô babado, o senhor Maralhas, como eu já fui também, felizmente. Um grande abraço para o menino, um primeiro ano de vida que lhe dei, que tem muitas felicidades e que é o maior desejo de todo o mundo. E bem, para o senhor António Azar dos Açores Faial, um grande abraço e estimas todas melhores. Para o senhor António Alberto Matos André da Quinta dos Barros, em Lisboa. Para os meus primos em Braga, sou o Ricardo Schneider e a dona Rosa Schneider. E vai um grande abraço ali para o meu vizinho, para o António Dourado e a sua dona Lourdes, e com todos os centros de bem. Para eles e os seus familiares e ouvintes da Rádio Amália, um grande abraço e beijinhos deste vosso amigo Carlos Marinheiro. Vou agora aos migas e até o meu regresso, não for antes.
0: Oh, Carlos, e até para o mês que vem. Agora até para o mês que vem. Com um forte abraço para o nosso Carlos Matos de Alcochete, que nos pediu, João Chora, Uma Andorinha do Céu que Ninguém Viu.
2: Olá, o meu nome é João Chora e estou convosco no programa Senhor Fado, a sua melhor companhia na hora do almoço.

0: Céu que Ninguém Viu, a voz de João Chora, para quem segue também, claro, um forte abraço. Meio-dia e 53, vamos até Samora Correia, onde está o nosso Hugo Salvador. Olá, Hugo, boa tarde.
1: Boa tarde.
0: Como é que estamos, Hugo?
1: Está tudo bem?
0: Tudo.
1: Ouvi bem?
0: 5 estrelas, vamos à frase, Hugo.
1: Os óculos de velas, nossa infantil.
0: Fábrica dos óculos de velas, os seus olhos merecem o melhor e com um espaço infantil. E quem vamos ouvir?
1: João Pinto, foi para Angola.
0: Carlos Pinto, fui para Angola. E as dedicatórias?
1: Olha, vai para ti, para o pai, obrigada.
0: E até?
1: Segunda-feira, vai conseguir, não consigo, é muito difícil.
0: Fica encontro marcado, Hugo, e se tal acontecer já na próxima segunda-feira, será novamente um gosto receber-se por aqui o nosso Hugo Salvador, que nos pediu Carlos Pinto, fui para Angola, 21 010 57 40, é o número de telefone a ligar para os pedidos em direto aqui no Senhor Fado, na sua Rádio Amália.

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3: Também a sua sessão de fados pedidos, obra do almoço, aqui na sua Rádio Amália, de segunda à sexta-feira, entre o meio-dia e as duas. Cá estamos, terça-feira, dia 26 de maio, e vamos agora para mais um pedido em direto, a viagem até à Gualva, onde está a Judite Almeida. Olá, Judite, boa tarde.
4: Ora, boa tarde, trabalho. 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
3: Muito bem, e como vai a menina Judite?
4: Eu estou bem, graças a Deus. Minha marada de família e esta equipa.
3: Graças a Deus por aqui também, tudo com saúde, que é o mais importante, Judite.
4: É, sim. É bastante.
3: Então quem nos vai pedir?
4: Olha, eu vou pedir a Beatriz no Pintadinho.
3: Com certeza, e as dedicatórias?
4: As dedicatórias são em especial para a menina Edgar.
3: Muito obrigado.
4: Para o avô Pesado. Para a avó também, parabéns ao avô, à avó, aos pais e a toda a família. Que ele tenha uma longa vida, com muita saúde e que todos vocês o acompanhem e vejam em todas as suas mãos.
3: Muito, muito obrigado, Judite.
4: E nós, pode, até para mês que vem.
3: Eu ia perguntar, não falta nada, Judite? Não, agora está tudo certinho, com um beijinho muito grande para Judite Almeida, que nos pediu o Pintadinho, a voz de Beatriz.

0: Beatriz e o Fado Pintadinho, 13:05, vamos até à Penalva, Barreiro, onde está a nossa Hilda Solposto. Menina Hilda, boa tarde.
1: Ora, boa tarde, amigo Maralhas. Está tudo bem?
0: Por aqui tudo bem, e por aí, então, Hilda?
1: Também está mais ou menos. 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
0: E quem nos vai pedir?
1: Senhora Maralhas, eu queria dizer só aqui uma coisinha. Queria dar os sentimentos a uma senhora que morreu, o marido, a semana passada, sexta-feira. O senhor Carlos, o senhor Maralhas, que ainda sabe quem era. Mas era um senhor que fazia parte das ajudas da voz do ouvinte, Francisco Ferreira.
0: Sim, senhor. Morreu. Já aqui falámos, ontem falámos aqui do Francisco.
1: Hoje, ontem,
0: sim,
1: não ouvi falar nisso, sim. Mas pronto. E queria mandar também um beijinho grande ao Luís...
0: Luís Dantas. Ao Luís, sim, senhor. Com certeza.
1: Pronto. Sim. Agora queria ouvir o Rodrigo, é tão bom ser pequenino, e isto para dedicar ao seu pequenino, que é bom ser pequenino.
0: Muito obrigado, Hilda.
1: Um beijinho muito grande para ele, para os pais, para vocês todos, e tudo bom. Olha, um beijinho para a Susana Gabriela e para os... O Ricardo Schneider, lá de Braga.
0: E para a Rosa Schneider também, com certeza. Hilda, um beijinho muito grande para si e também votos de uma boa semana, claro, para a nossa Hilda Solposto, que nos pediu o Rodrigo. É tão bom ser pequenino.

0: É tão bom ser pequenino. A voz de Rodrigo, 13 e 10. Vamos até ao bairro de Santa Maria, onde está a Fernanda Ferreira. Menina Fernanda, boa tarde.
1: Boa tarde. Da fábrica dos ovos em Odivelas, os seus olhos merecem melhor. E agora também o espaço infantil, a senhora Maranda. Só queria dizer mais coisinhas, se eu posso dizer.
0: Diga, diga.
1: Queria mandar os meus sentimentos para o Luís Dantas. Um beijinho para ele também. E é para o seu neto, muitos parabéns. E para a família toda, para os pais do bebê.
0: Muito obrigado,
1: parabéns,
0: Fernanda.
1: E tudo a correr bem. E para a dona Olga Suzana Gabriel, também acho que fez anos. Um beijinho
0: fez
1: para ela grande.
0: Ontem, portanto. E quem vamos ouvir, Fernanda?
1: Eu ouvir é a
0: Dilar Araújo.
1: Dilar Araújo, o amor de mãe.
0: O amor de mãe.
1: Desculpe lá, senhora Maranda.
0: E as dedicatórias agora?
1: As dedicatórias, olha, é para a Gabi, um beijinho para a Gabi. É para a dona Carolina Portimão, um beijinho para ela. É para o senhor Júlio de Odivelas.
0: O Júlio Martins?
1: Martins de Odivelas, um beijinho para ele e para a senhora dele. É para o casal Schmeich, um beijinho para eles. E para o senhor Maralhas, corra tudo bem, dos anos do seu neto.
0: Muito obrigado, Fernanda.
1: E até para a semana, se Deus quiser, e desculpe lá alguma coisa.
0: Ora é essa, Fernanda, com um beijinho muito grande e uma boa semana também, claro, para a nossa Fernanda Ferreira, que nos pediu amor de mãe, Dilar Araújo.

0: Amor de Mãe, a voz de Dilar Araújo, quando passam 15 minutos da 1 da tarde, terça-feira 26 de maio, a viagem agora é até Norte, até Valongo. Caro amigo Fernando Oliveira, boa tarde.
1: Muito boa tarde, Sr. Maralhas, como passa a ser todos os seres.
0: Eu estou muito bem, e o Sr. Fernando como vai?
1: Muito bem, muito obrigado. Nem melhor nem pior, graças a Deus.
0: E de regresso aqui ao Sr. Fado, finalmente.
1: É um prazer enorme, o senhor também na porta, é um
0: prazer enorme. E hoje cá está o nosso Fernando Oliveira. Eu, Fernando, antes do pedido e dedicatórias, claro, vamos à frase.
1: A fábrica de óculos de Odivelas, os seus olhos merecem melhor, agora também com espaço infantil.
0: E quem nos vai pedir?
1: Eu gostava de ouvir o grande, o enorme, o jovem Rodrigo Lourenço num fado que chamará já tem à disposição.
0: Aqui o fado Maldição, este registro é das provas cegas do The Voice Portugal 2021, a voz do Rodrigo Lourenço e não engana, de facto, canta até dizer chega, como diz o outro, perdoa uma expressão, Fernando.
1: É verdade,
0: um jovem talento também, que aqui vamos escutar então com o fado Maldição e as dedicatórias, meu caro amigo Fernando.
1: Sr. Maralho, eu para o senhor e toda a grande equipa da Rádio Amália que nos distrai durante o dia, não é? Quando vai olhar bem para a feira para virar o rádio. E para todo mundo em geral, as pessoas íntimas dar-se as boas vidas pessoalmente.
0: Com certeza, Fernando. Mas está a faltar ainda uma coisinha, amigo Fernando.
1: Oh, pá, eu queria dizer até para a semana, mas se Deus quiser, não serei cá.
0: Pode ser até para o mês que vem, Fernando.
1: Pode ser para o mês que vem,
0: aceito um forte abraço, Fernando, uma boa semana e um agradecimento, claro, por nos ter por sua companhia aí mais a norte, no caso em Valongo, onde vai escutando a sua Rádio Amália através dos 91.0 para o Grande Porto e grande parte, diga-se, do norte do país. Rodrigo Lourenço traz-nos o fado Maldição. Que...

0: Maldição, a voz de Rodrigo Lourenço. Relembro este som retirado das provas cegas do The Voice Portugal de 2021. Passam agora 19 minutos das 13. Vamos até ao Montijo, onde está a Maria Simões. Menina Maria, boa tarde.
1: Boa tarde, Sr. Maralhas. Está tudo bem com você?
0: Tudo bem, graças a Deus. Sim, senhor. Ah. E por aí também, Maria?
1: Também. Estás vivendo um dia de cada vez.
0: Então vamos à frase.
1: As fábricas dos óculos, de Odivelas, os seus olhos merecem o melhor. E agora com o espaço infantil.
0: E vai-nos pedir, Maria?
1: Olha, quero o Jorge Ferreira. Era dedicar...
0: Um velhinho caminhava, não é?
1: Sim, senhora, pois. Para dedicar a uma criancinha muito pequenina que faz hoje um aninho. Muitos parabéns para a criancinha, para o seu Edgarzinho.
0: Muito obrigado, Maria.
1: Muitos parabéns, muitas felicidades para ele e para a família que estão a criá-lo.
0: Bem-aja, Maria, muito obrigado.
1: E para os pais, avós e toda,
0: claro,
1: o resto,
0: para toda a família.
1: Família, tudo de bom para eles também.
0: Muito, muito obrigado, Maria.
1: E é para ele, para a família toda, e olha, e para todos os ouvintes que me estiverem a ouvir, e até para o mês que vem, se Deus quiser.
0: Com um beijinho muito, muito grande, e esta dedicatória, um velhinho caminhava, será mais para o avô do Edgar, claro, não será bem para o Edgar, Jorge Ferreira e um velhinho caminhava, o pedido da Maria Simões do Montijo.

0: Um velhinho caminhava à voz de Jorge Ferreira, 13h26. Vamos até Lousa. Menina Piedade Oliveira, boa tarde.
1: Boa tarde, Rui Maralhas. 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
0: Muito bem. E as melhoras, Piedade, antes de mais.
1: Obrigada. Isto com um bagaço passa, Rui Maralhas.
0: Eu estava aqui a pensar nisso, não quis dizer, para não ser mal interpretado, mas...
1: Então, mas é o que se bebe, o que é que você...
0: Com certeza é assim mesmo. É assim mesmo. Com mel ou limão, qualquer coisinha. Ou se não houver mel e limão, vai assim.
1: Ó, simples, simples também é bom.
0: Quem nos vai pedir, Piedade?
1: Não se ria, porque isto não está para
0: pois,
1: brincar.
0: Pois, isto é coisa séria.
1: É o Tony Carreira neste último fado.
0: E as dedicatórias?
1: É para, olha, hoje vou dar a quem nunca dou, para a Rosa Silva. Olha, toma. Para a Rosa Silva, para a Silvia, para a Maria da Torre Pequena, para a família Jesus... E para a família Ratixa, desculpe lá, entrou mais uma, mas olha...
0: E mais uma que vai entrar, mas essa sou eu que dedico ao Rui,
1: pois,
0: com um forte abraço.
1: Eu hoje ainda não vi o Rui.
0: Para o Rui, com certeza. E quanto a nós, menina Piedade?
1: Olha, até para o mês que vem, porque eu agora vou de férias, até ao mês que vem vou de férias.
0: Sabe que eu não sou de intrigas, mas isto há ricas vidas, ricas vidas. Piedade, um beijinho muito grande e votos de rápidas melhoras para a nossa Piedade Oliveira, que nos escuta em Lousa. Pediu-nos Tony Carreira, este último fado, 21 010 57 40, é o número de telefone a ligar para os pedidos em direto aqui no Senhor Fado, na sua Rádio Amália. Relembro a frase a dizer: a quando do pedido em direto, fábrica dos óculos de Odivelas, os seus olhos merecem o melhor e com um espaço infantil.

0: Tony Carreira e este último fado, 13h31, terça-feira 26 de maio, fico por Lisboa, onde está também a nossa Bernadette de Sousa. Menina Bernadette, boa tarde.
1: Olá, viva menino Maralhinhas, como está? Boa tarde.
0: Eu estou muito bem e bem disposto, particularmente bem disposto hoje.
1: E eu estou bem disposta, que também já estou bem com postinha, mas tudo bem.
0: Pronto,
1: é
0: muito bem, sim, senhora.
1: É outra coisa. 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
0: E quem nos vai pedir, Bernadette?
1: Vamos ouvir, por favor, Liliana Santos, Donos do Meu Coração.
0: Sem favor nenhum, e as dedicatórias?
1: Portanto, as dedicatórias vão em primeiro lugar para o menino Edgar Maralhas, faz hoje o seu primeiro aniversário.
0: Sim,

0: Donos do Meu Coração, a voz de Liliana Santos, 13h36. Recebo o nosso João Pinto da Alta de Lisboa. Amigo João Pinto, boa tarde.
1: Ouve-se aqui mal, mas ouve-me bem a mim.
0: Aqui 5 estrelas, amigo João Pinto.
1: Pronto. Olha, a fábrica de óculos de Odivelos existe porque os seus olhos merecem o melhor e com um bom espaço infantil.
0: E vamos aqui ouvir o Nuno de Aguiar com o fado Aniversário. Aniversário.
1: O aniversário.
0: E as dedicatórias, João?
1: Para a Rosa Pereira, para o Fernando André e os seus seus amores, um abraço para ele, para a Dona Ilha ao posto, e para o José Camarão, que é o taxista aqui da Alta de Lisboa.
0: Muito bem. E não falta nada, amigo João Pinto.
1: E até para a semana.
0: Até para o mês que vem.
1: Para o mês que vem.
0: Com um forte abraço para o nosso João Pinto da Alta de Lisboa, que nos pediu Nuno de Aguiar e o fado aniversário. Eu tenho ainda aqui os 3 mails que ficaram pendentes, dos 12 que haviam chegado. Vou juntando agora aos pedidos que vão sendo feitos em direto esses mails e vou começar por aquele que dos 3, que são todos de ontem, diga-se, por aquele que dos 3 dizia foi o último a ter chegado. Este chegou às 19h40.

Viva Amigo Maralhas. O meu nome é Tomás e gostaria de pedir para passar um fado para dedicar à minha querida avó Carolina e homenagear também o meu querido avô Raul. O fado tem a letra de autoria do meu avô e chama-se O Pequeno Engraxador e é cantado por Ermelindo Lopes. Muito obrigado e saúde para todos do Tomás Afonso. Tomás, um forte abraço, um beijinho para a avó Carolina, para já, Nuno de Aguiar e o fado Aniversário.

0: aniversário. A voz de Nuno de Aguiar, 13h41. Vamos até ao Rosário, Moita, onde está o Fábio Paiva. Amigo Fábio, boa tarde.
1: Boa tarde, Maralhas.
0: Como é que estamos, Fábio?
1: Está tudo bem.
0: Está tudo tranquilo por aí?
1: Está tudo.
0: Pronto, e de regresso o nosso Fábio. É um gosto voltar a recebê-lo por aqui. Já lá vamos ao pedido e dedicatórias. Vamos à frase?
1: Vamos. 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
0: E quem nos vai pedir, Fábio?
1: Carlos do Carmo, os putos.
0: Os putos. E as dedicatórias?
1: Olha, hoje em primeiro lugar vai para o seu neto e para você.
0: Muito, muito obrigado, Fábio.
1: E vai para as matrafonas do Torrente, onde tive tanto parabéns também.
0: Sim, senhor.
1: É dedicar também ao meu tio, ao seu afilhado.
0: Também vai, para si hoje vai qualquer coisa.
1: Vai de matrafona hoje.
0: Bom António João, ele hoje não disse António nada João. Ainda, mas pronto, mas segue daqui um abraço na mesma. Vá, pronto, António João, que eu hoje estou bem disposto, olha, que não seja por isso.
1: E é para o meu pai, para a minha mãe e para o Zé Cavalinho, do lado do Rosário também, é meu vizinho.
0: Com certeza, Fábio. E quanto a nós?
1: Até para o mês que vem, se conseguir.
0: Com um grande, grande abraço. E se conseguir, Fábio, já na próxima semana será novamente um gosto receber por aqui o Fábio Paiva, que nos escuta no Rosário. Pediu-nos Carlos do Carmo e os putos. E eu vou juntar este pedido que chegou por mail ontem, às 14h53. Chegou da Helena Cruz Charrão, Lisboa, menina e moça de Carlos do Carmo. Com um beijinho grande para o meu avô Charrão e para a minha avó Odete, da vossa neta Lena. Lena, um beijinho para si e para a sua avó, para a menina Odete. Um abraço para o seu avô, o Charrão. A voz é a mesma, não é o Lisboa Menina e Moça, mas é também este lindíssimo Os Putos, Carlos do Carmo.

0: Disputos, a voz de Carlos do Carmo, 13h46, vamos até ao Samoco. Caro amigo António Dourado, boa tarde.
1: Boa tarde, amigo Joaquim Maralhas, como está, Basileiro?
0: Por aqui tudo bem, como vão o António e a Lourdes?
1: Oi, graças a Deus, sim, vamos andando.
0: E a esta hora, já o outro assunto já está despachado, não é?
1: Eu ia dizer, você demorou a atender, olha, há um assunto.
0: Pronto,
1: nem...
0: Nem vou dizer mais nada, que eu já estou aqui cheio de fome. O António, vamos à frase antes do pedido?
1: Vamos à frase. Fabrem tudo só com os Odivelas, seus olhos merecem melhor e também com os passos infantis.
0: E quem nos vai pedir, amigo António?
1: Para a guitarra toca baixinho do Francisco José.
0: Do Francisco José. E as dedicatórias?
1: A minha esposa, para a Maria José Serafim, para o amigo de Alcochete.
0: Carlos Matos? Carlos Marinheiro?
1: Carlos Marinheiro, Carlos Matos, é a mesma pessoa. O António Domingos Montes e ao Luís Dantas com os meus pêsames.
0: Um forte abraço para o nosso Luís Dantas, claro que sim.
1: E até para a semana, se eu quiser, aí, muito parabéns, já de em ovo, mas vou dar um momento ao seu netinho Edgar.
0: Muito obrigado, António. Ô, António, mas em vez de ser para a semana, pode ser até para o mês que vem?
1: Já agora, pois, está difícil, vai, então, para o mês que vem.
0: Com um forte abraço, amigo António, um beijinho para a sua mulher, para a Lourdes e, claro, votos de uma excelente semana. Recordamos Francisco José, guitarra toca baixinho.

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0: Francisco José e guitarra toca baixinho, a 8 minutos das 2 da tarde, nesta terça-feira, dia 26 de maio. Vamos para mais um pedido em direto, a viagem até Cascais, onde está a Berta Moreira. Olá, Berta, boa tarde.
1: Olá, Maralhas, como vai?
0: Por aqui tudo bem. E a menina Berta, como está?
1: Eu também estou muito bem, graças
0: a Deus. E de regresso aqui ao Sr. Fábio, é um gosto voltar a recebê-la por aqui, Berta.
1: Muito obrigada, muito obrigada.
0: Então vamos à frase?
1: Sim. 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
0: Com o espaço infantil. E quem nos vai pedir?
1: Chico Madureira, meio palmo de silêncio.
0: Meio palmo de silêncio. Vamos recordar aqui o Chico Madureira e as dedicatórias, Berta.
1: Para os meus amigos todos.
0: Com certeza. Vamos recapitular. Frase, pedido, dedicatórias. Aqui está-me a faltar uma coisinha ainda.
1: Até para o mês que vem.
0: Com um beijinho muito grande. Continuação
1: grande.
0: De uma excelente semana, Berta.
1: Obrigada, Maraís, igualmente.
0: Bem haja. E eu vou juntar aqui ao pedido feito pela Berta Moreira, que nos escuta em Cascais. Este foi um dos 3 mails que ficaram pendentes, dos 12 que tínhamos para hoje. Mail que chegou ontem também, no caso às 11h27. Bom dia, amigo Maralhas. Gostaria de ouvir a Simone de Oliveira no tema Sol de Inverno, para dedicar a todos os que gostam dessa grande artista. Obrigado e uma excelente de semana. Manuel Dias. Amigo Manuel, um forte abraço. Hoje não foi aqui possível ficarmos e escutarmos Simone de Oliveira, como diz, e muito bem, no seu mail, uma grande artista. Hoje é com Francisco Madureira e meio palmo de silêncio que vamos caminhar para o final do Senhor Fado, terça-feira, dia 26 de maio, e à semelhança do que aconteceu ontem, eu irei continuar por aqui com a Casa Portuguesa a partir das 14 até bem perto das 4 da tarde. Não esqueça também que às 2 vamos ter as notícias na sua Rádio Amália. A edição será da Antonieta Lopes da Costa e depois, a partir das 14, estarei de regresso com o programa Casa Portuguesa. Por isso, quanto a nós, até já.

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1: Com a Antonieta Lopes da Costa. Boa tarde, Antonieta.
2: Muito boa tarde. As crianças abandonadas pela mãe e pelo padrasto em Alcácer do Sal vão regressar à França aos cuidados do Estado francês. A decisão terá sido anunciada esta terça-feira do Tribunal de Família e Menores de Santiago de Cacém. As autoridades francesas estão a avaliar se há familiares ou amigos com condições para acolherem estes menores, considerando a situação da mãe e o regime de visitas supervisionado e controlado do pai. Foram detidas 13 pessoas no âmbito da Operação Águas Turvas, que a Polícia Judiciária realizou hoje de manhã e que teve como alvo principal as águas de Gaia. Em comunicado, a PJ explica que, através da Diretoria do Norte, desenvolveu no dia de hoje uma operação policial, onde foram cumpridos cerca de 30 mandados de busca e detidos 13 suspeitos da prática de crimes de corrupção ativa, corrupção passiva, abuso de poder e branqueamento, estando em causa um valor global de 8 milhões de euros. Na nota da PJ pode ainda ler-se que a investigação incide sobre um amplo esquema organizado de criminalidade económico-financeira que foi desenvolvido através de conjugação de esforços entre empresários do setor privado e funcionários da empresa municipal Águas de Gaia, com poderes decisórios relevantes no âmbito da contratação pública e da sua respectiva execução. Segundo o Correio da Manhã, um dos diretores da Águas de Gaia está entre os 13 detidos, assim como outros funcionários e altos quadros da empresa. Na Bélgica, 4 pessoas morreram depois da colisão entre um autocarro escolar e um comboio. A porta-voz da Polícia Federal afirma que a colisão ocorreu pouco depois das 8 da manhã, 7 da manhã em Lisboa, referindo também que as cancelas da passagem de nível estavam fechadas no momento do acidente. Segundo declarações do Ministro dos Transportes, citadas pela RTL TV, entre as vítimas mortais estão 2 crianças, um motorista do autocarro e um adulto que acompanhava os alunos. Outras 2 pessoas terão ficado gravemente feridas. O Presidente do Conselho Europeu, António Costa, já veio lamentar este acidente que ocorreu hoje de manhã entre um autocarro escolar e um comboio na Bélgica, que matou as 4 pessoas, incluindo 2 crianças. Diz estar profundamente entristecido com esta trágica colisão que ocorreu hoje de manhã entre o comboio e o autocarro escolar na Bélgica. António Costa fê-lo numa mensagem divulgada nas redes sociais, desejando ainda uma rápida recuperação a todos os feridos. O Primeiro-Ministro disse esta terça-feira que o Governo não tem nenhum fetiche com as leis laborais, sustentando que a intenção não é tirar direitos a ninguém, mas sim criar benefícios para todos. Em Braga, na abertura da Cimeira da Indústria, onde foi recebido com uma manifestação da União de Sindicatos Local contra a reforma laboral, Luís Montenegro disse: muitas vezes quem protesta não percebe que também faz parte da empresa e que a valorização da empresa é a valorização de todos os seus elementos, incluindo os trabalhadores. O Primeiro-Ministro disse ainda que Portugal tem a 38ª lei laboral mais rígida em 39 países analisados pela OCDE.
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1: Casa Portuguesa, aqui na sua Rádio Amália, nesta terça-feira, 26 de maio, e cá estou eu, mais um dia, Joaquim Maralhas, conto consigo aí desse lado, até bem perto das 4. Início da primeira hora da Casa Portuguesa, com Amália Rodrigues, Tudo Isto é Fado. Agora, recordamos Carlos do Carmo, Fado da Saudade. Depois, Gisela João, Vejam Bem, recriando aqui Zeca Afonso. E, logo a seguir, Fernando Maurício, Meu Amor é Nuvem Branca.

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Um Fado Nasce, a voz de André Batista aqui na sua Rádio Amália em 92.0 Lisboa, 91.0 Porto e 100.6 Setúbal. Agora Ricardo Ribeiro vai trazer-nos Tronco é Raiz, depois recordamos Fernanda Maria com Meu Bairro Alto e logo a seguir a rubrica com assinatura de António Acioli Campos, Sei de um Rio, Sei de um Museu.

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1: Hoje vou falar de Alberto Caetano, que é um colecionador de arte. A sua coleção conta com mais de 370 obras de pintura, desenho, gravura, escultura e fotografia. Reúne obras de artistas como Ana Jota, Rui Chaves, Pedro Cabrita Reis, Mário Cesarini, Joaquim Rodrigues, Jorge Martins, Diogo Evangelista, entre muitos outros. Falo do colecionador Alberto Caetano porque ele decidiu doar a sua coleção ao Estado português e sem qualquer contrapartida. Dentro de algum tempo, estas obras estarão na posse de um museu português para que todos possamos apreciá-las. Por causa deste belo ato, Alberto Caetano foi agraciado com a Medalha de Mérito Cultural. Obrigado, Alberto Caetano.
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0: 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Aos sábados, das 14 às 15. E depois da nossa passagem pelo mercado do Bulhão no Porto...
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Soledade, a voz de Amália Rodrigues aqui na sua Rádio Amália. Jaime Dias para ouvir agora com este Amor Ausente, depois Marisa e o fado Recusa. Mais uma vez, boa tarde, boa terça-feira.

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3: Sou o António Bagão Félix e esta semana vou partilhar convosco uma seleção de alguns dos fados que mais me continuam a cativar. Espero que goste.
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4: Eu, por exemplo, coleciono ampulhetas, né, já há muitos anos, né, porque acho que a ampulheta tem uma... tenho centenas delas, né, e a ampulheta tem uma característica muito interessante, é que, está a ver, não é, as duas ângulos de areia, a que ainda não caiu é o futuro... A que já está na parte de baixo é o passado e o presente
5: é o único grão que vai passando.
4: Desaparece imediatamente o presente.
5: A velocidade com que o tempo passa.
4: Exatamente.
5: Não é?
4: Aliás, isso que está a referir é muito interessante, porque citando Virgílio Ferreira, que é um dos meus autores preferidos, além de Torga, ele dizia: o tempo que passa não passa depressa. O que passa depressa é o tempo que passou. lá está, uma definição tão simples, mas que diz tudo, não é? O tempo que passa não passa depressa. Às vezes, por qualquer razão, temos de fazer uma coisa que não gostamos, ou temos de estar com uma pessoa que não nos interessa, e às vezes o dia custa a passar, ou a semana.
5: Mas passa exatamente agora, da mesma forma e ao mesmo ritmo que
4: agora,
5: os outros.
4: Agora, transformado em passado, isto é, o tempo que passa não passa depressa, o tempo que passou é que passa depressa. Aí verificamos que a vida é uma corrida de fundo, mas muito rápida, porque eu gosto muito de viver, não é? E tenho sempre presente agradecer aos meus pais a melhor prenda que alguma vez eu poderia ter, que é terem dado vida.
5: Que é estar presente.
4: Está precisamente. Exatamente.
5: Precisamente. Ora, e neste presente, já remetendo para o futuro, qual será a próxima proposta? Em escuta nesta
4: Olha,
5: edição.
4: Continuo. Eu, aliás, fiz isto até do ponto de vista de alguma cronologia, e portanto vou para a terceira escolha aí, de uma pessoa que também já não está entre nós, que é o João Ferreira Rosa. Não é?

0: 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Esta semana as escolhas de António Bagão Félix aqui na sua Rádio Amália. Tempo ainda, e até ao final da hora, para ficarmos com António Mourão e Cartagenera, um tema de 1968, e depois Ana Sofia Varela com tema novo, A Estranha Dança.
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1: Com a Antonieta Lopes da Costa. Boa tarde, Antonieta.
2: Olá, muito boa tarde. O presidente do Conselho Europeu, António Costa, lamentou hoje o acidente que ocorreu de manhã entre um autocarro escolar e um comboio na Bélgica e que matou 4 pessoas, incluindo 2 crianças. Estou profundamente entristecido com esta trágica colisão que ocorreu hoje de manhã. E escreveu António Costa numa mensagem divulgada nas redes sociais, desejando uma rápida recuperação a todos os feridos. Pelo menos 4 pessoas, incluindo 2 crianças, morreram hoje nesta colisão entre um comboio e um mini autocarro escolar na região da Flandres, norte da Bélgica. As 2 crianças têm 12 e 15 anos, um acompanhante de 27 anos e um motorista do autocarro de 49 anos morreram na sequência deste acidente, segundo as autoridades da Bélgica. As crianças abandonadas pela mãe e pelo padrasto em Alcácer do Sal vão regressar à França aos cuidados do Estado francês. A decisão foi anunciada esta terça-feira, é do Tribunal de Família e Menores de Santiago do Cacém. As autoridades francesas estão a avaliar se há familiares ou amigos com condições para acolherem estes menores, considerando a situação da mãe e o regime de visitas supervisionado e controlado do pai. Por cá foram detidas 13 pessoas no âmbito da Operação Águas Turvas, que a Polícia Judiciária realizou esta manhã e que teve como alvo principal as Águas de Gaia. Em comunicado, a PJ explica que, através da Diretoria do Norte, desenvolveu no dia de hoje uma operação policial onde foram cumpridos cerca de 30 mandados de busca e detidos 13 suspeitos da prática de crimes de corrupção ativa, corrupção passiva, abuso de poder e branqueamento, estando em causa um valor global de 8 milhões de euros. Na nota da Polícia Judiciária, pode ainda ler-se que a investigação incide sobre um amplo esquema organizado de criminalidade económica ou financeira, desenvolvido através da conjugação de esforços entre os empresários do setor privado e funcionários da empresa municipal Águas de Gaia, com poderes decisórios relevantes no âmbito da contratação pública e a sua respectiva execução. Segundo o Correio da Manhã, um dos diretores das Águas de Gaia está entre os 13 detidos, assim como outros funcionários e altos quadros desta empresa municipal. O primeiro-ministro Luís Montenegro disse esta terça-feira que o governo não tem nenhum fetiche com as leis laborais, sustentando que a intenção não é tirar direitos a ninguém, mas sim criar benefícios para todos. Em Braga, na abertura da Cimeira da Indústria, onde foi recebido como uma manifestação da União de Sindicatos Local contra a reforma laboral, Luís Montenegro disse muitas vezes que quem protesta não percebe que também faz parte da empresa e que a valorização da empresa é a valorização de todos os seus elementos, incluindo os trabalhadores. O primeiro-ministro disse também que Portugal tem a 38ª lei laboral mais rígida entre 39 países analisados pela OCDE. A atual eurodeputada do PS e antiga ministra da Saúde, Marta Temido, acusou o governo de usar uma tática de Maria vai com as outras, prevendo que isso não vai funcionar. Especificamente sobre entendimentos com o PS, refere que Luís Montenegro está a hipotecar uma relação de confiança com o PS. Temos um governo que está em funções recentemente, que vai estar em funções, esperamos, até ao final da legislatura, e temos um país que está num contexto em que é necessário tomar medidas e proceder a um conjunto de reformas. Começa por lembrar Marta Temido num podcast Política com assinatura da Antena 1. Nesse sentido, refere a tática de Maria vai com as outras, não vai funcionar para um governo que vinha para fazer reformas. E isso é claro, por exemplo, em relação ao tema da lei da organização do Tribunal de Contas, em relação às questões do Serviço Nacional de Saúde ou às leis laborais.
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1: Segunda hora da Casa Portuguesa aqui na sua Rádio Amália, nesta terça-feira, dia 26 de maio. Início da hora com Amália Rodrigues e o extraordinário fado Cansaço. Por falar em extraordinário, Hélder Moutinho vai trazer-nos também um fado lindíssimo, o fado da Bia. E depois, ainda nesta sequência, mais dois temas fantásticos. Terezinha Landeiro com tema novo, Não Partas Hoje, assim se chama. E logo a seguir, o Marco Rodrigues, Coração, Olha o que Queres.

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2: Letra A, António dos Santos. Começou a sua carreira de fadista com 15 anos, exibindo-se em diversos espaços como amador. Perto de completar os 19 anos, decide-se pela profissionalização. Faz a sua estreia no dia 3 de março de 1938, no Café Mondego, em Lisboa. A sua carteira profissional foi conseguida justamente 2 dias depois. António dos Santos veio muito novo para Lisboa, onde viveu com a mãe e a avó materna. Os seus pais voltaram a juntar-se 2 décadas mais tarde, decidindo nessa altura casar-se. António dos Santos casa com Julieta Rebelo Martins a 12 de agosto de 1943. O casal tem 5 filhos. Para fazer face às despesas familiares e paralelamente à atividade fadista, António dos Santos é marinheiro da Marinha Mercante desde os seus 25 anos de idade. Viaja muito e por longas temporadas. Chegou, por exemplo, a permanecer 2 anos nos Estados Unidos da América, mas nunca deixou de cantar. É no bairro da Alfama que toda a sua vida se desenvolve. Vive durante vários anos na Travessa de São João da Praça. Em setembro de 1945, o jornal Guitarra de Portugal noticia que o fadista humorístico António dos Santos integrou o grupo de artistas contratados do Retiro dos Marialvas. De facto, António dos Santos tem, durante mais de 20 anos, uma nítida preferência e apetência pela interpretação do fado jocoso, tendo mesmo gravado na editora Alvorada um disco que registra este estilo de fado humorístico sob o título Um Congresso de Gatos. Este LP continha os temas A Moda Traz Cada Coisa, Boa Resolução e o tema título do disco e Um Macho Inteligente.

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2: Dicionário do Fado. Estivemos com a Antonieta Lopes da Costa e mais um destaque nesta semana. Agora, Luas Brancas, Aldina Duarte, e depois uma sequência de sete fados, sete canções seguidas, sem conversa pelo meio. Vêm aí as sete colinas. Amália Rodrigues, El Porom Pompero, Freirman da Câmara, Shaili Lenço, Liana com a Rita Yeyé, Diamantina, Conta Errada, Carlos Zell com o Fado Prece, Natalino Jesus e Lenita Gentil, Esta Lisboa Africana e Celeste Rodrigues com A Lenda das Algas. Para ouvir então na sequência, mais à frente, nas Sete Colinas.

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Cláudia Amador e este Vem de Expresso. Estamos a caminhar para o final da segunda hora da Casa Portuguesa. Ainda tempo para ficarmos com Maria Madalena, Mariette Peçanha e Lina e Rodrigo Cuevas. O que temo e o que desejo. Não esqueça, a partir das 16 vai estar por aí a Inga Oliveira com a Casa de Fados. Eu estarei de regresso mais logo ao início da noite.

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1: 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Viva, boa tarde.
2: Olá, muito boa tarde, Inga. Boa tarde a todos. O Ministério Público diz que Ricardo Salgado não tem condições de cumprir a pena de cadeia por causa da sua doença de Alzheimer. A posição vai ao encontro da defesa do antigo banqueiro. Foi hoje tomada nas alegações finais do cúmulo jurídico que vai ser feito para as duas penas a que Salgado já foi condenado. Uma de 8 anos de cadeia num processo extraído da Operação Marquês e outra de 6 anos e meio no processo EDP. O Ministério Público entende que a pena única deve ser de 10 anos, mas suspensa. O procurador refere que Ricardo Salgado não tem capacidade de compreender a pena, pelo que seria um ato inútil e, por isso, também inconstitucional, aplicar uma pena a alguém que não a entende. O Primeiro-Ministro regressa amanhã ao Parlamento para o debate quinzenal. Deverá ser confrontado com a polémica demissão do Secretário-Geral Adjunto da Administração Interna com o relatório da Presidência da República sobre as tempestades. Desde o último debate de Luís Montenegro no Parlamento, a 29 de abril, a proposta de lei do Governo de revisão do Código do Trabalho deu entrada no Parlamento, mas continua sem haver nem negociações, nem parceiros à vista para a sua aprovação. O debate vai começar desta vez pelas perguntas do LIVRE. O modelo alterna entre a abertura pelo chefe de Governo e pelos partidos, rotativamente, seguindo-se depois as questões do PSD, Chega, PSL, PCP, CDS, Bloco, PAN e JPP, numa discussão com uma duração prevista de cerca de 2 horas. No sábado foi noticiado, embora ainda não divulgado oficialmente, um relatório da Presidência Aberta da Zona Centro do país, realizado por António José Seguro entre 6 e 10 de abril, a visita realizada pelo Presidente entre 6 e 10 de abril às zonas afetadas pelas tempestades e onde o Presidente da República considera que as consequências do mau tempo que atingiu o país no início do ano exigem que se acelerem apoios, se clarifiquem medidas e se melhore a coordenação entre as entidades no terreno. O relatório tem quase 100 páginas, aponta que a governação da crise nesse período revela insuficiências de coordenação, clareza e interoperabilidade e identifica problemas como a lentidão de alguns apoios ou a necessidade de reforçar a redundância das telecomunicações, do fornecimento de energia, das acessibilidades e da comunicação em emergência, entre outros, apontando 10 prioridades de ação, 5 delas imediatas e 11 que serão lições estratégicas para o futuro. O Presidente do Conselho Europeu, António Costa, lamentou hoje o acidente que ocorreu hoje de manhã entre um autocarro escolar e um comboio na Bélgica e que matou 4 pessoas, incluindo 2 adolescentes. Estou profundamente entristecido com esta trágica colisão que ocorreu hoje de manhã entre um comboio e um autocarro escolar na Bélgica, escreveu António Costa numa mensagem divulgada nas redes sociais. António Costa deseja também uma recuperação a todos os feridos. 2 crianças de 12 e 15 anos, 2 adolescentes, um acompanhante de 27 anos e um motorista do autocarro de 49 morreram na sequência deste acidente, segundo as autoridades belgas.
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1: 3 minutos e meio passam das 4. Vamos saber como está o trânsito. Vamos começar pela segunda circular, no sentido Benfica-Aeroporto, há lentidão a partir das Torres de Lisboa e, no sentido contrário, há já abrandamento do Campo Grande até chegar ao Colombo. Temos também o IC19 no sentido Lisboa-Sintra com fila de Alfragide até Tercena devido a um acidente. E há também fila na descida do Monsanto em direção às Amoreiras, isto na A5. A ponte 25 de Abril, o trânsito está lento na Avenida da Ponte até ao Tabuleiro. E o acesso da A5 está muito preenchido. Vamos ao Porto, VCI, trânsito lento entre Boa Vista e Francos, no sentido contrário, à fila da Via Norte até à Rábida, devido a um acidente. A Avenida AEP apresenta fila da A4 até à VCI e há lentidão desde a A3 da Circunvalação até chegar à VCI. Boa viagem com a Rádio Amália.
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0: 8 minutos passam das 4, já estamos nesta terça-feira, dia 26 de maio de 2026. Estamos juntos, eu aqui deste lado pronta para lhe dar música até às 8 e aí desse lado, onde quer que esteja, em 91.0 pelo Porto, 92.0 por Lisboa, 100.6 por Setúbal e ainda pela internet, em qualquer parte do mundo, www.amália.fm e pela Nós e pela Mel, na app rádio, no seu televisor. Deixe-se estar na companhia da Rádio Amália. Já sabe que o início destas edições do nosso programa Casa de Fados tem estas vozes de saudade, Tony de Matos e coitado do Zé Maria.

E assim lá vai a Rosa Maria, e ela lá vai porque é peixe fino para as malhas da tua rede. A voz de saudade de Lucília do Carmo, 15 minutos passam das 4. O cravo de São João está, pois é, está quase a abrir. E vai abrir aqui na voz de Raquel Tavares. Logo depois, e porque estamos a falar de São João, e São João é marcante para as festas da Invicta, vamos até à Ribeira, meu Porto, minha Ribeira, na voz de Rosita. São então estas duas boas propostas que deixamos nos próximos minutos. Raquel Tavares, cravo de São João, e Rosita, meu Porto, minha Ribeira.

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Quem não virou, vira mais tarde, ao som de Fabiana Candeias, com este Fica com a Saudade, sa autoria Carla Oliveira Manuel Graça Pereira. Foi esta jovem que recebemos na passada quarta-feira por aqui como estrela da tarde. Já estamos a preparar outra edição, deixamos lá mais para a frente a voz que vamos ter a cantar aqui esta quarta-feira, entre as 18 e as 19. E para fechar o mês de maio, vamos ter também uma edição extra na próxima sexta-feira. Vamos ter a oportunidade ainda de ouvir estas duas presenças artísticas que vão passar pela nossa Casa de Fados como estrelas da tarde nesta última semana de maio. Ainda temos pela frente 3 horas, portanto ouvimos agora a Fabiana Candeias, que esteve cá na passada quarta-feira, e na próxima hora vamos ouvir o Manuel João Ferreira, e depois na outra hora vamos ouvir a Vânia Duarte. São então as vozes que temos agendadas para duas espetaculares edições de cantigas, fado ao vivo aqui na nossa Casa de Fados, Rádio Amália, esta quarta-feira e também na próxima sexta-feira. André Batista, a minha bungavilha. As bungavilhas por esta altura estão bem floridas e bem bonitas. Nome de fado, logo a seguir com Cristiana Águas.

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De Maria do Céu e de Portugal à Galícia é título de um disco editado em 2015 pela luso-galega Maria do Céu e esta marcha do centenário, que bem que fica na sua voz. E agora, Tina dos Santos, ou Tina Santos, melhor dizendo, vamos lá tirar o dos Santos. Tina Santos era o que faltava, era o que faltava.

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Tida para a voz de Camané, uma das suas cantigas que já tem uns aninhos de edição. Esta falsa partida que trouxemos foi editado em 2021. O Negro Shailo veio na voz de Maria da Fé. Ontem nós assinalámos, demos os parabéns à Maria da Fé, mas voltamos a recordar que ontem esteve de aniversário. Ainda vai a tempo de dar os parabéns a esta grandiosa fadista Maria da Fé e o seu Negro Shailo, também uma das últimas edições em 2009 que nos presenteou com o Negro Shailo. E ouvimos a Inês Pereira, a jovem fadista de Setúbal, com o Namorico de Rita, uma das grandes vencedoras da Grande Gala de Fado de Santa Maria Maior. A próxima edição desta grandiosa gala, que contou com várias eliminatórias pelos cantos e recantos da Freguesia de Santa Maria Maior. Esta grandiosa gala vai acontecer dia 1 de junho no Teatro São Luís. O meu destino é o fado e o nosso destino agora é ficar por aqui nos minutos finais, quase 3 minutos até chegar informação com a Antonieta Lopes da Costa, a escutar a Cuca Roseta. Não se esqueça também que logo a seguir da informação com a Antonieta Lopes da Costa temos o trânsito com o Paulo Monteiro. E agora, aí está a música.

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2: Olá, muito boa tarde. O Ministério Público diz que Ricardo Salgado não tem condições de cumprir a pena de cadeia por causa da sua doença de Alzheimer. A posição vai ao encontro da defesa do antigo banqueiro, que já o diz há muito, foi tomada hoje nas alegações finais do cúmulo jurídico que será feito para as duas penas a que Salgado já foi condenado. Uma de 8 anos de cadeia num processo extraído da Operação Marquês e outra de 6 anos e meio num processo EDP. Ora, o Ministério Público entende que a pena única deve ser de 10 anos, mas deve ser suspensa. O procurador refere que Ricardo Salgado não tem capacidade de compreender a pena, pelo que seria um ato inútil e, por isso, inconstitucional a aplicação de uma pena a alguém que não a entende. O ministro da Administração Interna, Luís Neves, reagiu à polémica que envolve a demissão do secretário-geral adjunto do MAI, António Pombeiro, que alegou graves irregularidades na gestão do Siresp e a recondução do general Paulo Viegas Nunes na presidência. Ora, o ministro comentou na tarde desta terça-feira a demissão do secretário-geral adjunto do MAI, que alega estas irregularidades na gestão do Siresp, durante a presidência justamente do general Paulo Viegas Nunes, após o anúncio da sua recondução na presidência da empresa. Em declarações aos jornalistas em Cascais, Luís Neves começou por dizer que nada o afastará de escolher o melhor para o país. Destacou o trabalho desenvolvido por Viegas Nunes nos 2 anos em que liderou o Siresp, considerando que deu provas muito qualificadas. Sublinhou, aliás, em particular, que o general foi o primeiro a quebrar com barreiras, tabus e escondidinhos, aludindo, por exemplo, à realização do primeiro concurso internacional público no âmbito justamente do Siresp. O primeiro-ministro regressa na quarta-feira ao Parlamento, amanhã, portanto, para o debate quinzenal e deverá ser confrontado com a polémica de demissão do secretário-geral adjunto da Administração Interna e também com o relatório da Presidência da República sobre as tempestades. Desde o último debate de Luís Montenegro no Parlamento, a 29 de abril, a proposta de lei do Governo da revisão do Código de Trabalho deu entrada no Parlamento, mas continua sem haver nem negociações, nem parceiros à vista para a sua aprovação. O debate vai começar desta vez pelas perguntas do LIVRE. O modelo, na verdade, alterna entre a abertura pelo chefe de governo e pelos partidos rotativamente. Seguem-se depois as questões do PSD, Chega, PS, IL, PCP, CDS, Bloco e PAN e JPP, numa discussão com uma duração prevista de 2 horas. No sábado foi noticiado, embora ainda não divulgado oficialmente, o relatório da presidência aberta na zona centro do país, realizada por António José Seguro, entre 6 e 10 de abril, às zonas mais afetadas pelas tempestades, onde o Presidente da República considera que as consequências do mau tempo que atingiu o país no início do ano exigem que se acelerem apoios, se clarifiquem medidas e se melhore a coordenação entre entidades no terreno. O relatório de quase 100 páginas diz que a governação da crise nesse período revelou insuficiências de coordenação, clareza e interoperabilidade e identifica problemas como a lentidão de alguns apoios ou a necessidade de reforçar a redundância de telecomunicações, do fornecimento de energia, das acessibilidades e a comunicação em emergência, entre outros, apontando algumas prioridades. Há mais um padre, desta feita de Braga, foi demitido do Estado clerical por causa de um abuso de menores. Em comunicado, a Arquidiocese de Braga torna pública a decisão canónica que diz ser definitiva relativamente ao padre Albino Fernando Meireles. Foi aplicada esta pena de demissão do Estado clerical, ou seja, expulso da Igreja, por decreto de 21 de abril, em que foi concluído um processo penal canónico. Na sua nota, a Arquidiocese adianta que o processo incide sobre delitos cometidos contra menores e pessoas vulneráveis, em conformidade com a legislação canónica atualmente em vigor. Acrescentam que a decisão foi tomada depois da análise dos factos, das provas recolhidas e da condenação já no âmbito da Justiça Civil. A Arquidiocese de Braga reconhece a gravidade dos atos em causa e a profunda dor provocada às vítimas, às suas famílias, às comunidades cristãs e a todos os que legitimamente esperam da Igreja um testemunho coerente, seguro e responsável. Albino Meireles, antigo responsável por 3 paróquias em Guimarães, tinha sido condenado no final de 2025 a 2 anos e 10 meses de prisão com pena suspensa por ter abusado sexualmente de menores. Esta pena, agora decretada pelo Tribunal de Matosinhos em junho, havia de ser confirmada depois pelo Tribunal da Relação, após recurso da defesa do arguído. Agora, este padre de Braga é demitido e expulso da Igreja pela Igreja.
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0: Vamos agora olhar o trânsito através do olhar do Paulo Monteiro, porque ele é que está a ver tudo. Viva, boa tarde.
1: Ora, viva, Inga Oliveira. Eu lamento é que não tenho os óculos postos. Vamos lá ver se vejo bem.
0: Então é porque não precisas.
1: É uma certeza. A ti vejo-te desfocada, aqui ao longe.
0: Se precisasses deles para ler como eu,
1: claro,
0: estava
1: a ver. Os meus são para ver ao longe. Eu estou a ver aí a Inga e a Antonieta desfocadas. Agora aqui para o computador.
0: Também não é nada bom. Também não é nada bom. Mas isso já é um problema teu, porque nós estamos muito bem focadinhas.
1: Estão bem atentas. Ora, vamos lá.
0: Bem atentas.
1: Ora, vamos começar por onde? Pelo Porto ou por Lisboa? Dou-vos
0: por
1: a liberdade
0: quiseres.
1: De escolha.
0: Vá, Anania, não.
1: Escolha a Antonieta agora.
0: Por Beja.
1: Agora é que me tramou.
0: Bem, podes começar.
2: Vamos ao Porto,
0: por
2: caralho.
0: Vamos embora.
1: Vamos
0: por Setúbal, o que
2: hoje,
0: é que
2: hoje achas? É o Porto.
1: Pronto, Porto e depois Setúbal aqui na próxima meia hora. Ora, vamos até ao Porto. Temos o trânsito aqui mais difícil na VCI. Há fila já a partir de Bonjoia até à A3. E depois está tudo parado a partir da Via Norte até à Arrábida. Há um acidente ali à saída da Arrábida a criar aqui grandes dificuldades. No sentido contrário, há fila também a partir de Bessa Leite até ao Dragão. Avenida AEP cheia para quem vem da A4 até ao Porto. A A3 também tem tudo parado a partir da entrada da A4 até à Circunvalação. E temos depois, no centro da cidade, tudo cheio, aqui na Rua Diegas Muniz, João Pedro Ribeiro e Latino Coelho. Os acessos à Rotunda da Boa Vista todos cheios. A via panorâmica parece um parque de estacionamento em direção à VCI. Demora-se mais de 25 minutos a fazer a via panorâmica. Também temos os acessos ao Campo Alegre todos cheios. A Marginal está parada da Arrábida até à Ribeira. São precisos 35 minutos para fazer aqui este percurso. E também trânsito difícil nos acessos ao Marquês. Hoje, dia de calor, dia de confusão na cidade do Porto. Na Grande Lisboa, temos o trânsito mais demorado no IC19. Há um acidente em Terceira. A fila começa em Pinamanique e vai até Terceira. Para a Ponte 25 de Abril, a fila é gigante. São 5 e 8 e há fila já de Telheiras até à ponte. Acessos também já cheios. Hoje há muito mais trânsito, já repararam? Porque não sei se é do calor ou não, anda tudo na estrada, tudo. Ora, na segunda circular, elas comentaram, mas tem o microfone desligado, não se ouviu. Na segunda circular, à fila das Torres de Lisboa até ao Campo Grande, sentido inverso, abrandamento já do Campo Grande até Pinamanique. Na Cril, já está resolvido o acidente na Venda Nova, mas há lentidão do Senhor Roubado até à Venda Nova. Na Marginal, fila em Algés para Cascais. À 5, já com lentidão entre Caselas e Linda a Velha. Sentido contrário, lentidão do Estádio Nacional até Miraflores e fila de Caselas até às Amoreiras. Há um acidente no viaduto Duarte Pacheco à saída de Lisboa. Provoca fila a partir do Marquês de Pombal e afeta a Avenida da Liberdade, que está cheia também para o Marquês. Até já.
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Este é o namoro mais bonito da nossa cidade, o namoro de Lisboa, e o Tejo para a voz de Maria Armanda e os beijos que eles soltam em cada onda que bate ali na beira do rio. Nós aqui estamos nesta segunda hora de emissão do nosso programa Casa de Fados. Também ouvimos aquela marchinha que já nos apetece, e como é tão bom ouvir as marchas Lisboa Noiva do Fado na voz de Amália. O Menino de Alfama chega na voz do Príncipe do Fado, Artur Batalha, e logo depois o Fado Chuchu com Mariana Bobones. Eu sou a Inga, vou continuar a dar-lhe música até às 8.

0: dedicado mais uma vez um painel de cantigas à nossa cidade que está quase a abrir portas e janelas à Festa Popular de Santo António. Só Lisboa, na voz de Diana Vilarinho, logo depois de também escutar o fado chuchu de Mariana Bobones. 22 minutos passam das 5, aqui fica um pequeno intervalo ainda com saudades do Brasil em Portugal, para a voz de Fábio Rebordão. Logo a seguir nós vamos iniciar mais um painel de cantigas e até chegar à meia hora ainda temos Marco Rodrigues e Ricardo Ribeiro para ouvir.
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política, pois é, contar com o ovo lá no sítio é má política. 28 minutos passam das 5. Ainda temos tempo para ouvir amanhã. Não, agora, Ricardo Ribeiro.

0: de novo como circula o trânsito pelo Porto e por Lisboa, Paulo?
1: Olha, é um dia mais difícil do que o normal, temos aqui muito movimento. Vamos começar pela ponte 25 de Abril. A fila é enorme, começa em Tilheiras. Esta fila vai até à zona do tabuleiro da ponte 25 de Abril. E os acessos também estão preenchidos. Sentido contrário, há fila no eixo norte-sul a partir de Sete Rios até Tilheiras. Ponte Vasco da Gama, há um acidente, é no final do tabuleiro, em direção ao Montijo. A fila começa na Cala de Samora. IC19, fila da Amadora até Pinamanique. Sentido contrário, fila de Pinamanique até Terceira. A5, fila para Lisboa, a partir da Ribeira da Laje até Oeiras, ali um acidente. Mais à frente, fila na descida do Monsanto para as Amoreiras. E no sentido contrário, há fila do Monsanto até ao Estádio Nacional. A Marginal tem fila em Algés, em direção a Cascais, e depois também há passagem por Oeiras. Ora, e temos também o trânsito mais demorado no Porto, aqui na VCI, sentido Freixo a Rábida. A fila começa no Freixo, vai até à A3 e depois retoma na Via Norte até à Rábida devido a um acidente. Sentido contrário, a fila começa na A1, em Coimbrões. Esta fila vai até à Rábida e segue pela VCI até à A3. Avenida AEP cheia nos dois sentidos. A Via Norte tem fila da A4 até ao Porto e na A3 fila também a partir da entrada da A4 até à VCI. Os acessos à Rotunda da Boa Vista todos cheios. Via panorâmica com trânsito muito demorado para a VCI e a Marginal também parada nos dois sentidos até à Ribeira. Até já.
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0: Das andorinhas, na voz do Francisco Moreira, o nosso Kiko, vamos viver a saudade com as propostas de Luís Montes.
1: Quantos fados conhece com a palavra saudade? Luís Montes apresenta Viver a Saudade.
2: Há coisas da vida que acontecem. Uma delas foi esta dupla. Jorge Rosa, que escreveu a letra, e o Alves Coelho Filho compôs a música para a voz do Camané. Canta ele. Há pouco, quando tu partiste, todo o céu enegreceu. 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

Se viram por aí o fado, agora vamos ver e ouvir a história do senhor extraterrestre. Depois de ouvir Maria Amélia Proença, chega a voz de Gisela João para fechar esta segunda hora do nosso programa Casa de Fados. À hora certa temos as notícias com a Antonieta Lopes da Costa e lá vem o trânsito com o Paulo Monteiro.

Tem saudades? Já tem filhos? De que idade? Só um? A quem é que sai? Tem retratos, com certeza.

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1: As notícias às 6 com Antonieta Lopes da Costa. Ora viva, boa tarde.
2: Muito bem, boa tarde. O ministro da Administração Interna, Luís Neves, reagiu à polémica que envolve a demissão do secretário-geral adjunto do MAI, António Pombeiro, alegando graves irregularidades na gestão do Siresp e a recondução do general Paulo Viegas Nunes na presidência. Ora, o ministro da Administração Interna comentou esta tarde justamente a demissão do secretário-geral adjunto, Pombeiro, que alegou estas irregularidades na gestão do Siresp durante a presidência do general Paulo Viegas Nunes, após o anúncio da sua recondução na presidência da empresa. Ora, em declarações aos jornalistas em Cascais, Luís Neves começou logo por dizer que nada o afastará de escolher o melhor para o país. Destacou o trabalho desenvolvido por Viegas Nunes nos 2 anos em que liderou o Siresp, considerando até que deu provas muito qualificadas, sublinhando em particular que o general foi o primeiro a quebrar com barreiras, tabus e escondidinhos, aludindo, por exemplo, à realização do primeiro concurso internacional público no âmbito do Siresp. O primeiro-ministro regressa amanhã ao Parlamento para o debate quinzenal. Deve ser confrontado com a polémica de demissão justamente do secretário-geral adjunto da Administração Interna e com o relatório da Presidência da República sobre as tempestades. Desde o último debate de Luís Montenegro no Parlamento, a 29 de abril, a proposta de lei do Governo da revisão do Código de Trabalho deu entrada no Parlamento, mas continua sem haver nem negociações, nem parceiros à vista para a sua aprovação. O debate vai começar desta vez pelas perguntas do LIVRE. O modelo alterna entre a abertura pelo chefe de governo ou pelos partidos, rotativamente, seguindo-se depois as questões do PSD, Chega, PS, IL, PCP, CDS, Bloco, PAN e JPP, numa discussão com uma duração prevista de 2 horas. No sábado foi noticiado, embora ainda não divulgado oficialmente, um relatório da presidência aberta na zona centro do país, realizada por António José Seguro entre 6 e 10 de abril, às zonas mais afetadas pelas tempestades, onde o Presidente da República considera que as competências do mau tempo que atingiu o país no início do ano exigem que se acelerem apoios, se clarifiquem medidas e se melhore a coordenação entre entidades no terreno. Ora, o relatório, de quase 100 páginas, aponta que a governação da crise nesse período revela insuficiências de coordenação, clareza e interoperabilidade e identifica também problemas como a lentidão de alguns apoios ou a necessidade de reforçar a redundância das telecomunicações, do fornecimento da energia, das acessibilidades e a comunicação em emergência, entre outros, apontando também algumas prioridades. O Ministério Público diz que Ricardo Salgado não tem condições de cumprir uma pena de prisão por causa da doença de Alzheimer. A posição que vai ao encontro da defesa do antigo banqueiro foi tomada hoje nas alegações finais do cúmulo jurídico, que será feito para as duas penas a que Salgado já foi condenado. Uma de 8 anos de cadeia, num processo extraído da Operação Marquês, e outra de 6 anos e meio, no processo EDP. O Ministério Público entende agora que a pena única deve ser de 10 anos, mas suspensa. O procurador refere que Ricardo Salgado não tem capacidade de compreender a pena, coisa que a sua defesa já alega há bastante tempo, pelo que seria um ato inútil e também inconstitucional aplicar-se uma pena de prisão a alguém que não a entende. Um padre de Braga, mais um. Este foi demitido da igreja, ou seja, expulso devido a abuso de menores. Em comunicado, a Arquidiocese de Braga torna pública a decisão canónica definitiva relativamente ao padre Albino Fernando Meireles. Foi assim aplicada a pena de demissão da Igreja por decreto de 21 de abril, altura em que foi concluído, diz a Igreja, o processo penal canónico. Na sua nota, a Arquidiocese adianta que o processo decidiu sobre delitos cometidos contra menores e pessoas vulneráveis, em conformidade com a legislação canónica atualmente a vigor, e acrescentam que a decisão foi tomada depois da análise dos factos, das provas recolhidas e da condenação no âmbito da justiça civil. A Arquidiocese de Braga reconhece a gravidade dos atos em causa e a profunda dor provocada às vítimas. O antigo responsável era responsável por 3 paróquias em Guimarães, tinha sido condenado em finais de 2025 a 2 anos e 10 meses de prisão com pena suspensa por ter abusado sexualmente de menores. A pena decretada pelo Tribunal de Matosinhos em junho haveria de ser confirmada pelo Tribunal da Relação após recurso da defesa do arguído. Agora este padre de Braga é expulso da Igreja Católica.
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1: Cinco minutos passam das 6. Vamos atualizar informação de trânsito com a ajuda do Paulo Monteiros. Vamos a isso.
3: Ora, vamos lá em Oliveira e vamos até à Ponte Vasco da Gama. E porquê? Porque há um acidente no final da ponte Vasco da Gama, em direção ao Montijo. A fila já começa na ponte principal, que é aquela parte mais alta da ponte, logo ao início, à saída de Sacavém, e vai até ao final do tabuleiro. Ponte 25 de Abril, fila de Campolide até à ponte, e os acessos também cheios. Na A5 há fila entre Caselas e Oeiras, sentido contrário, fila também a partir de Caselas até à saída para a ponte. A Marginal tem fila primeiro em Algés, em direção a Cascais, e depois também há passagem por Passo de Arcos, porque há ali um acidente em Passo de Arcos. O IC19 tem a lentidão entre Pinamanique e Tracena, e a segunda circular está com trânsito parado do aeroporto até ao eixo norte-sul, e sentido contrário, fila das Torres de Lisboa até ao Campo Grande. Agora é hora de darmos um saltinho no mapa. Vamos até à cidade invicta. O trânsito tem estado aqui muito complicado no centro da cidade. Os acessos à Rotunda da Boa Vista estão todos cheios. A via panorâmica também está cheia em direção à VCI. Os acessos ao Campo Alegre também cheios. E a Marginal está terrível. Trânsito parado nos dois sentidos, mas muito demorado para quem vem da Arrábida até à Ribeira. São precisos 45 minutos para chegar à Ribeira. Muito, muito complicado. A VCI tem uma fila gigante também. Começa na Ponte do Freixo e vai até à A3. Depois, outra vez, da Via Norte até à Arrábida. E no sentido inverso, há fila de Bessa Leite até ao Freixo. E depois de passar a Ponte do Freixo, essa fila continua na A44 até ao túnel da Soares dos Reis. Avenida AEP cheia nos dois sentidos, Avenida da Boa Vista cheia também nos dois sentidos, até ao Castelo do Queijo o trânsito está muito demorado. Também na Via Norte há fila a partir da A4 até ao Porto, e na A3 fila também da entrada da A4 até à VCI.
1: Ainda bem que acabaste, porque a condução da Antonieta Lopes da Costa estava a virar um
2: que
1: drama.
2: É que tu não disses? Está tudo cheio.
3: Olha, mais valia dizer onde é que não há filas.
1: É que demoravas menos tempo.
3: Pois é, verdade, tem razão.
1: E não encanitavas a doutora Antonieta Lopes da Costa, que ela está aqui encanitada.
3: Eu acho que é do calor que faz isto no trânsito, e na Antonieta também. Deixa as pessoas.
1: Agora imagina ela a conduzir. Antonieta vira-se da cadeira, na bancada.
2: Eu sou uma condutora profissional. Não, conduzo qualquer veículo na perfeição.
3: Mas com calma, sempre com calma, não se enerva com nada.
2: Sempre, sou boa condutora mesmo.
1: Qualquer veículo?
2: Qualquer veículo.
1: Motorizado?
2: Motorizado, sim.
1: Qualquer?
2: Não, qualquer não. Motas têm
1: algumas dificuldades. Que eu levava a Antonieta a conduzir o meu trator.
2: Se for uma Vespa, sim. Trator é na maior. Podes-me levar a conduzir um trator, que eu pego nele na maior.
3: Ai, eu nunca conduzi um trator, mas gostei.
2: Eu nunca conduzi.
3: Eu e a Inga gostamos de veículos de grande porte.
2: Eu já conduzi um trator nos Açores.
3: Ah, eu
2: nas Furnas.
3: Não teve essa oportunidade.
2: Mas, e era novinho em folha, um Fiat Agri.
3: Eu vou-vos contar uma coisa. Vocês sabem que eu, há uns anos para cá, ando a pensar tirar a carta de pesados de passageiros.
2: Sim.
3: Não é com o objetivo de ir para a profissão. É só para ter o prazer, durante as aulas, de conduzir um autocarro. Pelo menos são 25 horas de condução.
2: Ah, pois.
3: Para me divertir.
2: Para conduzir um autocarro. Mas vais gastar algum. Se és porreta, tira já daí.
3: Por isso é que ainda não avancei.
2: Pois.
1: É puxadinho.
3: Ainda mais como é só para uma questão lúdica.
1: É puxadinho, pronto. Nos cordões,
3: claro,
1: da carteira.
3: Nos cordões da bolsa.
2: Mas percebemos todos.
1: Depois é uma alegria, não é? Ainda vamos ver o Paulo Monteiro a conduzir o amarelo da Carris. Isso é que era.
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Voz de Ana Moura, novo painel de cantigas, 17 minutos passam das 6. Antes de Ana Moura também ouvimos Carlos Ramos, sempre é sempre Lisboa. E agora os Colchetes Dois chegam na voz de Pedro Moutinho. E logo a seguir também vamos ter Luís Trigacheiro, Meu Nome é Saudade.

0: Os Colchetes de Ouro na voz de Pedro Moutinho, tal como anunciei, daqui a pouco vamos ter Luís Trigacheiro, meu nome é Saudade, e também Pedro Galveias, um fado apenas por mim. Ainda vamos ter no cantinho da saudade a voz de Amália e ouvir o nosso convidado de amanhã. Tome nota deste nome, Manuel João Ferreira. Também vamos ter os fados da minha vida nos próximos minutos. E claro, pelo meio, o trânsito com o Paulo Monteiro.
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0: Para a voz de Pedro Galveias, uma das suas primeiras edições discográficas, 6:30. Vamos lá saber como está o trânsito, de novo com a ajuda do Paulo.
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0: muita graça, mesmo muita graça. Ainda agora começou.
1: Ainda a procissão vem no adro.
0: O desatino do trânsito, não é verdade?
1: Ali em Oliveira está tudo parado para a ponte Vasco da Gama. Há um acidente no final da ponte, em direção ao Montijo. A fila começa no início do tabuleiro. Ponte 25 de Abril, fila a partir de Sete Rios até à ponte. Acessos também preenchidos. A5, há fila na A5 a partir de Caselas até Linda a Velha. Ali um acidente. Sentido contrário, está toda a gente a olhar para o lado e a fila começa na Ribeira da Laje e vai também até Linda a Velha. Pela Marginal, fila primeiro em Algés, em direção a Cascais. E depois há fila também entre Passo de Arcos e Oeiras. O IC19 tem fila de Pinamanique até Terceira. E na segunda circular temos fila a partir de Benfica até ao Campo Grande e de novo da Encarnação até Sacavém. Sentido contrário à fila da Encarnação até ao Campo Grande. Agora passamos para a cidade do Porto, onde o trânsito tem estado caótico hoje. Ora, a VCI tem fila a partir da Ponte do Freixo até à A3 e de novo da Via Norte até à Arrábida. E mesmo depois de passar a Ponte da Arrábida, essa fila continua na A1 até Canidelo devido a um acidente. Sentido contrário, fila na VCI de Francos até à Ponte do Freixo. E depois a fila continua na A20 até Oliveira do Douro, devido a outro acidente. Avenida AEP, cheia nos dois sentidos. A A3 tem fila da entrada da A4 até o Porto. Os acessos à Rotunda da Boa Vista continuam todos caóticos. Via panorâmica com trânsito terrível em direção à VCI e os acessos ao Campo Alegre também todos cheios. Até já.
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O fado veio a Paris, foi a Paris, mas o fado anda por aqui todos os dias. E amanhã o fado vem do Ribatejo para Lisboa, na voz de Manuel João Ferreira. Será o meu convidado, a minha estrela da tarde, entre as 6 da tarde e as 7. Contamos consigo aí desse lado para escutar este fadista de tradição, fadista do Ribatejo, Manuel João Ferreira.

0: Conosco uma seleção de alguns dos fados que mais me continuam a cativar. Espero que goste.
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2: Eu, por exemplo, coleciono ampulhetas, né, já há muitos anos, né, porque acho que a ampulheta tem uma... tem centenas delas, né, e a ampulheta tem uma característica muito interessante, é que está a ver, não é, as duas âmbulas de areia. A que ainda não caiu é o futuro, a que já está na parte de baixo é o passado, e o presente é
3: o único grão que
2: é
3: vai
2: um presente
3: passar,
2: que desaparece imediatamente, o presente.
3: A velocidade com que o tempo passa.
2: Exatamente. Não
3: é?
2: Aliás, isso que está a referir é muito interessante, porque, citando Virgílio Ferreira, que é um dos meus autores preferidos, além de Torga, ele dizia: o tempo que passa não passa depressa. O que passa depressa é o tempo que passou. Lá está, uma definição tão simples, mas que diz tudo, não é? O tempo que passa não passa depressa. Às vezes, por qualquer razão, temos de fazer uma coisa que não gostamos, ou temos de estar com uma pessoa que não nos interessa, e às vezes o dia custa a passar, ou a semana.
3: Mas passa exatamente agora, da mesma forma e ao mesmo ritmo que os
2: agora,
3: outros.
2: Agora, transformado em passado, isto é, o tempo que passa não passa depressa, o tempo que passou é que passa depressa. Aí verificamos que a vida é uma corrida de fundo, mas muito rápida, porque eu gosto muito de viver, não é? E tenho sempre presente agradecer aos meus pais a melhor prenda que alguma vez eu poderia ter, que é terem dado vida.
3: Que é estar presente.
2: Estar presente,
3: precisamente.
2: Exatamente.
3: Precisamente. Ora, e neste presente, já remetendo para o futuro, qual será a próxima proposta? Escuta nesta
2: olha,
3: edição.
2: Continuo. Eu, aliás, fiz isto até do ponto de vista de alguma cronologia, e portanto vou para a terceira escolha de uma pessoa que também já não está entre nós, que é o João Ferreira Rosa. Não é?

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Matos e este Louco de Saudade. E por falar em saudade, todos os dias vivemos a saudade em Viver a Saudade, perto dos 10 para as 6, por aqui pela nossa Casa de Fados, mas também ao final de semana, ao domingo, temos o compacto entre as 7 e as 8 da noite. Até lá! Temos também propostas dos Amigos do Fado. O Tiago Correia todas as semanas traz um convidado. E esta semana, no próximo domingo, vamos ter a oportunidade de escutar a conversa que o Tiago teve com o Mike Evans, à portuguesa, Mike 11. Lisboa Pessoa, a voz de José Manuel de Castro, é uma das propostas musicais que pode ouvir no decorrer do programa Os Amigos do Fado, no próximo domingo, entre as 18 e as 19. E agora, vai escutar aqui, claro.

sabor a sal, um travo de sal na voz de Diolinda de Jesus. É sempre fado, com um travo de sal ou sem salgado. Lenita Gentil é a próxima proposta musical e assim terminamos esta hora. Vamos às notícias.

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1: As notícias às 7 com Antonieta Lopes da Costa. Mais uma vez, boa tarde. Agora sim, boa tarde, Antonieta Lopes da Costa. Viva.
2: Agora sim, atrasei-me um bocadinho. Boa tarde.
1: Estás sempre a horas.
2: Estou sempre a horas, obrigada. É seguro vacinar? Essa desconfiança fez ressurgir doenças, alerta a Direção-Geral de Saúde. A Diretora-Geral da Saúde lembrou o caso do sarampo. Há casos em Portugal e a maior parte ocorreu em pessoas que não se vacinaram. Para ilustrar como a desconfiança nas vacinas pode fazer ressurgir doenças e está a originar o ressurgimento de doenças como o sarampo, assegura aos portugueses que é mesmo seguro vacinarem-se. Todos nós estamos a ver claramente o que é que a desconfiança nas vacinas provoca noutros locais do mundo. Neste momento já temos o ressurgimento do sarampo, por exemplo, em muitos dos estados dos Estados Unidos, refere Rita Sá Machado aos deputados da Comissão Parlamentar de Saúde. A responsável pela Direção-Geral de Saúde, que assumiu o cargo depois da pandemia, em novembro de 2023, falava numa audição pedida pela bancada do Chega sobre a transparência contratual, comunicação pública do risco, farmacovigilância e eventual responsabilidade do Estado no âmbito da vacinação contra a Covid-19. Ora, Rita Sá Machado salientou que os portugueses e os residentes no país podem confiar que é seguro vacinarem-se, alegando que se assim não fosse, as vacinas contra as várias doenças não estariam disponíveis e não seriam recomendadas por várias autoridades de saúde. O ministro da Administração Interna, Luís Neves, reagiu à polémica que envolve a demissão do secretário-geral adjunto do Maio, António Pombeiro, que alegou graves irregularidades na gestão do Siresp e na recondução do general Paulo Viegas Nunes na presidência. Ora, o ministro, quem alegou estas graves irregularidades na gestão do Siresp durante a presidência de Paulo Viegas Nunes, depois do anúncio da sua recondução na presidência da empresa, em declarações aos jornalistas em Cascais, o ministro, agora sim, Luís Neves, começou por dizer que nada o afastará de escolher o melhor para o país. Destacou o trabalho desenvolvido por Viegas Nunes nos 2 anos em que liderou justamente o Siresp, considerando que até deu provas muito qualificadas. Sublinhou em particular que o general foi o primeiro a realizar um concurso internacional público no âmbito justamente do Siresp. O primeiro-ministro regressa amanhã ao Parlamento. O debate quinzenal deverá ser confrontado com a polémica de demissão justamente deste secretário-geral adjunto da Administração Interna e com o relatório da Presidência da República sobre as tempestades desde o último debate de Luís Montenegro no Parlamento, a 29 de abril. A proposta de lei do Governo da revisão do Código de Trabalho deu entrada no Parlamento, mas continua sem haver nem negociações nem parceiros à vista para a sua aprovação. O debate vai começar desta vez pelas perguntas do LIVRE. O modelo alterna entre a abertura pelo chefe de Governo e pelos partidos rotativamente. Seguem-se depois as questões de PSD, Chega, PS e LPCP, CDS, Bloco, PAN e JPP. Numa discussão com uma duração prevista de 2 horas, no sábado foi noticiado, embora ainda não divulgado oficialmente, que o relatório da Presidência Aberta na zona centro do país, realizada por António José Seguro entre os dias 6 e 10 de abril, às zonas afetadas pelas tempestades, onde o Presidente da República considera que as consequências do mau tempo que atingiu o país no início do ano exigem que se acelerem de apoios, se clarifiquem medidas e se melhore a coordenação entre entidades no terreno. Ora, este relatório de quase 100 páginas aponta que a governação da crise nesse período revela insuficiências de coordenação, clareza e interoperabilidade e identifica problemas como lentidão de alguns apoios ou necessidade de reforçar a redundância das telecomunicações, do fornecimento de energia, das acessibilidades e a comunicação em emergência. Um padre em Braga, mais um, foi demitido do Estado Clerical, ou seja, expulso da Igreja. Digo mais um porque foi devido a abuso de menores. Em comunicado, a Arquidiocese de Braga torna pública esta decisão, diz ser canónica, definitiva, relativa a este padre Albino Fernando Meireles. Foi assim aplicada a pena de demissão, ou seja, expulsão da Igreja, por decreto de 21 de abril, à altura em que foi concluído, dizem, o processo penal canónico. Este padre é um antigo responsável por 3 paróquias em Guimarães. Tinha sido condenado em finais do ano passado a 2 anos e 10 meses de prisão com pena suspensa por ter abusado sexualmente de vários menores. A pena decretada pelo Tribunal de Matosinhos em junho havia de ser confirmada pelo Tribunal da Relação depois de recurso da defesa do arguído. Agora este senhor foi expulso da Igreja Católica.
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0: E agora vamos saber como está o trânsito. Paulo Monteiro, as coisas estão ali complicadas para o lado do Estádio da Luz. Não, a tua cara é mais bonita. Tira lá esse boneco aí da frente. Vá.
1: Olha, Inga, mas já está muita gente dentro do Estádio da Luz. O pior parece que já passou. Falta saber se o homem que se espera no estádio já apareceu ou não, ou se já chegou ou não. Pé de Bunny. O coelho mau, digamos assim em português, não é? Um coelhinho mau. Bad Bunny.
2: Eu ia dizer.
1: Não se ouve o que estás a dizer.
2: Melhor não dizer nada.
1: Estás com o microfone desligado. É disso que eu queria dizer. É que estavas com o microfone desligado.
0: Ai, mas olha que eu gosto da música dele.
1: Devias tirar mais fotos.
0: Exatamente.
1: Vamos lá ao trânsito. Ora, vamos até ao trânsito na segunda circular. Temos então fila a partir do aeroporto até ao Estádio da Luz. Sentido contrário à fila de Benfica até ao eixo norte-sul e de novo da Encarnação até Sacavém. Agora aqui uma boa notícia para a Ponte Vasco da Gama. Já está resolvido o acidente no final da ponte. Agora está só o efeito onda, portanto, fila a partir do final do tabuleiro até à saída para a A33. Para a ponte 25 de Abril, a fila começa em Sete Rios, vai até à ponte, acessos cheios. A5 mantém-se tudo parado, há um acidente ali em Queijas, acaba por afetar os dois sentidos. Ora, há fila da subida do Monsanto até Queijas e sentido contrário, fila já da Ribeira da Laje também até Queijas. A Marginal tem fila nos dois sentidos da reta do Dafundo e há lentidão também entre Passo de Arcos e Caxias. IC19, fila de Pina-Manique até Terceira, sentido contrário, fila a partir de Terceira até à curva do Palácio de Queluz. Passamos agora para a cidade do Porto. Tem sido uma tarde terrível aqui nos acessos à VSAI. Ora, a via panorâmica está completamente cheia, acessos ao Campo Alegre também. A VSAI tem fila sentido Freixo a Rábida, do Nó do Mercado até à A3 e depois outra vez do Amial até à Rábida. Sentido contrário, fila a partir da Boa Vista até ao Dragão e de novo fila a partir de Bonjoia até Oliveira do Douro devido a um acidente. Avenida AEP cheia nos dois sentidos, a A3 tem fila a partir do acesso da A4 até à VSAI e a Via Norte tem fila nos dois sentidos entre a Circunvalação e a VSAI. Agora falem baixinho, façam um pouco de barulho, porque a Antonieta está a ver os pássaros à janela. Está a observar a pomba.
3: Os pombos.
1: Mas ela estava em silêncio ali a observar a pomba.
0: Tu sabes que é uma pomba?
1: Um pombo, pronto.
0: Pomba branca.
1: É acinzentada aquela.
3: Tens um comprimido para o catarro, uma pastilha.
1: Não trouxe.
0: Catarro?
1: Era para dar a
3: Antonieta,
1: pomba?
3: A senhora Antonieta estava... Tem catarro.
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4: 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Boa tarde.

ecoa na nossa Lisboa, nas noites bairristas, boémias fadistas, mas também a voz de Max e de Amália, que escutámos aqui no início desta última hora do nosso programa Casa de Fados. Welcome to Washington, para a voz de Silvana Pérez. É a nossa próxima proposta musical e fechamos este painel de cantigas com Margarida Guerreiro. Até parece mentira. É só, até parece mentira.

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0: Jorge Fernando, e como é bom recordar um badá depois do Lugar da Mulher com Beatriz Felizardo e Por Mor de Bailar com Sandra Correia. Já chegámos às 7:30.
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0: Ora, vamos lá então consultar o expert do trânsito, Paulo Monte. Teiro, é um badá, Agora preciso um pica-pau.
2: Era, estava a tentar escrever uma mensagem em alta velocidade. Às vezes não corre bem.
0: Muito rápido.
2: Quanto mais rápido tentamos escrever, mais erros saem, mais voltamos atrás, mais tempo perdemos, não é verdade?
0: Mais calinadas.
2: É isso mesmo. Ora, vamos lá, menina.
0: Ai,
2: então,
0: vamos lá.
2: Quero saber... Não, tu queres saber como é que
0: Ai,
2: está o trânsito?
0: Ai, hoje não quero. Olha, hoje, se estão a fazer de propósito, a mim não me interessa, porque eu hoje vou de gôndola.
2: Ah, vais de gôndola. Olha, eu vou de gôndola em breve também, porque vou andar de gôndola em breve.
0: Ah,
2: já andei,
0: tudo.
2: Já andei uma vez. E vou andar outra
0: não
2: vez.
0: Não podes.
2: Não? Porquê? Vai ao fundo, como eu
0: não
2: penso.
0: Porque não me levas?
2: Ah, só por isso. Mas trago-te uma fotografia da gôndola.
0: Eu vou jogar no Euro Milhões. Tenho que me sair o Euro Milhões. Ainda
2: tanto.
0: Ganhavas qualquer coisinha. Olha, que eu sou menina para dividir.
2: Então vou torcer que te saia.
0: Pagavas-me um
2: café, não pagavas?
0: Um saquinho de tostões.
2: Vamos ao trânsito, que é melhor. Ora, vamos lá, vamos até à VCI, sentido Freixo a Rábida. Há fila a partir do Dragão até à A3, depois fila outra vez da Via Norte até à Rábida. E depois continua essa fila na A1 até Canidelo, devido a um acidente em Canidelo. Sentido contrário, há fila a partir da zona de Francos até à A3. E depois, mais à frente, abrandamento também entre a Ponte do Freixo e Oliveira do Douro. A Avenida AEP está cheia nos dois sentidos e na A3, lentidão a partir da A4 até à VCI. Ora, passamos agora para a Grande Lisboa, Ponte Vasco da Gama já liberta, trânsito normalizado, Ponte 25 de Abril, fila de Campolide até à ponte, acessos cheios. A5, fila de Porto Salvo até Linda a Velha. Aquele acidente em Queijas já está resolvido, mas a fila agora vai até Linda a Velha. Sentido contrário, fila do Monsanto até Queijas. E na marginal, fila primeiro em Algés para Cascais. Sentido contrário, lentidão entre Passo de Arcos e Caxias. O IC19 tem fila de Pinamanique até Tercena. Sentido contrário à fila de Massamá até Queluz. A segunda circular já está a melhorar, mas ainda há fila a partir do aeroporto até ali à zona da Estrada da Luz. Sentido inverso, abrandamento entre o Estádio da Luz e Telheiras. Até já.
0: Olha, Paulo Monteiro, tu começaste a rir quando eu falei do saquinho de tostões. Sabes aquele provérbio de grão a grão enche a galinha ao papo?
2: Neste caso, como já não há tostões, acho que não enchia nada, porque ninguém me aceitaria os teus tostões.
0: Há máquinas automáticas em alguns bancos que aceitam.
2: Só o trabalho que eu tinha de ir trocar-me até esses sítios para trocar os meus tostões, gastava o dinheiro, era mais do que a sola de sapato.
0: Ah, pois é. Tu sabes a história de vida do dono da Luz e Aves?
2: Começou com tostões.
0: Não, mas começou... Olha o provérbio, grão a grão enche a galinha ao papo. Ovo a ovo, construiu um império.
2: Pronto, vou pensar melhor nisso. Afinal, aceito o saco dos teus tostões.
0: E há uma outra máxima que diz isto. Um negócio de tostões chega a milhões. Não te esqueças.
2: Estou quase convencido a aceitar
0: isto. Isto é literacia financeira, Paulo Monteiro.
2: Estou quase convencido a aceitar a tua proposta.
0: Não sei porque é que nós, com tantos tostões e com esta filosofia toda, continuamos pobres.
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3: Letra A, Alexandra. Alexandra nasceu a 25 de abril de 1950 na Vila da Soalheira, no município do Fundão. As suas raízes determinam o potencial da sua voz, que, no entanto, sob a influência de uma experiência em Moçambique, onde passou a infância, a levou a escolher a vida artística. Alexandra rapidamente se torna um dos nomes mais queridos pelo público em Portugal e, em 1978, estreou com o lançamento do single Senhora Maria, seguido pela profissionalização um ano depois. O seu sucesso reflete-se rapidamente nas inúmeras edições de discos, especialmente nos anos 80, que ilustram o vasto currículo desta cantora. Com um talento popular, diz a página do Museu do Fado, com inúmeros discos lançados no mercado português, Alexandra também projeta a sua popularidade a nível nacional com a música Zé Brasileiro Português de Braga, que competiu no Festival da Canção RTP em 1979. Em 1982 alcançou o terceiro lugar no mesmo festival com outro tema, Até ao Amanhecer, de Pedro Brito e Tosé Brito.

seguido depois em 1983 pelo quinto lugar com um tema Rosa Flor Mulher, de Fernando Correia Martins, e em 1985 também com Cantar Saudade, de Odete M. Oliveira e Álvaro Lúcio. Alcançou aí o sexto lugar do festival. Teve uma breve passagem pelo Teatro da Revista, estreou-se em 1978 no elenco de E Tudo São Bento Levou, e em 1993 na peça A Pão e a Laranjas, ambas apresentadas no Teatro Maria Vitória. Em 1991, retorna à televisão para participar do programa Regresso ao Passado, onde explorou as primeiras interpretações do fado. Nos anos 90, faz parte do projeto Entre Vozes, ao lado de Alice Pires, Lenita Gentil e Maria da Fé. Também participa no primeiro CD editado com temas de fado cantados por quatro vozes. Foi em 1999 que Alexandra é convidada pelo diretor Filipe Laféria para participar do musical Amália, no papel principal que estreou no Cine Casino do Funchal, seguido pela apresentação no Teatro Politeama em Lisboa.

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1: E cantou para nós José Gonçalves, Não Me Cantes Esse Fado, depois do Fado Lisboeta com António Vasco Moraes. Agora, Manel-se para a voz de Bárbara Bandeira. É assim, com uma novidade na nossa música portuguesa que fechamos a emissão de hoje do nosso programa.

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1: As notícias às 8 com Antonieta Lopes da Costa. Viva, boa noite.
2: Boa noite. Este foi o dia em que o Ministério Público disse que Ricardo Salgado não tem condições de cumprir a pena de cadeia por causa da doença de Alzheimer. A posição que vai, aliás, ao encontro da defesa do antigo banqueiro, que o defende há muito, foi tomada hoje nas alegações finais do cúmulo jurídico que vai ser feito para as duas penas, a que Salgado já foi condenado, uma de 8 anos de cadeia num processo extraído da Operação Marquês e outra de 6 anos e meio no processo EDP. O Ministério Público entende que a pena única deve ser de 10 anos, mas suspensa. O procurador refere que Ricardo Salgado não tem capacidade de compreender a pena, pelo que seria um ato inútil e, por isso, até inconstitucional de aplicar uma pena a alguém que não a entende. É seguro vacinar, essa desconfiança faz ressurgir doenças, alerta a Direção-Geral de Saúde. A Diretora-Geral de Saúde lembrou hoje o caso do sarampo. Há casos em Portugal e a maior parte ocorreu em pessoas não vacinadas. Para ilustrar como a desconfiança nas vacinas pode fazer ressurgir algumas doenças e está a originar o ressurgimento de doenças como o sarampo, assegurando aos portugueses que as vacinas são seguras. Todos estamos a ver claramente o que é que a desconfiança nas vacinas provoca noutros locais do mundo. Neste momento já temos ressurgimento de sarampo em muitos dos estados do Estados Unidos, referiu Rita Sá Machado aos deputados da Comissão Parlamentar de Saúde. A responsável da DGS assumiu o cargo depois da pandemia, em novembro de 2023. Falava numa audição pedida pela bancada do Chega sobre a transparência contratual, a comunicação pública do risco, a farmacovigilância e a eventual responsabilidade do Estado no âmbito da vacinação contra a Covid-19. Rita Sá Machado salientou que os portugueses e os residentes no país devem e podem confiar que é seguro vacinarem-se, alegando que se assim não fossem as vacinas contra as várias doenças, não estariam disponíveis e não seriam recomendadas pelas autoridades de saúde. O ministro da Administração Interna, Luís Neves, reagiu à polémica que envolve a demissão do secretário-geral adjunto do MAI, António Pombeiro, que alegou graves irregularidades na gestão do Siresp e na recondução do general Paulo Viegas Nunes na presidência do organismo. Ora, o ministro, em declarações aos jornalistas em Cascais, começou por dizer esta tarde que nada o afastará de escolher o melhor para o país. Destacou o trabalho desenvolvido por Viegas Nunes nos 2 anos em que já liderou o Siresp, considerando que deu prova muito qualificadas. Sublinhou, por exemplo, que o general foi o primeiro a quebrar com barreiras, aludindo à realização do primeiro concurso internacional público no âmbito do Siresp. O primeiro-ministro regressa amanhã ao Parlamento para o debate quinzenal e deverá ser confrontado com a polémica de demissão justamente do secretário-geral adjunto da Administração Interna e também com o relatório da Presidência da República sobre as tempestades desde o último debate de Luís Montenegro no Parlamento, a 29 de abril. A proposta de lei do Governo da revisão do Código de Trabalho deu entrada no Parlamento, mas continua sem haver nem negociações nem parceiros à vista para a sua aprovação. No sábado foi também noticiado, embora ainda não de forma oficial, o relatório da presidência aberta na zona centro do país, realizada por António José Seguro, entre os dias 6 e 10 de abril, às zonas mais afetadas pelas tempestades, onde o Presidente da República considera que as consequências do mau tempo que atingiu o nosso país no início do ano exigem que se acelerem apoios, se clarifiquem medidas e se melhore a coordenação entre entidades no terreno. Um padre de Braga foi demitido do Estado clerical, ou seja, expulso da Igreja. É mais um caso dentro da Igreja relacionado com abuso sexual de menores. Em comunicado, a Arquidiocese de Braga torna pública esta decisão canónica definitiva relativa ao padre Albino Fernando Meireles. Foi aplicada a pena de demissão por decreto de 21 de abril, à altura em que foi concluído o dito processo penal canónico. Na sua nota, a Arquidiocese adianta que a decisão foi tomada depois da análise dos factos, das provas recolhidas e da condenação no âmbito da Justiça Civil. A Arquidiocese de Braga reconhece a gravidade dos atos em causa e a profunda dor provocada às vítimas, às suas famílias, às comunidades cristãs e a todos os que legitimamente esperam da Igreja um testemunho coerente, seguro e responsável. Albino Meireles era responsável por 3 paróquias em Guimarães, tinha sido condenado em finais do ano passado a 2 anos e 10 meses de prisão com pena suspensa por ter abusado sexualmente de menores. A pena decretada pelo Tribunal de Matosinhos em junho haveria de ser confirmada pelo Tribunal da Relação após recurso da defesa do arguído. Agora foi definitivamente expulso da Igreja Católica este padre.
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1: Quatro minutos passam das 8 da noite, vamos atualizar informação de trânsito e deixar tudo arrumadinho.
3: Vamos arrumar a nossa casa, mas o trânsito não conseguimos arrumar, Inga, que o trânsito está muito virado ao avesso. Ora, no Porto ainda temos tudo parado na Avenida AEP, nos dois sentidos, mas com demora mais acentuada para o Porto. A ver-se aí sentido Freixo, a Rábida ainda tem fila do Amial até Canidelo, na A1, e sentido inverso, há fila de Francos até ao nó da A3. E temos também fila ainda na A3, a partir da Circunvalação até à VCI. E a Marginal também com trânsito parado para quem vai da Rábida para a Ribeira, e a demora ainda é acentuada. Ora, passamos para a Grande Lisboa, ainda temos o trânsito parado no IC19, a partir de Pinamanique até Terceira, até à subida de Terceira. A5, abrandamento de Caselas até ao Estádio Nacional, sentido inverso, fila ainda, fila não, lentidão, porque praticamente já não há paragens, é lentidão na descida do Monsanto. Ora, a Marginal tem fila em Algés, em direção a Cascais. A segunda circular tem fila ainda do Campo Grande até ao Eixo Norte-Sul. A Radial de Benfica tem fila na parte final para entrar em Pinamanique, e para a Ponte 25 de Abril, lentidão na Avenida da Ponte, e o acesso da A5 ainda está cheio. A Ponte Vasco da Gama já normalizou. Então, vamos embora. Como tu vês, deixamos a casa ainda muito desarrumada, mas pronto, há dias assim.
1: Mas já melhorou muito.
3: Já melhorou muito.
1: Já estamos com o trabalhinho quase concluído.
3: No Porto aqui ainda há muitas dificuldades, muitas.
1: Amanhã voltamos, estamos por cá, quarta-feira, com mais uma edição do programa Casa de Fados e mais uma estrela da tarde. A voz ribatejana Manuel João Ferreira. Entre as
3: 16, não, entre as 18 e as 19.
1: A Casa de Fados aqui é entre as 16 e as 20 horas. Até amanhã, boa noite.
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0: Olha, acho graça.
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2: Há coisas da vida que acontecem. Uma delas foi esta dupla. Jorge Rosa, que escreveu a letra, e o Alves Coelho Filho compôs a música para a voz do Camané. Canta ele. Há pouco, quando tu partiste, todo o céu enegreceu. Ainda bem que tu não viste, formou-se uma nuvem triste, chorou o céu e chorei eu. E a saudade aconteceu.

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0: 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São 9 horas. 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
3: Muito boa noite e muito bem-vindos. Cá estamos para a primeira edição desta semana da Voz do Ouvinte, de terça a sexta-feira, entre as 9 e as 10 da noite, aqui na Rádio Amália, o tal programa que permite que as pessoas entrem e falem à vontade, desde que se respeitem. E também é, infelizmente, o único em Portugal que ajuda pessoas. Gostaria que houvesse mais, porque há muitos portugueses pobres e não conseguimos ajudar toda a gente. São mais de 2 milhões de portugueses pobres que precisam de ajuda. Mas pronto, ajudamos algumas pessoas, é melhor do que não ajudarmos ninguém. 210-10-5740 é o vosso número de telefone, já sabem, repito, 210-10-5740. As pessoas podem entrar e respeitem-se, claro que está. E também o primeiro ouvinte da noite tem direito a escolher a música de encerramento deste programa. E temos aqui uma série de coisas terríveis que aconteceram durante este fim de semana, que me deixaram triste. Durante o fim de semana e até hoje também, não é? Hoje também aconteceu. Mas nós vamos conversando ao longo desta hora de programa. Já disse então qual é o número de telefone e vou saber quem é a primeira pessoa a participar no programa de hoje. Boa noite. Boa noite.
4: Fala, ajuda aqui da Penalva.
3: Sim, senhora.
4: Está um bom, o fim de semana foi mais ou menos um bocadinho triste, não é?
3: Sim, sim, é verdade.
4: Mas sabe, já sabe quando foi o funeral do Sr. Francisco?
3: Já foi, senhora. O mais importante não é? O mais importante é ter ido embora.
4: Pois foi. Eu também tive muita pena. Ele foi, chegou a ver muita vez à minha casa.
3: Ora bem.
4: Foi aqui muita vez. Eu gostava, tinha pena dele.
3: Pois, ele foi ajudar muita gente, foi à casa de muitas pessoas, levar coisas.
4: Pois,
3: é verdade.
4: Foi à minha casa trazer coisas e buscar coisas que tinha aqui.
3: Uhum.
4: E ele levava por na altura do Natal e trouxe-me um relógio. Veio depois trazer aqui a cadeirinha para a minha cunhada. Foi comigo lá a uma consulta ao médico lá para lá da Amadora, ou que era. Foi lá e apaguei-lhe a consulta e as coisinhas. E pronto, mas é assim, é a vida.
3: É verdade. E era uma pessoa filho, ótima, sim.
4: E o piso está melhorzinho, não sabe nada?
3: Não.
4: Não.
3: Não.
4: Está bem, é assim. Senhor Carlos, olha, ia pedir uma cançãozinha aí para dedicar ao senhor José Augusto. Queria pedir o Frei Irmão da Câmara, Jesus Cristo Anda na Rua.
3: O Frei Irmão da Câmara, sim.
4: Jesus Cristo Anda na Rua.
3: Ok, sim,
4: acredito que ele andará, não sei se anda ou não. Mas pronto, logo se vê, logo se sabe.
3: Ok, senhor.
4: Meu Carlos, tudo bom? Um beijinho para si. Bom regresso a casa. Obrigadinho por ser quem é e estar desse lado para nos aturar. E até amanhã, se Deus quiser.
3: Ok, senhora. Tudo bom para si também.
4: Obrigadinho, amigo.
3: Tá. Boa noite, senhora. Liguem para o vosso telefone, que é o 210-5740. Boa noite. Quem é que fala? Se é ouvinte do programa, tem que falar rápido, está bem? Quem é?
5: É o Hugo.
3: É o Hugo, sim senhor Hugo, faz favor dizer. Tudo bem?
5: O segundo é.
3: E então, não diz mais nada?
5: Está tudo bem com a família?
3: Ah, sim, mas eu não estou muito satisfeito.
5: Ok.
3: Então não viu o programa na sexta-feira, já percebi.
5: Eu ouvi.
3: Então se ouviu.
5: Morreu.
3: Sim.
5: Morreu, eu ouvi.
3: É verdade, agora a dona Hilda falou disso.
5: Eu ouvi, ouvi.
3: Pois. É.
5: E vai, vindo para o pontual.
3: Não, é uma pessoa, sendo uma pessoa boa, que ajudava pessoas e tudo, pá, doeu-me bastante a ida dele. Mas pronto, vamos continuar. É, como me disse a minha mãe poucos dias antes de falecer, não quero ir para onde eu for, não quero que tu fiques a ver-te a sofrer. Portanto, temos que reagir. Ok.
5: Vai, vindo para o pontual. Obrigado, boa noite para todos.
3: Ok, amigo, boa noite também para si e tudo de bom. Já sabem que podem ligar o vosso telefone, já sabem qual é, e eu atendo. Boa noite. Sim, senhor, Sr. João Lopes, faz-se eu dizer.
6: Ele foi mais cedo, teve sorte.
3: É verdade, mas ele normalmente costuma ser segundo.
6: É. Bem, já sei que sou pichado mesmo, mas vou pintar a ponta da manhã.
3: Pois é isso, amigo. Isso é que nos deixa preocupados, não é?
6: Meu companheiro, quer dizer, companheiro do guerra, não é?
3: Pois, mas é o que eu digo, não, isso deixa-nos preocupado, ele não estar a melhorar, isso. Mas pronto, ok.
6: E continuo a fazer tratamento, ou como é que é?
3: Sim, um tratamento, mas eu acho que o tratamento não devia ser mais do que aquilo. É aquilo que eu acho, é o que eu acho, mas pronto.
6: Aquilo deve ser, mexer nele, quer dizer, para 20, 30 minutos e pronto, e devia ser mais tempo, mais dias.
3: Pois, é isso que eu acho, amigo. Só dois dias é pouco.
6: Mas o médico é que sabe,
3: Pois.
6: Se é assim, não é? Pronto.
3: É isso, amigo, sim, diga.
6: Para terminar, vou falar na desgraça do Sfonte, já viu? Não se admite, pá.
3: De quem?
6: Do Sporting, perder.
3: Ah!
6: Os velhos. É, pá, fez-me perder quase 100 euros, pá, no placar, pá. Pá. Alguma vez eu pensava que eles iam perder. Foda-se.
3: Pois.
6: Estas coisas, pá, estas incertezas, pronto.
3: Por acaso, nem queria. Eu não vejo futebol, mas quando soube o resultado, sou o quê?
6: Eu vi que foi no canal, não foi?
3: Não, não é isso que eu estou a dizer. Estou a dizer é que quando me disseram o resultado do jogo, o quê? Perder com uma equipa que não é da Primeira Liga? E pá.
6: Ah, pá, não jogou nada, pá.
3: Pois não sei, não vi.
6: Não tem linha nenhuma, não tem. Aquilo parece impossível, pá. Mas pronto, olha, estragaram a vida ao Benfica, agora tem que fazer dois jogos, agora tem que fazer. Chegaram ao Braga, que vai para a Liga de Conferência. Mas...
3: Agora é assim, amigo. Eu não sou do Benfica, sou do Sporting, mas fiquei triste quando soube que prejudicou bastante o Benfica, que vai ter dificuldade em ir à Liga dos Campeões, não é? Quando era muito mais importante estar lá o Benfica. Eu não estou a ofender, não estou a ofender o Torriense, mas o Benfica é mais forte, não é? Por isso é que eu digo, se para Portugal era melhor estar lá o Benfica e o Sporting, em vez de estar lá só. O Torriense,
6: o Benfica,
3: né?
6: Acabou por passar, não é?
3: Vamos. Eu não estou a criticar o Torriense, atenção, se eles ganharam, pronto, ganharam. Não estou
6: agora,
3: a criticar.
6: E agora, quinta-feira, vão disputar para ficar em primeiro, já não digo nada.
3: Ok.
6: Bem,
3: sim, senhor, amigo.
6: Amanhã, boa noite.
3: Uma boa noite para si também. Obrigado, amigo. Boa noite e muito obrigado. Boa noite. 210-10-5740. Boa noite.
7: Meu Carlos.
3: Boa noite.
7: A saudade de Pedro Faro.
3: Sim, senhora, minha senhora.
7: Como é que está o senhor Carlos?
3: Sentado a falar consigo e a senhora está aí no calor, não é?
7: Ah, pois é, tem estado muito calor hoje aqui. Mas pronto, pronto, eu já ouvi que o senhor Pisco não está melhor.
3: Uhum.
7: E eu também estava preocupada com o senhor Carlos.
3: Pois, senhora.
7: Fiquei muito preocupada com o senhor Carlos na sexta-feira.
3: Mas, minha senhora, isso. Aquilo doeu muito.
7: Eu acredito, uhum. Acredito que eu também me doeu na conhecendo o senhor, mas é tal coisa, ofereceu-me um relógio e isso tudo, e mandou-me o telemóvel. E
3: também ofereceu coisas à senhora, exatamente. Ele era uma pessoa ótima, a minha senhora. Essa... Era uma pessoa
7: eu
3: ótima.
7: Eu ofereci-me o relógio e o telemóvel eu paguei, que eu disse logo pagava, e o relógio também era para eu pagar, mas ele disse que ele e mais a esposa que me oferecia o relógio.
3: Ele era uma pessoa fantástica. E uma coisa que eu tinha também com ele é que muitas vezes, mas muitas vezes mesmo, almoçávamos em vários restaurantes, né? Alguns que ele conhecia, outros que eu conhecia e outros que nós não conhecíamos, mas que amigos disseram que são muito bons e nós íamos lá experimentar. É verdade, quando ele estava bem, era ótimo, andávamos a circular por uma série de sítios. Agora, quando isto aconteceu, minha senhora, eu fiquei muito triste mesmo.
7: A gente também ficou, mas o senhor Carlos, que convivia com ele, e isso tudo ainda pior.
3: Pois, doeu-me bastante, senhora. Ok, minha senhora.
7: A vida é mesmo assim, senhor Carlos. Uhum. O senhor Carlos fala muito na sua mãe, e é verdade. Porque pois. Eu também perdi o meu pai, tinha 11 anos.
3: Ah, pois.
7: Era a coisa melhor que eu tinha. Eu tinha mãe, mas... faz conta que não tinha, já me entende. E olha, e perdi. E tinha 11 anos e fiquei sem ninguém.
3: Ok, senhora.
7: Assim. Olha, uma boa noite, senhor Carlos.
3: Muito obrigado,
7: muita
3: senhora.
7: Força.
3: Obrigado.
7: Um bom regresso a casa e cuide-se de si, senhor Carlos.
3: Sim, senhora. Cuide-se. Ok, ah, muito obrigado, senhora.
7: Tchau.
3: Obrigado, senhora. Liguem para o vosso telefone, 210-10-5740. Boa noite. Sim?
8: Daqui fala a Rosa Mota.
3: Sim, senhora.
8: Eu sei que o senhor está um bocadinho em baixo com o que aconteceu. Eu não ouvi o programa de sexta-feira, porque então o senhor não consegui.
3: Ah, ok.
8: Mas agora ouvi. E lamento muito a morte do seu amigo, mas não conhecia, não é? Mas estas coisas são sempre tristes, não é?
3: Pois, sem dúvida, mas, senhora. Mas, e sobretudo, ainda por cima, uma pessoa que ajudava muita gente,
8: sim,
3: está a ver?
8: Sim, eu ouço sempre o senhor a falar.
3: Eu
8: era para saber se o senhor tinha passado bem os dias... Mas por visto não.
3: Não, mas tive que lutar por isso. Mas aquilo que me disse a minha mãe, perto da hora de falecimento, ensinou-me bastante. E isso é verdade. Ela não quer que esteja a ver-me a sofrer. Então, exato. A gente tem que reagir. Não poder... não, minha senhora, não adianta nada eu estar sentado dentro do carro a chorar, não é?
8: Não,
3: tenho
8: não,
3: que me mexer e por isso fui ter com amigos. Fui ter com outros amigos que não o conheciam a ele e tudo. E falámos de uma série de assuntos, falámos disto e daquilo e aquilo outro. Pronto, tive que. Mas claro, mas quando chegava à casa e ia-me deitar, aí é que era pior.
8: Pois. O que vale é a gente estar sempre com pensamento nas pessoas.
3: Sim.
8: Mas eles estão em bom lugar.
3: Ok.
8: Deus chamou-os, é porque vão para o bom lugar.
3: Ok, senhora.
8: Pronto. E há que nós temos que resistir. Temos que andar para a frente, que a vida é mesmo assim.
3: Ok,
8: eu
3: senhora.
8: Perdi os meus pais, perdi os meus irmãos, que andaram na guerra, e cá estou.
3: Ok, senhora.
8: Mas não chorei muito, porque chorar não dá nada a ninguém.
3: Pois, e nós não tivemos culpa disso também, não é?
8: Pois, o que temos... há um padre na minha terra que dizia, quando nasce um bebê, faz-se uma festa. E quando morre uma pessoa, também se faz uma festa. Portanto, não vale a pena chorar.
3: Ok.
8: Há que fazer bem.
3: Embora eu fique com lágrima no canto do olho, quando ouço certas coisas que me revoltam,
8: sim.
3: Como, por exemplo, aquela senhora que foi assassinada pelo marido na cidade do Porto, é a 10ª vítima mortal no contexto de violência doméstica só este ano, 2026.
8: É horrível.
3: Senhora,
8: é horrível.
3: 10ª senhora a ser assassinada.
8: É.
3: Eu fiquei triste com isso, porque realmente não faz sentido nenhum.
8: Oh,
3: e sabe que já houve quase cerca de 800 detidos no primeiro trimestre de 2026 por violência doméstica.
8: É muita gente
3: a portar-se mal, sem dúvida.
8: É muita gente. Isto não vai melhorar, Sr. Carlos.
3: Minha senhora, se passou-se só uma, já era muito para mim.
8: Era.
3: Quanto mais, 800 ainda é pior.
8: Não devia ser ninguém, mas não
3: eu também acho que não devia ser ninguém. E se a pessoa não está satisfeita, vai-se embora, sai da casa.
8: Exatamente.
3: Agora, vai agredir a esposa.
8: É
3: e não faz sentido.
8: Parte de droga, não é? Droga que anda junto. Também,
3: pois, eu não estou. É aquilo que eu sei, lá está, eu não posso garantir se foi drogas, se não são drogas, não sei o quê. A única coisa que me aborrece é estarem indivíduos a matar as esposas Não, qual é, já foram 10 assassinadas este ano.
9: É verdade.
3: Eu digo assim,
9: é,
3: mas afinal, se fosse uma, já era muitíssimo.
9: Já era muitíssimo.
3: Agora, 10 ainda é pior. Pois. Por isso é que, sinceramente, eu não estou a perceber. Se alguém está zangado com uma senhora ou com uma namorada, seja com quem for, vai embora. Qual é o problema? Vai bater? Vai agredir? Vai matar? Opa.
9: É horrível. Como eles matam, é horrível. O senhor Carlos, eu não posso ouvir. Eu não posso ouvir essa gente que faz esses assassinos. Eu não posso ouvir. Eu fico doente.
3: Minha senhora, aquilo que eu digo, e isso é uma questão de respeito, nunca nenhuma senhora me ouviu dizer palavrões, nunca disse um palavrão à frente de nenhuma senhora. E atenção, nunca agredi nenhuma namorada, nem ninguém, nada, não agredi.
9: Exatamente.
3: Nada, não é preciso fazer nada disso. Pois. E portanto, nem ofender, nada. Se não quer, se está zangado, ou se fez uma coisa qualquer que eu não gosto, vou-me embora, qual é o problema?
9: Largo da mão, e acabou.
3: Claro,
9: agora,
3: vou bater numa mulher,
9: filhos,
3: vou bater numa namorada, ou bater numa moça, pois, ou numa senhora, vou bater numa senhora.
9: Não, isso é crime.
3: Não, nunca fiz isso, minha senhora, nunca fiz isso. Nunca fiz isso.
9: Por isso que Deus está consigo, senhora.
3: Ok, senhora. Tudo a correr bem.
9: Já falei para a dona Rosa, ela estava muito rouca, estava de cama, estava muito rouca. Eu também hoje estou muito rouca, não sei se andei a cantar o fado.
3: Está bem.
9: Mas pronto, olha, até amanhã, se vocês quiserem.
3: Obrigado, senhora.
9: Vamos para casa, senhor Carlos, tudo bom para o senhor.
3: Obrigado, minha senhora. Tá, senhora, boa noite e muito obrigado também. 210-10-5740. Boa noite.
10: É Fernando Sacabeiro.
3: Sim, senhor.
10: Tirando aquela notícia triste, como é que o senhor Carlos passou o fim de semana, bem?
3: Mais ou menos, quer dizer, quando estava com os amigos a conversar, opa, aquilo era ótimo, como a minha mãe mandou, né, fazer, né?
10: Claro,
3: estarmos a falar e tudo. Mas quando ia, olha, está na hora de dormir, aí a gente deita-se e pensa sempre um bocadinho, não é? Aí é um bocado mais complicado.
10: Sim, eu infelizmente não sei o que é isso. Também já tenho perdido muita gente e agora estou em vias de também perder um familiar, porque a minha mãe vai fazer um ano e o meu pai pelo
3: está a se ouvir mal aí, um problema qualquer que está no o seu telemóvel ou aí
10: está
3: qualquer...
10: melhor?
3: Agora sim.
10: Pronto, perdi a minha mãe há coisa de um ano, vai fazer para o mês que vem. E, pelos vistos, acho que o meu pai também está prestes a ir.
3: Ah, é? Opa!
10: É pá, não, porque aquele gajo apanhou vários órgãos. Ele está muito magrinho e está muito amarelo.
3: Opa!
10: Portanto, aquele gajo já tem apanhado o fígado e o pâncreas e aquela zona toda. Mas, paciência, a vida é assim mesmo, ele viveu a vida dele, tem 83
3: anos. 83
10: anos
3: não é nada de especial. No passado, sim. 83 já era velhote. Hoje em dia, 83... Oh, a minha mãezinha tem 108.
10: Pois, isto é assim, senhor Carlos, as pessoas esquecem-se de uma coisa.
3: Uhum.
10: A radioterapia ou a quimioterapia não cura, adormece.
3: Pois.
10: Não cura. E as pessoas pensam que estão curadas, mas não estão. Aquilo quando despertar é um tiro.
3: Pois, vamos ver o que isto vai dar.
10: Senhor Carlos, queria fazer um apelo aqui na rádio. Se alguns dirigentes nos estiverem a ouvir, por favor, apoiem os nossos bombeiros portugueses, que bem precisam.
3: Sem dúvida.
10: Este fim de semana para incêndios por todo o lado. Epá, não deem subsídios à gandolagem que não quer fazer nada. Apoiem os bombeiros, apoiem a nossa PSP, alterem a Constituição Constitucional, que ainda consegue estar mais velho que eu, que é um bocado difícil, mas está. Epá, apoiem as coisas, não deem rendimento a gandulas que não querem fazer nada. Apoiem os nossos bombeiros. Os bombeiros só se lembram deles quando é preciso.
3: E deem muito mais força à polícia para caçar esses bandidos que vão pegar fogo aí. Vamos ter uma série de incêndios. Vamos ter uma série de incêndios. Sim.
10: As câmaras filmadas é uma coisa que é muito útil.
3: Ora bem, é isso que eu peço. Já pedi muitas vezes isso. Não é? Para verem o bandido, olha o bandido a pegar fogo. Já está, é este, fulano e tal. Vejam a televisão brasileira. Apanham uma quantidade de bandidos, graças milhões de bandidos já foram apanhados. Pá. Não são milhares, são milhões.
10: Mas,
3: não é?
10: Ó, senhor Carlos, o senhor também tem que ver uma coisa, e o senhor, como jornalista, com certeza, já ouviu falar mais casos que eu.
3: Uhum.
10: O ano passado, 3 indivíduos, em fila grande, foram apanhados em mesmo ali a incendiar matas, e os bichos pôs-os cá fora.
3: Pois, não se percebe isso, eu li isso também.
10: Ó, senhor Carlos, então se o senhor ouviu, sabe que eu não estou a mentir, até então isto faz-se.
3: Pois.
10: Então não. Qual é a consciência desses juízes? Ele também gostava que me incendiasse em casa?
3: Amigo.
10: Epá, por amor de Deus, então é por isso é que o país não vai a lado nenhum. Já... O país está relaxado, não há leis, não alteram a Constituição da República, e qualquer dia as pessoas têm medo de sair de casa, Sr. Carlos.
3: Ok. Sim, senhor amigo.
10: Olha, um grande abraço para si e até sexta-feira.
3: Ok, amigo, um grande abraço também. Tudo a correr bem
10: até
3: consigo.
10: Até sexta-feira lá naquele sítio famoso.
3: Ok. Mais um nosso amigo, mais um nosso amigo de Moçambique.
10: Sim, é verdade. Um grande mano de Salvador, já agora um grande abraço para ele.
3: Ok.
10: Para a Rosa Ferreira, que é rápida e melhoras, e para a minha sobrinha.
3: Ok, amigo, um abraço também para si. Tudo
10: e
3: bom.
10: E depois ainda para casa, quer ver se lá vão ver o senhor Pisca a casa.
3: Ok, está bem.
10: Ele agora é que precisa que os amigos lá vão vê-lo a casa.
3: Ok.
10: Ele agora é que vai precisar de muitos amigos.
3: Sim, senhor amigo.
10: Olá, senhor Carlos, um grande abraço para si, que tudo corra bem. Olhe, e eu não quero ver triste, quero vê-lo sempre animado. Hein?
3: Ok, sim, senhor amigo. Vá, um abraço, boa noite.
10: Obrigado, obrigado,
3: obrigado. Boa noite. 210-5740. Boa noite. Sim? Sim, quem fala? Não se ouve, sinceramente não se ouve. Vou perguntar mais uma vez, quem é que fala? Sim, boa noite.
11: Boa noite.
3: Ah, senhor Mário, sim senhor, diga.
11: Olha, Carlos, dá pá, a gente dá pá, já apanhámos uma grande desilusão, já viu?
3: Pois.
11: Pá, acontece, são as melhores, então isso.
3: Uhum.
11: Não, mas eu sou uma pessoa que sei perder, senhor Carlos, eu sei ganhar e sei perder.
3: Ok.
11: O Torriense mereceu, pronto, a gente tem que dar a... E era uma equipa de um escalão secundário, já viu, conseguiu derrotar o... Sporting, que é uma equipa grande.
3: Mas, meu amigo, mas também faz. Quer dizer, eu, por acaso, quando disseram isso, até pensei, não pode ser. Não, é que se o Sporting tivesse perdido com o Benfica ou com o Porto, isso era normal. Isso é normal. Agora, perder com uma equipa que não é da Primeira Liga, e pá, pronto, ainda por cima em Lisboa, perder em Lisboa, ok.
11: Mas, o Carlos, é o futebol, isto é assim.
3: Pois, o futebol é assim, não estou a criticar, atenção. E agora, essa equipa que ganhou ir a uma competição internacional, não sei se vai ser bom. Deus queira que sim. Eu torço...
11: Não, pois, exatamente. E não hoje estava a comentar isso com uns amigos meus também.
3: Pois.
11: E agora é assim, agora vão tentar a subida quinta-feira. Quinta-feira vão jogar para em Rio Maior, o jogo é aqui em Rio Maior com o Casa Pia.
3: Uhum.
11: É pá, Deus queira que eles subem. Eu não estou...
3: Amigo, eu torço sempre pelos clubes portugueses, sejam quais forem. A sério, nas competições pois, internacionais...
11: É pá, tirando o fim de semana que, pronto, a notícia triste que a gente soube aqui, não é?
3: Uhum.
11: Foi um bocado complicado, mas...
3: Ok.
11: A ideia é que o senhor agora já está um bocadinho mais, já tomou a medicação, digo, um bocadinho, não foi?
3: Sim.
11: Isto foi complicado, isto não foi fácil.
3: Sim, sim, isso é verdade.
11: Para quem gostava do Francisco, o Francisco era uma excelente pessoa, pá, é uma pessoa...
3: É verdade, e aquele caso, até foi um produto que esse médico me disse, e é uma coisa muito ligeira, e para mim já me deu para dormir bastante tempo.
11: Ainda bem.
3: É, mas porque senão, quando fui para a primeira vez deitar-me e sem tomar aquilo, epá, não dava. Mas esse médico, eu tenho médicos amigos, né? já sabe disso. Quando estive lá em Viseu, era um jornalista e 8 médicos na mesa a almoçar, né? E portanto, conheço uma série deles. E eu converso, pergunto-lhes coisas e tudo. Claro, eu gosto de aprender com os outros, e isso é importante. Coisas, olha, não, tomas só isto, não estás habituado a tomar nada dessas coisas, nunca tomaste, tomas só esta coisinha que não tem nada a ver, tal, opa, realmente acalma bastante aquilo, não posso estar a dizer os nomes, não vale alguém comprar
11: não,
3: pode ser, uma pessoa pode ser, atenção, aquilo pode fazer mal a outras pessoas, não é?
11: Pois, tem razão.
3: Ele disse.
11: Um abraço à rapaziada e ao pessoal e aos ouvintes.
3: Ok. Está bem, amigo. Um grande abraço também para si.
11: Olha, eu estou sempre aqui na escuta, sempre aqui. É assim, e agora, proximamente, estou capaz de ir ao almoço também. Agora.
3: Ok, amigo. Sim, senhor.
11: Estou, rapaz, com esta ideia e desta vez é que é capaz, não quer dizer que já, mas está que eu ainda.
3: Ok. Sim, senhor. Então, quando puder, dá-me muito prazer se lá for.
11: Sim, senhor.
3: Um grande abraço.
11: Prazer em conhecer os senhores, a Rosa.
3: Ok, amigo.
11: E por fora, pronto, esse rapaziada, né?
3: Okay.
11: Boa noite a todos, um abraço,
3: está
11: bem?
3: Ok, amigo, tudo bom para si também, é isso que eu lhe desejo. 210-5740. Boa noite. Opa, sim senhor amigo, diga.
12: Há bocadinho entrou o Hugo, estava eu a entrar ao mesmo tempo, entramos os dois ao mesmo tempo, e ele ganhou, pronto. Estava a chamar dos dois lados, olha. Olha, só para desejar... As melhoras ao seu Pisco, à Dona Rosa também.
3: Ok.
12: Um abraço para o meu cunhado, para o Vili, um abraço para o Solicano que está cá bem, e um abraço para si, e tudo a correr bem.
3: Ok, amigo. Tá é bom? Isso que eu desejo às pessoas de bem, que a vida lhes corra bem, que tenham saúde. Eu desejo isso às pessoas, às boas pessoas. Sinceramente desejo isso e é isso que eu vou pedir. Para terem saúde as pessoas de bem. Aqueles que gostam de fazer maldades e fazer patifarias e tudo, esses vão para o diabo. Eu não quero saber assim para nada.
12: Já agora mandar as minhas condolências para a família do São Francisco. Uhum.
3: Francisco, ok. Ele
12: quer vir aqui
3: em
12: minha casa também.
3: Está a ver? É uma pessoa ótima, pá, esse Francisco. Pá. A quantidade de pessoas que foram ajudadas por ele. Pá. É uma coisa incrível, incrível.
12: Foi de ajuda, mas vem buscar ajuda para alguém.
3: Está bem, não interessa, mas vai buscar as coisas, vai buscar, vai levar. Exato, ele exato. E Jacinto Pisco também, não é?
12: Exato, exato.
3: Eram duas pessoas extraordinárias. Quando eles estavam os dois bem, quando estavam os dois bem, e pá, isto era uma maravilha. Os primeiros anos deste programa foram fabulosos, fabulosos.
12: Tanto sou Pisco como ele, era o caso.
3: Senhora. Mas olha que a Dona Rosa também se está a portar muito bem, e a Dona Anabela também. Estão-se a portar bem. Também se estão a portar bem, porque estão a ajudar pessoas. Isso aí, têm estado a ajudar pessoas. E há mais uns ouvintes também que estão aí disponíveis que não dizem não digam os nossos nomes. Ok, tudo bem, não vou dizer os nomes deles. Mas são pessoas ótimas que também estão disponíveis para ajudar os outros. Por isso é que eu digo, temos ouvintes extraordinários neste programa. É verdade. Muita gente que também está disponível para ajudar. Ok, amigo.
12: É só isso. Então, boa noite a todos. Estão okay. A ouvir.
3: Sim, senhor. Tá, boa noite, amigo.
12: Boa noite.
3: Tudo bom para si também. Então, já sabem qual é o número de telefone, não sabem? Ou não? Sabe, senhor.
13: Ferreira de Navente.
3: Sim, senhora.
13: Boa noite.
3: Boa noite, senhora.
13: Já sei que o senhor Carlos está sentado.
3: Sou, sim, senhora.
13: Mas está. Mas o fim de semana foi bom. Um bocadinho, não é, Sr. Carlos?
3: Sim.
13: Eu não podia deixar de... Na sexta-feira não consegui, como é possível, é muita gente. E toda a gente queria dar os sentimentos para o Sr. Francisco. Eu não podia deixar de dar...
3: Eu confesso, o sábado não foi nada bom, porque estava-me a doer bastante.
13: Eu acredito que eu vi que o Sr. Carlos estava muito embaixo. Eu não o conhecia, foi um balde de água fria e caiu por mim abaixo.
3: Pois.
13: Quando ouvi o Sr. Carlos a dizer isso...
3: Uhum.
13: Eu fiquei até a altas horas da noite, não conseguia dormir. Porque ele era o nome do tio que me criou, mas também se doce, o meu tio. E eu gosto dos nomes, do nome dele, pronto, e gostava dele quando o ouvi falar. Ultimamente ele ainda foi com o Sr. Jacinto, não sei, o Sr. Bispo, não sei onde, levar qualquer coisa, que agarrou peso e tudo.
3: Uhum.
13: Eu quero dar os sentimentos à família.
3: Ok.
13: Ao Sr. Carlos. E a toda a nossa família da Rádio da Voz do Ouvinte. E um beijinho para o Sr. Pisco e as melhoras dele também.
3: Muito obrigado.
13: E todos quanto estão doentes. E para o Sr. Carlos, uma boa viagem até a casa. E tenha muito cuidado, que todo o cuidado é pouco.
3: Ok, um
13: beijinho,
3: senhora.
13: Beijinho e até amanhã, se Deus quiser.
3: Ok, senhora. Até amanhã, não? Até às 10 da noite. 210-10-5740. Boa noite.
14: É um prazer em ouvi-lo. Já sei que o senhor está bem disposto.
3: Sim.
14: É isso é que é preciso. Eu sou o centro da cadeia.
3: Sim, senhor amigo, diga.
14: Já há um tempinho que é cá na história, eu sou o programa. E quando eu ouço agora o programa, pela primeira vez cá regresso, a má notícia de São Francisco Ferreira, que faleceu.
3: Sim.
14: Sinceramente, que nos deixa pena e lamento. E dou meus sinceros sentimentos à família, e não é nada fácil, mas as coisas acontecem e agora temos que seguir em frente.
3: Sem dúvida.
14: É verdade. Pronto, Sr. Carlos, o senhor Jacinto Pisco continua um bocadinho aí embaixo, não é verdade?
3: Sim, não está nada bem.
14: Pois, lamento, oxalá que ele melhore, que é para nos dar mais um bocadinho de alegria também. Bem, basta agora esta tristeza que aconteceu, uma pessoa que tanto trabalhou e que tanto ajudou, e agora, olha, é assim.
3: Ok, então, amigo.
14: Lamentamos isso.
3: Pois, mas vamos torcer por eles, vamos torcer pelas pessoas de bem, não é?
14: Exatamente, com certeza que sim.
3: Okay.
14: Com certeza que sim, torcemos pelas pessoas de bem.
3: Uhum.
14: Um bom regresso a casa e obrigado e até à próxima oportunidade.
3: Muito obrigado, amigo.
14: Muito obrigado, boa noite.
3: Boa noite também para si. 210-10-5740. É o telefone da voz do ouvinte. Boa noite. Opa! Dona Rosa. A voz não está nada boa ainda.
15: Não, é uma alergia qualquer que eu tenho para aqui, deve ser de, sei lá, do polo ou de, das poeiras, e fico logo assim adoentada. Mas Deus Nosso Senhor quiser, na sexta-feira não vou, vou ver o comer com os olhos e vou comer o comer no prato. Deus quiser.
3: Ok.
15: É só isto, não vou cantar muito a grande garganta, é só isto. Muito obrigada por se preocuparem comigo. Beijinhos para todos e até a minha Deus Nosso Senhor.
3: Minha senhora, o importante é, é. Eu também quero saber como é que o tratamento está a seguir bem e tudo, está a melhorar.
15: Sim. Olha, há três coisas que não me pode faltar. É coisas para a gripe, é para a garganta e as gotas para o nariz. Tenho que sempre ter isto em casa, sempre. Eu estou sempre assim, meio vacina-me.
3: Ok.
15: Mas eu só vou morrer aos 100 anos e há de ser ainda com mais 10 ou 15. Ai.
3: Está bem.
15: Porque estas pessoas que já me ensinaram para o almoço, se Deus Nosso Senhor quiser, tem que eu fosse só ver o comer e o prato, os olhos. Mas não, se Deus Nosso Senhor quiser, vou comer.
3: Se tiver assim um tempo bom, até não me admiro que estes amigos que vão lá estar na sexta-feira são capazes de ir à casa do Pisco, vão lá buscá-lo.
15: Eu não sei, senhor Carlos. Eu acho que fazem, não me leva mal, mas com estas poeiras, com estes estágios que fazem mal.
3: Pode ser que não haja poeira nesse dia, mas o que estou a dizer, minha senhora, tudo depende de como é que está o tempo. Mas uma coisa que se. Atenção, se o Jacinto Pisco estivesse com disposição para ir, não é? A gente estar obrigado.
15: Eu quero lá ir vê-los, mas é com máscara, como fiz a arranjar os pés, e é com máscara. É com máscara e de longe, não quero aproximar-me, porque estas constipações que andam aí estão muito perigosas. Isto serve para toda a gente, tão muito perigosa. É preciso ter muito cuidado. Uma simples constipação traz muita coisa e leva-nos.
3: Ok, senhora.
15: Eu agora estava a brincar consigo, mas seja nós, seja quem for. Por isso, muito obrigadinha. E beijinhos para todos. E mimem-nos, que olha, os meninos que esta gente me deu agora, soube-me também. Obrigada, meus queridos e queridas.
3: Ok, vai, senhora.
15: Boa viagem também. Posso dar um beijinho grande,
3: tá? Tá. E as suas melhoras. As suas melhoras que eu desejo. Boa noite.
15: Até agora, vá.
3: Vá, boa noite, senhora. Vá, boa noite. 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
3: 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E vou saber então quem é que está agora na linha para participar no programa. Boa noite. Boa noite.
18: Sim. Boa noite.
3: Boa noite.
18: Sou do José Martins, aqui da de Viseu.
3: Sim, senhor amigo.
18: Como é que está, meu amigo?
3: Está tudo bem.
18: Está, ainda bem.
3: Uhum.
18: Olha que o tempo hoje esteve aqui muito bom, sou o Carlos aqui em Viseu.
3: Sabe, disse isso, o meu irmão que vive aí em Viseu, é um autêntico irmão. Conhecemos desde miúdos, não é?
18: Sim.
3: Uhum.
18: Mas o tempo teve muito agradável hoje.
3: Uhum.
18: Era só para cumprimentá-lo.
3: Uhum. Okay.
18: E todos os nossos grandes ouvintes, que o senhor merece.
3: Muito obrigado.
18: E digam que o senhor é um ser humano que faz falta ao mundo.
3: Muito obrigado.
18: E como é um ser humano que faz falta ao mundo, as pessoas mais velhas, como eu, que sou um velho, admiram-no de haver ainda pessoas a aturarem estas encomendas do outro lado. Bem haja.
3: Muito obrigado, amigo.
18: O senhor tem lugar no sítio certo. Boa noite. Muito obrigado.
3: Obrigado também por ser como é, amigo. Boa noite para si. Tudo
18: obrigado,
3: bom.
18: Obrigado, boa noite. Boa noite.
3: Boa noite, amigo. 21-010-5740. Boa noite.
19: Carlos Roberto, a terceira presença de Sacavém, imagina.
20: Sim, senhor.
19: Mas, senhor Carlos Alberto, deixe-me, porque não devemos ter vergonha da nossa história, mesmo naquilo que ela teve de menos bom, e teve mesmo de mal. Eu queria hoje aqui lembrar um dia muito triste e negro para a nossa Angola. O dia 27 de maio, que amanhã faz 49 anos, o dia 27 de maio, em que o Movimento Popular de Liquidação de Angola, chamam-lhe de libertação, eu chamo de liquidação, porquê? Porque no dia 27 de maio de 77, liquidou milhares e milhares e milhares e milhares de pessoas em Luanda.
20: É verdade.
19: Foi uma história triste. Olha, só naquele dia, morreu mais gente em Luanda do que em 14 anos de guerra colonial. E isto ninguém pode parar de desmentir, porque é realmente uma verdade. E isso, quer se queira ou não, foi consequência de um 25 de Abril mal feito e daquilo que veio depois. Uhum. Não é do 25 de Abril em si, porque o 25 de Abril foi para restituir certos direitos ao povo. Tudo bem.
20: Okay.
19: Mas o que ele depois nos trouxe, eu quando digo nos trouxe a Angola, ainda hoje, Angola vive feridas vivas de uns libertadores que liquidaram Angola, porque nunca mais foi, nunca mais será um país como foi antes do 25 de Abril. E por isso eu quero aqui lembrar com tristeza o que sucedeu em Angola justamente há 49 anos. E o senhor sentiu isso também na pele, porque também tinha vindo há pouco tempo de lá. Um grande abraço, senhor.
20: Ok, presidente. Amigo. E sobretudo aquilo que me doeu muito foram amigos de infância que foram assassinados.
19: Nem mais. E os que morreram antes e depois.
20: Pois, já para não falar também de famílias de amigos meus, não é? Como o Eduardo, que vou almoçar com ele na quinta-feira, e a mãe dele e o tio foram assassinados a tiro em Luanda.
19: Olha como foi um grande luandense, uhum. O Betancur Faria, que foi diretor do Observatório da Mulemba, e que nessa altura foi selvaticamente assassinado em Luanda. E muitos milhares.
20: É verdade.
19: Não está aqui a falar de 50 nem 100. Milhares de angolanos e portugueses foram mortos pelas balas assassinas dessa gente.
20: Ok,
19: mas agora também estão a sofrer as consequências. Sr. Carlos, um grande abraço. E olha, e continuação da minha solidariedade para com o senhor pela terra, enorme para si e um pouco também para todos nós, foi a partida do senhor Francisco. Uma boa noite, que tudo bom lhe aconteça e muito obrigado por ser
20: tá. Boa noite, muito amigo. Muito boa noite e tudo bom para si também, é o que eu lhe desejo. 210-5740. Boa noite.
21: Está tudo bem com o senhor Carlos?
20: Sim, senhor, quem é que fala? Diga. Eu sei.
21: Sou o Carlos Pagão, para mim já está um pouco. Pronto, aquilo aconteceu.
20: Uhum.
21: Eu sou pisco, pronto, as melhoras para o seu pisco. Eu também apanhei uma gripe no Instagram, ainda estou. Pronto,
20: ah, é? Opa.
21: Isso foi sobre 36 graus, assim, um momento para o outro, né? Peguei ao sol, portanto já estou a tomar a medicação, mas com comprimidos de 12 horas, com cada comprimido eu sinto um pouco melhor. E as melhoras também para a Dona Rosa também.
20: Amigo, bom, sabe o que eu vou dizer? Estamos só a conversar, estou a conversar com as pessoas, não estou aqui a dizer que sei tudo, não sei nada. Não estou em mania que sou esperto. Agora, aquilo que eu digo é, eu não tinha noção de que havia muita gente a apanhar essas gripes, porque das pessoas que eu conheço, amigo, estou a falar das pessoas com quem eu conheço, com quem estive à mesa e tudo, nestes dias todos, ninguém estava constipado, ninguém falou disso.

0: Não, tão pouco, só estão 48, mas pode ser que apareça mais um, dois ou três, para ultrapassar os 50. E, portanto, são cerca de 50. E, portanto, se aparecerem alguns com gripe, estamos desgraçados.
1: Ah, a gripe não é essa. Essa gripe agora não aí é uma gripe. Eu tomei a vacina para a gripe e ainda fiquei. Eu acho que ainda fiquei pior.
0: Eu também apanhei o ano passado, apanhei a vacina da gripe.
1: Pois, apanhei este ano também. Uhum. Este ano apanhei e a vacina era outra.
0: Ok.
1: Ah, pronto, sou Carlos, ora. Sou Carlos, não, não. Sobe. Ah, alguém pensa num 40 graus, ok.
0: Pois.
1: É pá, aí se passa os 40.
0: Uhum.
1: Os fritos vêm um momento para o outro. Pronto, ora, assim, as melhoras para a Dona Rosa, as melhoras para o seu pisco e para os ouvintes, e tudo bom para os ouvintes bons.
0: Ok.
1: Agora.
0: Ok, amigo.
1: E tudo bom para o seu Carlos.
0: Muito obrigado, amigo.
1: Bem, boa noite, seu Carlos.
0: Boa noite e tudo bom para si também, é o que eu desejo. Boa noite. 210-5740. Sim, senhor.
2: Mas eu vou dizer uma coisa ao senhor Carlos.
0: Diga.
2: Não é só o senhor que é vadio, que eu também sou vadio.
0: Também é vadio? Opa, está bem.
2: Oh, sim, senhor.
0: Para onde é que foi a vadiagem neste fim de semana?
2: Por acaso fui comer um grande jantar.
0: Ah, é?
2: Carnes fritas com pastéis.
0: Mas aonde? Aonde?
2: A Torres Vedras.
0: Ah, a Torres Vedras. Opa, olhe, amigo, há coisas engraçadas. Em princípio, sabe quem é que vai almoçar amanhã a Torres Vedras?
2: Não. Deve ser o Rogério de Benfica.
0: Está aqui a falar consigo para ir almoçar com esse amigo, o senhor Chambel, que foi guarda-redes do Benfica e do Sporting, do Hockey Patins, e da Seleção Nacional. É meu amigo também. É meu amigo também. E vive lá em Torres Vedras.
2: Ainda bem que põe uns lagartinhos fritos.
0: É verdade, é um amigo meu também. Eu tenho amigos aí espalhados pelo país e sempre que posso vou estar com eles.
2: Ainda bem,
0: é verdade.
2: Também tenho vários amigos, também tenho.
0: Ok.
2: É só uma coisa para o futebol saberem.
0: Uhum.
2: É isto. Que os pobres que nós somos precisamos de viverem. Mas os clubes pobres também viver precisam.
0: Uhum.
2: Não é só o Sporting, Benfica e o Porto. Porto. Sporting e Benfica. Os outros clubes também precisam viver. Eu gostei muito e adorei que o Torriense que fosse campeão de Portugal.
0: Ok, bom, amigo, tudo bem.
2: É isso. Porque o meu clube ninguém sabe.
0: Está bem. Sim, senhor, amigo.
2: O meu clube é muito esquisito, sabe qual é?
0: Não.
2: Não é as geneiras nenhumas, mas posso dizer.
0: Não, desde que não seja a geneira, pode.
2: Não é a geneira.
0: Ok.
2: Futebol Clube do Peidense.
0: Não sei. Bom, o que é.
2: Um dia, se a gente se encontrar lá. Olha, não sabe o que é? Quando vou à casa de banho, eu lembro-me dos clubes. Desculpa.
0: Ok, está bem, vá. Vá.
2: Adeusinho, precisar ter aquele desejo.
0: Tá, boa noite.
2: Adeus.
0: Boa noite. 210-5740. Boa noite. Quem? Quem é que fala? Estou a perguntar quem é que fala. Sim? Estou, boa noite.
3: Fala António Manuel do Almada.
0: Sim, senhor amigo, faz favor dizer.
3: Lugar, estou triste para dar os sentimentos à família do Sr. Francisco Ferreira.
0: Ok.
3: Mais uma pessoa boa que se pare, pá.
0: É verdade, amigo. Isso doeu muito.
3: Esta vida parece que está feita ao contrário, pá.
0: Amigo, todos nós vamos embora um dia qualquer, não é?
3: Portanto, é uma coisa para as pessoas.
0: Mas quando, quando vão as pessoas boas, dói-nos muito mais.
3: Isto parece que o mundo anda ao contrário, pá. Não sei, pá.
0: Isto
3: já nada é como era, não sei, pá. Pessoas que fazem bem, pá, fazem. Praticam o bem, pá. E depois dá-lhes estas coisas e vão-se embora.
0: Não, e sabe qual era a idade dele, não é? Não sei
3: não,
0: se sabe.
3: Por acaso, não sei.
0: Pois, até havia pessoas que pensavam que eu estava nos 80, não é?
3: Não, eu pela fala, eu parecia-me que era um. Já que é 60 e tal anos, se calhar.
0: 60 e poucos, e dois, sim.
3: É isso, uma pessoa nova ainda, na flor.
0: Uhum.
3: Ainda está na flor da idade, pá.
0: Pois.
3: É, pá, é uma coisa.
0: Doeu-me bastante, porque era uma pessoa muito útil.
3: Porque na sexta-feira não consegui ligar, mas também fiquei triste também.
0: Também eu, amigo.
3: É, pá.
0: Tive que pedir ajuda médica, tive que pedir mesmo ajuda.

0: vez ouviu aí falar, pá, vê-se mesmo que a mim até não fala que era uma pessoa extraordinária, mano.
1: É verdade, sim.
0: É uma coisa que isto, a gente recebe estas notícias, parece que cai.
1: Amigo, quando ele tinha a empresa dele e tudo, estava a trabalhar a ser. Epa, eu ia lá ter a empresa. Epa, agora, não, pá, isto agora posso levar isto, mas não há problema nenhum. Epa, mexia-se. Estava sempre disponível. Estava sempre disponível, é uma coisa incrível.
0: Uma coisa extraordinária.
1: Eu e o Pisco fomos lá algumas vezes. Epa, agora podes levar isto para ali, podes levar isto para acolá. Ok,
0: e,
1: tudo bem, já sinto Pisco,
0: e
1: sim.
0: Às vezes há risquinho, às vezes com força mesmo de vontade dele, pá.
1: Pois foi.
0: É verdade, pá, isto é uma coisa extraordinária, pá.
1: É uma pessoa ótima. Eu digo, o Jacinto Pisco também é uma pessoa extraordinária.
0: Para o seu Pisco também, as melhoras também para ele.
1: E eu não me canso de dizer aquilo que já falei dele, e há muitas pessoas que podem não saber.
0: Também é uma pessoa extraordinária.
1: Pois,
0: também.
1: É que além de ajudar as pessoas a fazer isso tudo, levar isto à casa deste e daquele... Aquela coisa que já falei várias vezes, há muitas pessoas que já sabem o que é que eu disse, mas não me importo de repetir, pode haver uma pessoa que esteja a ouvir pela primeira vez. O Jacinto Pisco deu para as pessoas serem tratadas e tudo nos hospitais, deu mais de 100 vezes sangue. Sangue, mais de 100 vezes.
0: É uma pessoa extraordinária, mas é também.
1: Sem dúvida.
0: Lá está, uma pessoa boa também está neste problema. Pá.
1: Pois,
0: é uma coisa que não.
1: É verdade.
0: É pá, a vida é madrasta e costuma-se dizer que isto às vezes as coisas não são como deviam de ser, pá.
1: Pois, é por isso que eu desejo tudo de mau e sofrimento terrível para esses marginais, esses dois marginais que mandaram as mensagens a desejar a morte do Jacinto Pisco.
0: Quem lhes via cair em cima dessas pessoas que mandam isso, via-se cair em cima. Mano.
1: Sem dúvida, amigo, concordo consigo a 1000%.
0: É verdade. Quem manda essas mensagens devia voltar para trás e cair-lhes em cima, mas com força. Mano.
1: Exatamente. É isso mesmo.
0: Mais ao seu Carlos,
1: okay, amigo.
0: Para quem está doente, para a Dona Rosa também, uh-huh. Melhoras lá para a constipação dela e que tudo corra bem, pá. Tá bem?
1: Ok, amigo, muito obrigado e uma boa noite para si também. Tá, boa noite.
0: Melhor,
1: obrigado. Liguem para o vosso telefone, 210 10 5740, eu atendo-vos. Boa noite. É o Ricardo, sim senhora.
2: Pronto, olha, eu não vou falar nada contra o Sr. Francisco. Já dei os meus sentimentos para a Dona Luísa. E para não há nada a dizer. Não vou tentar sacrificar.
1: Sim, mas pronto, mas dói-nos, amigo, isso aí.
2: Pronto, dói só por causa, mas está a bater na mesma tecla, não tenho nada a dizer, pronto. Sou metade a cabo da cabeça, porque não vale a pena estar a falar nele.
1: Uhum, ok.
2: Descanse em paz, que é o que ele merece.
1: Ok.
2: Sr. Carlos, eu não sei se irei sexta-feira, mas estou a pensar em ir.
1: Ok.
2: É o que eu precisava para a minha mãe. Para o ar que ela está a tomar agora. Para a bomba. Se dá-se 4 bombadas. Pronto, de manhã e 4 à noite. E acabou-se o presunto.
1: Amigo, se não tiver ninguém a tomar conta da sua mãe, fique em casa a tomar conta da senhora. Isso aí.
2: Sim, não, isso tem que ir a queda. Está tudo fora, está bom. Eu estou a dizer assim: um medicamento para ela, se me pudessem ajudar, que é 30 euros, que é o Atrovente PA, que é para meter na bomba para dar o ar à pessoa.
1: É um medicamento para a senhora?
2: É para a minha mãe, é a arte para ela tomar agora que ela já está, tem a bomba. Pronto, eu já comprei uma coisa e agora acabou-se.
1: Ok.
2: Se alguém pudesse ajudar, quanto é 30 euros em embalagem, era Atrovente PA.
1: Está bem, amigo.
2: Pronto, esta feira deve ir aí.
1: Se lá for, depois a gente trata disso.
2: Sim, pronto.
1: Ok.
2: Estou a pensar e vamos ver, não é?
1: Ok, amigo.
2: Mas pronto, tudo bem. Pronto, quanto a isto, se pudessem, eu dizia.
1: Sim, se a senhora está a precisar dessa ajuda, sim, há de aparecer alguém a ajudá-la, tenho a certeza disso.
2: Tem ajudado bastante, Sr. Carlos.
1: Ok.
2: Tem ajudado bastante.
1: Sim, senhor, amigo.
2: Pronto, se pudessem, eu dizia.
1: Tá, mas essa pessoa, para comprar isso, tem uma receita médica, é?
2: Não sei, se calhar não.
1: Então, se não há hipótese de comprar isso,
2: bem,
1: amigo.
2: Mas eu acho que tenho ali uma receita, tenho.
1: Pois.
2: É, pois vejo isso.
1: Pois, tem que ser assim porque há produtos que não se podem comprar sem receita do médico, não é?
2: Não sei.
1: Pois, aí é que está. É preciso saber isso. E depois também, se falar com a Dona Rosa, para a gente saber também como é que isso está, se há, se não há, tratar...
2: As coisas eu levo a embalagem, para mostrar.
1: Ok, está bem. Sim, senhor.
2: Está
1: bem, ok, amigo.
2: Está bom, pode ser.
1: Vá. Uma boa noite para si.
2: as minhas passapis.
1: Uhum.
2: Eu espero vê-los outra vez por aí.
1: Ok, amigo.
2: E pronto, e cumprimentos para todos, para o Rogério, para a Dona Leonora, para o Miguel, para a Dona Rosa, as melhores para ela também e para todos, pronto.
1: Obrigado, amigo, boa noite.
2: Um abraço para si, Sr. Carlos, até amanhã e obrigado.
1: Tá, amigo, boa noite também, tudo a correr bem. 21 010 5740. Boa noite. Sim?
3: Peço imensa desculpa, mas tem que ser o Ricardo para que se compre estas bombas, porque eu infelizmente tenho a minha querida filha, que é mesmo já coitada de falta de ar, nem sei bem dizer, tenho o meu marido aqui em casa também. O Ricardo tem que trazer, não é a bomba, porque a bomba não é vendida assim na farmácia. Tem que trazer a receita médica para se lhe comprar.
1: Okay.
3: Exatamente, e como ele não tem dinheiro, pensa ao médico, em vez de lhe dar uma bomba, que lhe passe duas ou três, que é para se lhe comprar, com essa receita que ele nos vai trazer, com certeza com a ajuda das pessoas que vão entrando, a gente vai com certeza fazer o que ele está a pedir, sem dúvida alguma. Mas pode ter a certeza que isso não é comprado assim, sem receita médica.
1: Foi o que eu lhe disse, foi exatamente isso que eu estava a dizer.
3: Exatamente, eu já de outra vez lhe disse a semana passada, quando ele fosse ali ao nosso almoço, ao nosso de todos, que levasse isso. Ele sabe perfeitamente que não podemos de maneira nenhuma levantar uma bomba sem uma receita, não se pode. A minha filha, coitadinha, já deu de menina que sofre desse problema, o meu marido é a mesma coisa. E vamos lá chegar ali à farmácia e dizer, olha, eu quero uma bomba igual a esta. E ele sabe que eu estou a dizer, apesar de nem pensar.
1: Dona Rosa, já agora, se ele levasse esse produto e tudo, até aí, perto da sopa de pedra, perto do sopa de pedra, há ali uma farmácia, e a gente ia lá buscar o medicamento para lhe entregar.
3: Ele fica ali, eu faço como se fizesse aos óculos do Sr. Pisco. Eu fico aí no almoço, por causa de logo uma farmácia lá ali muito perto.
1: Okay.
3: Eu vou lá comprar.
1: Ok.
3: Com certeza que já há de haver juntos a certezinha que vai ajudar.
1: Pronto, ele se estiver a ouvir-nos, ele que não se esqueça de levar a receita do médico para...
3: Porque não se chega ali. Ok. Era o que mais nos faltava, então era... Sabe,
1: então, ok, eu já tinha dito isso, sem receita médica há produtos, sem receita médica não conseguimos comprar, não podemos comprar.
3: Se calhar levanta lá, porque alguma farmácia fica amiga, mas não se pode fazer isso.
1: Ok.
3: Portanto, o Ricardo vai lá, ou se quiser, vou propor outra coisa.
1: Pronto.
3: Se ele quiser mandar para a minha casa a receita, ele manda a receita para a minha casa, porque eu depois mando os medicamentos para ele lá para a mãe dele, lá para Sintra.
1: Sim, mas se ele for lá na sexta-feira, por exemplo... Leva logo o medicamento dali para casa. Vá, minha senhora, vá, as suas melhoras.
3: Tá,
1: as melhoras. Estamos na reta final do programa de hoje, mas ainda temos uma pessoa na linha, não é?
4: Salvador.
1: Boa noite, amigo.
4: Boa noite, amigo. Está bom?
1: Está tudo bem. Quer dizer, agora neste momento que eu estou a falar com vocês e tudo aqui, há coisas que me acalmam bastante. Eu gosto de estar aqui na conversa também. Mas pronto. Sim, senhor, faz favor de dizer.
4: Pois, olha, é só para dizer que sexta-feira vou estar lá. Não sei que haja algum imprevisto de última hora. E para desejar as melhores à Dona Rosa e ao Bispo e ao Senhor José Augusto. E um abraço para toda a gente.
1: Pois, esse amigo Ricardo também, se lá for com a receita médica, vai levar o medicamento para a mãe.
4: Pois, mas é como a Dona Rosa diz, são medicamentos, se a receita também tem que levar a receita, não é?
1: Claro, lógico, é o que estava a dizer.
4: Não vão vender, não é?
1: Sem receita médica não há hipótese. Há medicamentos, há coisas simples que a gente pode comprar na farmácia sem problema nenhum.
4: Sim, pois, mas se é para uma dor de garganta, é para uma constipação, ou assim, agora esses medicamentos assim não.
1: Há medicamentos mais complicados que aí só mesmo com a receita médica.
4: Só com a receita médica. Só.
1: Pronto, mas ele está a dizer que aquilo é complicado, tem que ter receita. Se não tiver receita, não tem hipótese. Mas pronto, vamos lá ver. Então tem que levar a senhora a um hospital, a um sítio qualquer, a um médico qualquer, para lhe passar
4: pois,
1: a receita. De...
4: A receita pois.
1: Não, mas se ele sabe que ela está a precisar desse medicamento, é porque tem receita, quase de certeza, né? Senão ele não sabia qual era o medicamento.
4: Pois, sim, sim.
1: Né? À partida, ele não saberia qual era o medicamento. Portanto, vamos ver o que é que se vai dar. Ok, amigo.
4: Sim, senhor. Então, olha, até amanhã, um abraço e tudo a correr bem.
1: Sim, senhor. Okay. Para si também, tudo a correr bem, isso é que interessa. O 21 010 5740 é o telefone da voz do ouvinte. Boa noite. Boa noite, estou a perguntar quem é que fala, se é um ouvinte ou não é. Quem é?
5: É o primo,
1: sim, senhor amigo.
5: Como é que está? Está tudo bem?
1: Está tudo bem, amigo. Já não o vejo há quase uma semana.
5: É verdade, mas sexta-feira lá estou outra vez, se Deus quiser.
1: Ok, amigo, isso é ótimo. Isso é ótimo. É
5: mas
1: ótimo.
5: Era para deixar as melhoras à dona Rosinha.
1: Sim.
5: Mil beijos para ela e um beijo muito grande para a Anabela.
1: Oh, amigo, e agora uma coisa que eu gostava de saber. Aquilo que eu sei que teve um problema, uma queda, não sei quantos e tal. Sim. Claro. Mas aquilo que se vê atualmente é que está bem, não é?
5: Não, estou bem, só estou à espera dos dentes, mais nada.
1: Está bem, mas de resto, mas a maneira como está, como se mexe ali de um lado para o outro e como está satisfeito ao pé de nós,
5: à partida,
1: a saúde está, não está mal, não é? Porque
5: sou
1: come bem.
5: Com 100 anos, Sr. Carlos.
1: Amigo, come bem e tudo, está ali connosco, não, conversamos não, e tudo, pá, maravilha. E aquele seu amigo que também lá está.
5: É, meu amigo também.
1: Epá, também é ótimo essa pessoa.
5: É
1: mesmo muito boa pessoa. Por acaso também simpatizo muito com ele. Pá.
5: A gente vai à Sopa da Pedra 2 ou 3 vezes por semana.
1: Ah, pois eu sei que até esteve lá um dia destes, no sábado, não foi?
5: Foi.
1: Exatamente. Epá, eu sou jornalista de investigação, sei tudo da vossa vida. E eu estava longe e soube que estava lá, no Sopa de Pedra. É verdade, amigo.
5: Eu agora, ao seu caso, eu fiquei preocupado consigo agora este fim de semana, porque... Houve um temporal muito grande lá em Viseu.
1: Sim.
5: E eu pensei de você ter ido para lá.
1: Não, mas lá está. Não, fui ao meu tio, Porto.
5: Ainda bem que não foi.
1: Pois, meu tio do Porto. Ok, amigo. Então, olha,
5: um abraço também para ti, seu Carlos.
1: Tudo a correr bem consigo, isso é que eu desejo.
5: Obrigado.
1: Tudo a correr bem, amigo. Um grande abraço.
5: Obrigado.
1: E sexta-feira estaremos à mesa, é ótimo. Isso é ótimo. Fico muito feliz com isso. Fico mesmo feliz. Grande abraço, amigo. Tá.
5: Boa noite.
1: E pronto, meus amigos, estamos na reta final do programa de hoje, mas amanhã cá estaremos, se Deus quiser, das 9 às 10 da noite, aqui na Rádio Emália, A Voz do Ouvinte, o tal programa único que ajuda pessoas, graças aos ouvintes extraordinários disponíveis para fazerem isso. Ainda agora, aquele amigo a pedir-me medicamento para a mãe, e já sei que aparecem pessoas a dizer que sim senhor, que ajudam e vão oferecer coisas para a mãe dele. Terminamos então com Frei Irmã da Câmara, Jesus Cristo Anda na Rua. Boa noite e até amanhã.
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São 10 horas. 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

0: Boa noite, boa terça-feira. Cá estou eu para uma hora, no caso uma hora nesta terça-feira, entre as 22 e as 23, porque a partir das 23 iremos ter em repetição o Fórum Lisboa, conduzido pela Antonieta Lopes da Costa. O Fórum Lisboa teve lugar ontem, segunda-feira, e repete então às terças, às 23, a não perder. Mas até lá, muito fado, muita música aqui na sua Rádio Amália, nesta noite de terça-feira. Amália Rodrigues, início da hora, claro, assim nasceu este fado. Agora, Gisela João, Bailarico Saloio, depois Carminho, Lá Vai Lisboa, e António Mourão, Só Tu És o Meu Caminho.
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1: 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Recordamos António Mourão. Está na hora da rubrica com assinatura de Luís Montes, Viver a Saudade, e hoje o destaque vai para Camané. Depois, Maria Ana Bobon, O Namorico da Rita, ainda Marisa com Casa e Ana Moura, O Espelho de Alice.
2: Quantos fados conhece com a palavra saudade? Luís Montes apresenta Viver a Saudade.
3: Há coisas da vida que acontecem. Uma delas foi esta dupla. Jorge Rosa, que escreveu a letra, e o Alves Coelho Filho compôs a música para a voz do Camané. Canta ele. Há pouco, quando tu partiste, todo o céu enegreceu. Ainda bem que tu não viste. Formou-se uma nuvem triste. Chorou o céu e chorei eu. E a saudade aconteceu.

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0: Susana Moura e este lindíssimo O Espelho de Alice. Agora ficamos com a rubrica Sei de um Rio, Sei de um Museu, com António Ascioli Campos. Depois Amália Rodrigues, Tiro Liro Liro e ainda Tristão da Silva, Nem às Paredes Confesso.
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3: Hoje vou falar de Alberto Caetano, que é um colecionador de arte. A sua coleção conta com mais de 370 obras de pintura, desenho, gravura, escultura e fotografia. Reúne obras de artistas como Ana Jota, Rui Chaves, Pedro Cabrita Reis, Mário Cesarini, Joaquim Rodrigues, Jorge Martins, Diogo Evangelista, entre muitos outros. Falo do colecionador Alberto Caetano porque ele decidiu doar a sua coleção ao Estado português e sem qualquer contrapartida. Dentro de algum tempo, estas obras estarão na posse de um museu português para que todos possamos apreciá-las. Por causa deste belo ato, Alberto Caetano foi agraciado com a Medalha de Mérito Cultural. Obrigado, Alberto Caetano.
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Almada de Castro e Eu Sou Filha de Lisboa, letra da Maria de Lourdes Carvalho, a Blue. Agora Évora Doce, a voz é de Duarte e depois Vítor Miranda, Porque Te Vestes de Negro.

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Ana Sofia Varela e este tema novo, Estranha Dança, assim se chama e que fica no ouvido. Agora, Senhora do Fado, Paulo Jorge Ferreira, depois, até ao final da minha hora, ainda Ana Paula Martins, Lisboa, Menina e Moça, e mesmo no final da hora vamos recordar Hermínia Silva e o Fado das Iscas. Não esqueça, a partir das 23 vamos ter o Fórum Lisboa com a Antonieta Lopes da Costa. Eu estarei de regresso amanhã. Beijos, abraços e continuação de uma excelente noite de terça-feira.

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São 11 horas. 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
1: Nem mais, muito boa tarde, bem-vindos ao Fórum Lisboa. Estamos de volta no único programa de rádio que apenas debate assuntos relacionados com a cidade. Temos um podcast em archive.org, somos também ouvidos no Porto e em Setúbal. Estão aqui Angélica da Teresa, da Iniciativa Liberal, Sofia Lisboa, do PCP, Nuno Saraiva, em substituição do Ricardo Marques, do PS, e Jorge Nuno de Sá, do PSD. Queremos falar de eventuais medidas que ajudem as famílias lisboetas ainda este ano, e também vamos falar de um apoio de 250 mil euros dado pela EGA, que no âmbito do Festival de Cinema Tribeca, mas fora dele, é um espetáculo de stand-up de Chaz Palminteri. Antes, vamos a um minuto a cada um sobre um tema que vos pareça relevante. Angélica da Teresa, vou começar hoje por si.
2: Bem, antes de mais, cumprimentar aqui os meus colegas de painel e cumprimentar quem nos ouve, tanto em Lisboa, Setúbal como no Porto. Eu queria destacar o jogo de ontem entre o Sporting e o Torriense. Estava tudo preparado para a grande festa sportinguista, inclusive eu como sportinguista que sou. E portanto aproveito para dar os parabéns ao Torriense e aos adeptos do Torriense. E isto é muito importante às vezes quando nós achamos que somos um país pequenino, que somos uns desgraçadinhos, que o fado é uma desgraça, que não há nada que possamos fazer para virar a coisa ao contrário. Ontem o Torriense, que teve muito mais fome de vencer do que o Sporting, mostrou que David contra Golias virou o jogo ao contrário e ficou com a Taça de Portugal, com a Taça Rainha. E portanto isto, quando nós às vezes acharmos que somos pequeninos e que não conseguimos, é olhar para o jogo de ontem e ver que tudo é possível, e portanto parabéns ao Torriense.
1: Para nos podermos inspirar. Sofia Lisboa.
3: Boa tarde a todos e a quem nos ouve. Eu vou falar no minuto inicial de uma proposta que foi aprovada pelo PCP na Câmara de Lisboa e que tem a ver com as árvores e com a estrutura verde da nossa cidade. Nós tivemos também recentemente, há poucos dias, uma notícia sobre este assunto. A média europeia é de 30% de cobertura de árvores nas cidades e nas grandes cidades, e nós estamos muito longe dessa percentagem, ainda que haja aqui dois números que se possam considerar, mas de qualquer das formas estamos até abaixo dos 20%. E portanto
1: temos vindo a melhorar ou nem por isso?
3: É uma política que precisa de ser implementada de uma forma estrutural, ou seja, não há, as árvores não crescem sozinhas, não é? Para nós planearmos numa cidade desta maneira, é preciso plantá-las, é preciso reverter portanto, é preciso rearborizar, não é? Zonas que eram verdes, que eram naturais e que, enfim, temos aqui, obviamente, na construção da cidade, um processo de urbanização, de impermeabilização, que tem sido uma tendência desfavorável deste ponto de vista, e, portanto, é preciso uma política para este efeito, e daí que seja importante esta proposta e a concretização desta proposta, e que não fique na gaveta. É uma proposta que pretende a abertura de um procedimento de classificação das árvores já existentes para as proteger, a plantação de mais árvores em zonas despidas na cidade, e há tantas, e que são prejudiciais para várias coisas, inclusive para as próprias pessoas poderem caminhar e deslocar-se na cidade nas alturas de maior calor, e haver um percurso que é protegido pelas árvores, não é? As árvores protegem-nos desse ponto de vista. E também um reforço do verde em toda a cidade, que não é apenas feito pelas árvores, mas por outras estruturas verdes. Na prática, uma cidade que possa estar reforçada, mais fresca, em que haja maior qualidade do ar, mais resistência também às secas, com maior espaço de lazer, tudo isto é um objetivo que só pode ser cumprido se houver uma política de facto de investimento nesta área, e portanto assinalar aqui esta medida aprovada.
1: Muito bem, Nuno Saraiva, vamos ao seu minuto.
4: Eu tal como a Angélica, sportinguista, confesso, e como é público, e também tinha escolhido a final da Taça de Portugal de ontem por duas razões fundamentais.
1: Estamos a isso.
4: Uma, dar os parabéns ao Torriense, que são mais do que justos, mais do que merecidos. Estávamos todos prontos para fazer de facto a festa, e saímos, enfim, com um enorme melão do Estádio Nacional. A verdade é essa. Também reparei que no plano nacional os benfiquistas ficam mais satisfeitos com as nossas derrotas do que propriamente com as vitórias deles, o que é normal, porque quem fica em terceiro lugar no campeonato também não tem grande margem para ficar feliz. Mas sobretudo esta mensagem que a Angélica aqui trouxe também, e que eu reforço, que é um bocadinho esta ideia de quando acharmos que não somos capazes, inspiremos-nos naquilo que foi de facto a capacidade do Torriense superar. Ontem aquilo que aconteceu no Estádio Nacional, no Estádio do Jamor, melhor dizendo, foi uma prova de superação. E uma prova de crer, de crença. O Sporting chegou com sobranceria ao Estádio do Jamor, naquela lógica de nós é que somos os grandes, ainda somos os campeões.
1: Obviamente vamos ganhar,
4: a qualquer momento isto vai se resolver para o nosso lado, e na verdade aquilo que aconteceu foi que o Torriense foi capaz de querer mais. E pela primeira vez na história temos uma equipa da Segunda Liga que ganha a Taça de Portugal e que até vai disputar competições europeias, entrando diretamente na Liga Europa. Isto é, de facto, extraordinário, e o Torriense está de parabéns, mais do que justamente, mais do que merecidamente.
1: Jorge Nuno Sá, falta ouvir o seu minuto.
5: Primeiro, cumprimento a todos os colegas e quem nos ouve.
4: Ah, eu não cumprimentei todos, peço desculpas.
5: Eu também faço isso muitas vezes, é natural. Nós embalamos. A Angélica nunca falha, portanto faz para todos. Eu este fim de semana fui a Viseu, depois do ensaio geral da Marcha dos Mercados, da minha querida Marcha dos Mercados. Depois disso fui até Viseu ao Congresso Nacional da JST, o 29º. Matar saudades. Eu já não tenho idade para participante, infelizmente, isso acabou aos 30, mas fui lá enquanto peça da mobília decorativa. Sou ex, portanto os ex têm sempre um lugar especial no coração dos mais jovens. E fui assistir um bocadinho ao Congresso, gosto sempre de assistir e ficar cada vez mais com esta sensação. As juventudes partidárias, com todos os defeitos que tenho, e aí falo da JST, da JS, da JCP, da Juventude, da Iniciativa Liberal, todos eles são boas escolas de formação política. Eu prefiro, continuo a preferir uma formação política aos jovens do que deixarmos que aí vazios à mercê de quem vem de lados que muitas vezes não se conhecem. Portanto, sujeito a toda a crítica que isto seja, continuo a achar bom. Foi um belo fim de semana, houve intervenções muito boas, bem preparadas, estudadas, temáticas. Houve outras muito mazinhas, coitaditos, mas claro, é da vida. Houve algumas péssimas, mas pronto, mas é o que é.
4: Quando
5: mas,
4: são os congressos dos adultos, também acontece.
1: Também,
5: às vezes bem piores, às vezes bem piores. Portanto, mas vê-se que há gente que continua a interessar-se pela causa pública. Na juventude tem esta vantagem. Há muitos que estão lá mesmo de forma abnegada, completamente desprendidos, completamente soltos, e isso tem muita graça e tem muita intensidade. E dar um abraço ao João Pedro Luís, um jovem de Porto Alegre. É a primeira vez que a JST vai ser liderada por alguém que vem do distrito mais pequeno do país, menos populoso, e isso não deixa de ser interessante num Portugal como aqui, um bocado ao exemplo do Torriense, quer dizer, vindo de sítios pequenos, completamente contra aquilo que é o normal, infelizmente o habitual, consegue-se vencer, consegue-se ganhar, consegue-se liderar. E portanto, um abraço ao João Pedro Luís, um bom mandato à JST, que foi a minha casa durante a minha juventude e, portanto, continuo a ter um carinho muito especial.
1: Creio que a pergunta foi da oposição, até foi do PS, não tenho a certeza. Eventuais medidas que ajudem as famílias lisboetas ainda este ano e que poderiam ser tomadas pelo Executivo de Carlos Moedas. Será que o Executivo vai responder que já tem algumas medidas tomadas, Nuno Saraiva? Que já está a tomar algumas medidas?
4: Bem, não faço ideia se vai responder isso. Aquilo que sei é que, e não era uma pergunta, foi uma recomendação.
1: Uma recomendação, sim. A pergunta foi o que eu fiz.
4: Sim, exato. Foi uma recomendação e a verdade é que a direita, mais uma vez coligada com a extrema-direita, chumbou aquela recomendação. E o Partido Socialista não propunha nada de particularmente estapafúrdio.
1: Isto foi na Assembleia Municipal de Lisboa?
4: Isto foi na Assembleia Municipal de Lisboa. Vamos lá ver. A crítica que foi feita ao Partido Socialista na altura foi de que aquela recomendação, que tinha 8 pontos, de recomendações, passo a redundância, não estava quantificado no que diz respeito à despesa. Mas aquilo era uma recomendação. Uma recomendação é exatamente isso. Uma recomendação não tem que ter quantificações. Uma recomendação apresenta sugestões, apresenta ideias. O Executivo, se tiver condições para as executar, fará a quantificação e depois dirá se aquilo tem cabimento orçamental ou não tem. A questão aqui, vamos lá ver, e vamos ser claros, e eu aqui estou perfeitamente à vontade porque tenho uma posição que é diferente da posição do meu partido, que é um município que isenta o Rock in Rio em mais de 3 milhões de euros de taxas, por amor de Deus, não tem medidas para tomar, para acudir às famílias, não tem dinheiro para isso.
1: Mas as taxas de um festival são taxas diárias, tipo taxímetro, que já se vinham a isentar os festivais há muito tempo,
4: Não é por se fazer uma asneira durante vários anos que vamos continuar a fazê-la.
1: Portanto, para si não se devia isentar o Rock in Rio.
4: Eu acho que houve um momento em que fez sentido a isenção do Rock in Rio, que foi um momento em que se quis trazer aquele investimento para cá, aquele projeto para cá. A partir do momento em que se consolidou, o Rock in Rio tem que pagar as taxas como qualquer outro, outra entidade presente na cidade de Lisboa. Mas estamos a falar de um evento que tem todo o mérito, atenção, não é isso que está em causa, mas estamos a falar de um evento que cobra em bilhética, entre os 150 e os 1000 euros.
1: Mas quando o seu partido esteve na Câmara não cobraram taxas, certo?
4: Cobraram taxas. Mas eu comecei por dizer, não cobraram taxas. Não, quando o meu partido esteve na Câmara.
5: Não cobraram taxas.
1: Foi o que eu perguntei.
4: Não cobraram. Eles estavam isentos de taxas. Estavam isentos de taxas. Eu comecei
1: e continuam dizer, isentos de taxas. Que tinha uma posição diferente
4: do seu partido. Tenho uma posição diferente do meu partido. Porque, e, portanto, aliás, ausentei-me da sala no momento da votação. Para não criar ali nenhum engulho. Mas, tenho que dizer isto. Quer dizer,
1: taxa que deviam ter taxas. Muito bem. Eu desviei o assunto para aqui.
4: Agora, a questão concreta para mim é que Lisboa não pode ser uma cidade boa para os turistas, por exemplo, e impossível para quem cá vive. Não pode ser uma cidade que não cuida daqueles que cá vivem e daqueles que cá trabalham. Não pode expulsá-los daqui para fora, como tem vindo a acontecer nos últimos anos. E, sobretudo, por razões económicas, porque todos nós sabemos que o negócio imobiliário na cidade de Lisboa está absolutamente pela hora da morte. E, portanto, para além de que eu já falei aqui quando cá estive a última vez sobre o contexto internacional, que obviamente afeta e agrava o custo de vida das famílias, e portanto naturalmente que é o município de Lisboa.
1: Era por causa desse contexto internacional também que o PS fez esta recomendação
4: também, e portanto eu acho que há várias, sei lá, isentar o pagamento de transportes públicos durante 3 meses, por exemplo, que era uma das recomendações que nós fazíamos, era tornar os transportes públicos gratuitos para todos os moradores na cidade de Lisboa durante 3 meses e depois fazer uma reavaliação, retomar uma iniciativa que é uma boa iniciativa de Carlos Moedas, ou pelo menos era uma promessa de Carlos Moedas, que era uma iniciativa chamada o Cabaz Bebé, que era de facto um bom incentivo e uma boa ajuda para as famílias. Outra, um apoio às famílias que, em situação vulnerável, não conseguem pagar energia. Por exemplo, estou a dar aqui exemplos. E, de facto, isto deveria acontecer. Não acontece. Qual é a preocupação? Isentar de taxas o Rock in Rio.
1: Jorge Nunes Sá.
5: Bem. Duas coisas para...
1: Será que, como eu disse no início, o executivo de Carlos Moedas poderia argumentar aqui, contra-argumentar, dizendo que já está a implementar algumas medidas dessas medidas?
5: Pode argumentar que algumas vão ser implementadas com sustentabilidade e permanência, porque... E aí, a justiça seja feita. A crítica que foi feita pelo Partido Comunista no debate foi a mais assertiva, a dizer que isto por 3 meses não serve para nada. Pronto, é essa a questão. E vamos já por partes, vamos fatiar isto. Mas a primeira coisa, né, não foi a direita que chumbou, foi o Partido Socialista nem sequer conseguiu convencer os mesmos, conseguiu, por exemplo, para eleger a mesa da Assembleia Municipal, porque não conseguiu convencer a sua esquerda a acompanhá-lo nisto. Ponto. Portanto, vamos ser aqui claros, o Partido Socialista ficou um bocadinho isolado com o apoio daqueles
1: nesta
5: que
1: eram, sua recomendação.
5: Neste assunto, teve o apoio do PAN e de, apesar de não pôr com participação no Alpista, para quem não pode,
4: tanto,
5: mas...
4: Tanto quanto me lembro, o Partido Comunista e o Bloco de Esquerda não
5: votaram a favor.
4: Não votaram a favor, mas também não votaram contra.
5: Está bem, mas precisavam dos votos a favor para ser aprovado. Agora, esta recomendação do Partido Socialista tinha 3 pecados mortais. O primeiro é basear-se nos proveitos não existentes. Ou seja, esta eu já ouvi isto e lamento um bocadinho que o PSD não tenha dito isto no debate, que é, porque o Bloco também foi por aí, não foi o PS no debate, foi o Bloco sobre a história das taxas não cobradas. As taxas não cobradas são uma inexistência. É aquilo que o povo diz contar com o ovo no cu da galinha. Porque nada garante que estes eventos existissem se fossem cobrados taxas. Isto é o primeiro ponto. Nada garante. Isto dizer, ah, o Rock in Rio está consolidado, por isso já podemos começar
1: então
5: a comprar.
1: Então podem ir assim para Madrid.
5: Então nós vamos para Madrid.
1: Pois.
5: Quer dizer, esta história de dizer, podíamos aproveitar as receitas que não temos, mas que se calhar um dia podemos vir a ter, é uma conversa para a qual eu não alinho. Quer dizer, eu não sou. Eu sou favorável à isenção de taxas de eventos que agreguem valor a Lisboa. Ponto. E isso deve ser avaliado de outra forma, não do que tem sido feito até agora. Eu não gosto nada daquela conversinha de, ah, temos uma contrapartida para as associações. Acho isso, sobretudo, uma conversa de treta.
4: Estamos
5: acho
4: de
5: que devem ser avaliados os eventos como tal e se valem pelo seu valor intrínseco e são mais valias para a cidade. Isso, para mim, é factual. E eu acho que o Rock in Rio ainda é um dos que vale a pena para isso, porque traz um movimento à cidade, turistas, gente de fora, investimento, etc. É, mas não se pode contar com estas verbas que poderão eventualmente um dia existir. Portanto, este é o primeiro pecado mortal desta proposta. Segundo, quanto é que isto custa? Porque quando se fala em transportes gratuitos, claro, quanto é que isto custa? Quando se fala em transportes gratuitos, já são gratuitos para os estudantes e para os maiores de 65 anos.
4: Verdade.
5: Porquê é que não são, já tivemos um debate aqui sobre isto, porquê é que não são para os outros? Porque esse dinheiro é importante e deve ser importante para o investimento na própria rede. E, portanto, é uma medida...
4: Então, porquê é que não se investe esse dinheiro na própria rede?
5: Quem é que disse que não se investe? Está-se a fazer um grande investimento na Carris.
4: Aquilo que nós sabemos...
5: Superior ao valor da bilhete.
4: Jorge, mas... aquilo que nós sabemos é que, quando olhamos para o funcionamento da Carris... e designadamente no serviço ao cliente, e chamemos-lhe assim, no serviço ao cliente, é péssimo.
5: E como,
4: péssimo.
5: Como o serviço é péssimo, vamos tirar ainda a receita.
4: Não, por amor de
5: Deus. Pois, é que o problema é este. É que nós estamos a tirar as refeições gratuitas nas escolas, sendo que Lisboa há muitos anos, há mais de 20 anos, é dos poucos municípios, se não o único em alguns casos, que isenta todos os alunos do escalão A e do escalão B. Portanto, só pagam com o escalão C, ou seja, todos os alunos já têm um rendimento bastante substantivo.
4: É verdade.
5: Portanto, quanto custava oferecer as refeições a quem tem escalão C, ou seja, aqueles que não precisam, e os transportes gratuitos para todos? É porque depois é preciso pegar neste bolo, e estamos a falar de milhões, e perguntar onde é que os vamos cortar. Porque o dinheiro não nasce das árvores. O dinheiro, por muito custa aqui à minha camarada aqui do lado, a Sofia Lua, o dinheiro não é público, o dinheiro é dos impostos de quem os paga. E, portanto, onde é que vamos cortar...
1: Chega com os impostos, não é?
5: Onde é que vamos cortar? Exatamente. Onde é que vamos cortar os impostos? Onde é que vamos cortar a verba que vem dos impostos para poder gastar nisto? É qual é a área social que o Partido Socialista dizia que se... E era isto que devia ter sido perguntado ao Partido Socialista no debate. Que área é que vocês querem cortar para atingir estes valores? Terceiro, pecado mortal.
1: Ou então cobrar mais uns impostos, sim.
5: Sim,
3: por exemplo, não devolver o IRS, por exemplo.
5: Exato, não devolver o IRS a quem trabalha, que é o que é o pensamento
3: que defende. E esses eventuais.
5: Isso é o que as pessoas que trabalham descontam a mais e que Lisboa lhes retribui.
4: Essa conversa,
5: e bem.
3: Não interessa nada a quem não paga IRS, a quem tem salários muito baixos.
5: Mas há alguma diferença para esses?
3: Esses não interessa nada. Pois, exato. Sim, claro que há. Sim, claro que há. Justamente acabar. É o raciocínio que estava a ser feito.
1: Não, claro. Não falem ao mesmo tempo.
3: Perde-se o dinheiro que se deveria investir para todos.
5: Quem paga o IRS,
3: perde-se esse dinheiro para depois dizer não há dinheiro para.
5: Mas aqueles.
3: Isso, classe média, é vir aí muito para dizer sobre a classe média. Mas devolver.
5: O povo e os dirigentes.
3: Não, mas devolver aqueles que não são os que têm muitos rendimentos muito elevados, aqueles que também recebem de volta, mas não. Não essa quantidade assim tão extraordinária. Também não faz assim tanta diferença. Também não recebem assim.
1: Não vamos mudar agora. Vamos mudar agora de tema para IRS.
5: Não, mas falta o terceiro.
1: Podemos fazer um programa sobre a devolução do IRS, que tem pano para mangas.
5: E é muito interessante. Vamos ao terceiro, que é um bocadinho na onda do Abrunhosa, que é fazer o que não foi feito. Porque é que estas propostas, nomeadamente das rendas das habitações municipais, o Partido Socialista nos fez durante o Covid? Porque o deputado Miguel Coelho, que fez o debate na altura, falhou aqui, quer dizer, deu um pontapézito na verdade, não vou dizer que faltou à verdade,
1: terminar,
5: mas deu um pontapé na verdade, que é dizer que não houve atualizações durante o Covid das rendas. É falso. Já o demonstrei levando recibos das rendas das habitações municipais para a Assembleia Municipal, porque as rendas foram atualizadas todos os anos durante o período da Covid. Portanto, não quantifica quanto se gastam, acham que era de verba que podia existir, mas que não existe, e propõem isentar aquilo que nunca isentaram quando ficou em situações similares. Portanto, a proposta do Partido Socialista era um bocadinho
4: só
5: de propaganda.
4: 30 segundos, só para...
1: 30 segundos.
5: Era um bocadinho 30 de propaganda, segundos. Que é sempre legítimo
4: É mesmo só 30 segundos,
1: sim.
4: Só para dizer aqui uma coisa ao Jorge Nuno Sá, que é... o Partido, essa conversa de atirar sempre para o passado, o Partido Socialista já foi julgado nas urnas e já perdeu eleições. O Partido Socialista, não. O Partido Socialista, então, o Partido Socialista há 5 anos que não está no poder na Câmara de Lisboa. O Partido Socialista há 2 anos que não está no poder no país. Portanto, já foi julgado, já perdeu eleições legislativas por 2 vezes,
1: já
4: perdeu autárquicas por uma vez. Portanto, é tempo de quem governa assumir as suas responsabilidades.
5: Não é por motivo, porque no debate da semana passada disseram: devem fazer como nós fizemos.
4: Não, durante a Covid, por favor, vais ter a ver na gravação.
5: Quando foi dito como nós fizemos na Covid, que investimos não sei quantos milhões, isentamos de rendas, etc., é falso.
1: Ordem de ideias, se virmos a quantidade de anos em que o PS se referia, por exemplo, ao governo de Pedro Passos Coelho, pela mesma lógica, depois deles terem perdido eleições também, estávamos na mesma. Ainda se fala do Cavaco. Bom, Angélica. Agora era a Sofia Lisboa, mas pode ser a Angélica. Angélica, pronto. Troquei aqui a ordem.
2: É porque normalmente é esquerda e direita, por isso é que eu fiquei assim.
1: A Sofia a seguir fala. Exato, normalmente eu tento que seja a esquerda e direita.
2: Era muito bom que estes apoios, e é importante clarificar e reforçar, de 3 meses, que resolvessem de facto o problema das pessoas. Agora não vai resolver. Portanto, o que é que se faz? Diz-se que se dá alguma coisa às pessoas, portanto, atiram-se umas esmolas, que é para dizer nós é que estamos aqui a ajudar as pessoas, mas nunca se resolve nada a nível estrutural. E, portanto, como não se resolve nada a nível estrutural, atiram-se as esmolas, depois ao fim de 3 meses está tudo na mesma, ou pior, e, portanto, cria-se aquela dependência das molas que se dão às pessoas. Porque enquanto não se resolvem as questões estruturais, os problemas vão se manter. E já disse aqui várias vezes e volto a dizer: Lisboa tem imensos terrenos expectantes. Onde é que estão a construção de casas que tanta falta fazem às pessoas? Durante anos e anos e anos e anos não houve. A questão de licenciamento para que se construa rapidamente é um cancro. Em Lisboa é um cancro. Onde é que isso foi agilizado para que venha mais oferta para o mercado? Não existia. A questão da devolução do IRS que aqui se falou, quer dizer, o IRS é o imposto que as pessoas que trabalham pagam. E é o imposto a
3: partir de
2: mais.
3: Certo rendimento.
2: É o imposto a mais.
3: A partir de certo rendimento.
1: A partir do salário mínimo.
3: Sim, pessoas que trabalham muito
2: e não recebem.
3: Sim, porque não tem de coisa nenhuma. Porque são salários de miséria.
1: As pessoas não descontam também, não é?
2: Mas agora, se me deixarem
1: concluir. Deixemos a Sofia falar, sim. Angélica.
2: Se me deixarem concluir, ajudava. Uma pessoa em Portugal que receba 1.200 ou 1.500 euros é considerada rica. Eu não acho que uma pessoa que seja um mileurista, como nós os chamamos, seja uma pessoa rica.
1: Claro,
2: não é rica.
5: O salário mínimo já são 920.
2: Não venham com tretas. Claro. A pessoa faz contas para chegar ao fim do mês. Portanto, não é uma pessoa rica. Agora, estar a dizer à pessoa que o dinheiro que está a pagar a mais de imposto lhe pode ficar no bolso é uma coisa negativa? Não. Porquê? Porque há esta filosofia um bocadinho barata, que é retirar o dinheiro dos impostos às pessoas, vir para o Estado e depois eu vou dar um subsídio para mostrar que estou a ajudar.
1: Sim, sim.
2: Nós não concordamos com isto. Ou seja, porquê? Porque nós defendemos que logo à partida o Estado deve gerir as coisas de forma tão eficiente, que deva ter o mínimo que deva carregar o mínimo de nível de impostos às pessoas. Naturalmente que há impostos que vão ter que ser cobrados, com certeza, para garantir o Estado Social, para garantir a proteção dos mais novos e para garantir uma série de manutenções e de construção de infraestruturas que cabe ao Estado manter. Isso não é isso que está posto em causa. Agora, tudo o resto, quanto menos for cobrado às pessoas, mais essas pessoas ficam com dinheiro no bolso para elas decidirem o que fazer com o dinheiro que elas próprias ganham. Porque o dinheiro é delas. Isso. O Estado não produz, desculpem a expressão, coisíssima nenhuma. Eu agora ia dizer uma asneira, mas não posso. Portanto, o Estado não produz. Quem produz são as pessoas, são os trabalhadores, com os seus salários, que pagam os seus impostos, a quem deveria ser cobrado o mínimo de impostos possível, para as pessoas conseguirem ficar com o maior número de volume desse salário que trabalham no bolso, para com esse dinheiro que é seu,
1: fazer,
2: atenção, não é do Estado, fazer o que bem quiserem da sua vida. E portanto, esta história do tira lá, dá cá, que é para depois eu dizer que eu é que estou a dar mais apoios, desculpem, mas é mesmo conversa da treta. E não é em 3 meses que se resolve coisíssima nenhuma. E o que é muito importante é que Lisboa seja ágil, seja rápida, seja super eficiente, para que os lisboetas, sempre que tenham uma interação com a Câmara Municipal de Lisboa, percebam que a Câmara está a funcionar e está a trabalhar para eles.
1: Sofia Lisboa.
3: Bom, isto quase que dava um programa inteiro.
2: É verdade.
3: Porque há aqui muitas questões. Eu acho que, relativamente a este conjunto de medidas, nós abstivemos e fizemos uma crítica, enfim, de certa forma robusta a estas medidas, porque de facto, e daqui levamos...
1: Que não foram aprovadas, certo?
3: Que não foram aprovadas, não pela abstenção do PCP, mas porque obviamente, enfim, neste momento não é o PCP que decide, portanto, a direita
1: seria preciso o voto favorável da maioria, não é?
3: Claro, e portanto aqui a questão destas medidas, e foi o que dissemos, são medidas que nós percebemos que seriam temporariamente úteis, não é evidente, para uma série de famílias que estão a passar dificuldades, poupar o número de passes, se for uma família de 4 pessoas, durante 3 meses, as rendas na habitação municipal, as refeições escolares, enfim, num conjunto de medidas que estava a ser proposto. E, portanto, não é considerarmos que não fossem temporariamente úteis, mas, de facto, aqui a crítica é que nós, de facto, quando recebemos uma proposta como esta, vinda do Partido Socialista, e não, a crítica não é apenas ao Partido Socialista, o problema que as famílias estão a atravessar não apareceu agora, não é por estarmos agora a ter este aumento de custo de vida extraordinário. Já vem, não é? A inflação tem vindo a comer o aumento dos salários, e portanto isto é um caminho que está a ser seguido, e há medidas, algumas por inação, outras por opção política. Quer dizer, quando nós estamos aqui a falar desta questão da devolução do IRS, faz muita confusão, porque então nós temos neste momento uma necessidade de repor escalões, ter escalões para de facto tratar por igual aquilo que é, para tratar por diferente aquilo que é diferente. De facto, uma pessoa que hoje recebe 1.200 euros não pode ter o mesmo tipo de tributação que uma pessoa que recebe 2.000 ou 3.000.
2: Há uma necessidade de
3: pensar a forma progressiva da justiça.
2: Mas o PCP acha que falta, que devia haver mais escalões?
3: Sim,
2: é?
3: Ou seja, houve uma diminuição de escalões, e que há aqui uma necessidade de justiça progressiva, justiça tributária, não é? Portanto, não é a mesma coisa, ainda para mais com o aumento do salário mínimo, não é? Que tem comido essa diferença, porque há um aumento do salário mínimo e bem, mas depois não é acompanhado por aumento geral dos salários.
5: Só para perceber, mas defendem diminuir os escalões?
3: Haver mais escalões.
5: Mais escalões.
3: E portanto, e depois aqui há uma outra coisa que é, nós estamos a, já falámos aqui várias vezes, devolver o chamado a devolução do IRS é uma medida que vai tratar por igual a devolução daqueles que vão receber imenso, que são as famílias. Em Lisboa vivem 10% das famílias mais ricas do país.
1: Mas essas que recebem mais, pagaram também mais.
3: Portanto,
1: vocês falam sempre do recebem.
3: E pagaram bem.
1: Mas pagaram bem. Mas por isso também recebem mais.
3: Esse não é o argumento. É sobre o rendimento do trabalho. É sobre o rendimento
5: do
3: trabalho.
5: Mas essas coisas são todas integradas.
3: Quando se recusa, nomeadamente, o imposto sobre lucros extraordinários, lucros excessivos,
5: não são sobre o trabalho.
3: Não são. Mas é que são as mesmas forças políticas.
5: Parece que é tudo igual, não é? Estamos a falar de imposto sobre o trabalho.
3: Para mim, são as forças políticas que vêm falar sobre uma coisa quando depois não podem ir penalizar. Não optam por não penalizar aquilo que são os rendimentos mais altos, os rendimentos que não são do trabalho, que são do capital.
5: Mas estamos a falar só dos de trabalho.
3: Mas também é do trabalho. Mas eu não estou a falar só do trabalho. Também, é isso a questão. E minha intervenção.
5: Mas é para não misturarmos as coisas. A devolução do IRS é a devolução do trabalho das pessoas.
3: Mas eu estou intencionalmente a misturar o seguinte.
1: Para terminar.
5: Eu não tenho dúvida.
3: Estou intencionalmente a misturar o seguinte. Mas é misturado porque é a visão que temos relativamente a um conjunto de medidas, como alienar edifícios do Estado, neste momento estarmos aqui a discutir se é o imposto sobre a energia, se é o imposto que se vai baixar ou não se vai baixar, quando não se está a falar dos lucros extraordinários que estão a ter as empresas de energia, ou quando falamos da bilha de gás, quando em algumas freguesias isso já está a acontecer e acontece em alguns sítios, que é haver aqui uma noção de famílias mais carenciadas e com participar-se a bilha do gás.
5: Nada disso tem a ver com o IRS.
3: Vou tentar concluir o meu raciocínio, que é este conjunto de medidas são medidas localizadas, quando depois não se quer é tocar naquilo que tem que se tocar, não se quer beliscar aquilo que se tem que beliscar, que é os rendimentos excessivos relacionados com a energia, nomeadamente, mas também no setor imobiliário. Quer dizer, estamos aqui a falar de, era um conjunto de medidas, esta questão das rendas municipais. O problema é a habitação pública, o problema é taxar e não fazer isenções milionárias a grupos de especulação imobiliária. Esses é que são os problemas, de facto, que afetam as condições de vida das pessoas. E, portanto, para nós parece-nos uma grande hipocrisia a apresentação destas medidas, e foi isso que considerámos, porque, e inclusivamente aqui no ponto em específico, sendo apresentadas pelo PS, e vou já terminar, sendo apresentadas pelo PS, aquilo que nós responsabilizamos o PS por medidas que podiam ter sido tomadas na altura em que o PS esteve no governo, inclusivamente com a maioria absoluta, e que tem a ver com aumentar salários, nomeadamente a negociação coletiva, o princípio do tratamento mais favorável ao trabalhador.
4: A agenda de trabalho digno não.
3: Todas essas questões. Não, mas
4: não
3: foi uma
4: conta
3: opção.
4: Para nada.
3: Mas porquê que o PS, quando esteve em maioria absoluta, ou até antes, quando estava a negociar com a esquerda, não acabou com a caducidade da contratação coletiva? Não repôs o princípio do tratamento mais favorável? Não acabou com a lei, das rendas, a lei dos despejos, conhecida como a lei Cristas? Tinha possibilidade de o fazer e não fez. E porquê que não fez? Justamente, então e não impôs? Então as discussões. Claro que sim. Não, mas mudavam o quê?
6: Basta
3: pegar na questão do SNS e das cativações e do que levou ao chumbo do orçamento, que levou à queda do governo. Mas explico justamente que é esse processo de negociação, foi limitado.
6: Muito bem, queria fazer um remate
3: por causa daquilo que o PS não fez e
4: podia
3: ter feito.
4: Queria só fazer um remate muito curto. Na verdade, são dois remates muito curtos. O primeiro é que é quase comovente, eu quase que verti uma lágrima ao ouvir a Angélique da Iniciativa Liberal a fazer a defesa dos trabalhadores portugueses. Ainda hei de ver a candidatar-se a secretária-geral da CGTP. O que é extraordinário é que a Iniciativa Liberal tem esta posição.
6: Mas só a CGTP consegue defender os trabalhadores?
4: Não, isto é uma ironia, como é evidente. Mas o que é extraordinário é que esta...
2: Nos países liberais os trabalhadores ganham mais. É o nosso slogan.
4: Eu sei. Ganham mais, vamos ver. É assim, ganham mais os trabalhadores e ganham mais os grandes empresários e os grandes
6: espectadores.
4: Por uma razão simples. Posso concluir só?
6: A razão
4: porque isso acontece é porque, do ponto de vista fiscal, aquilo que a Angélique e a Iniciativa Liberal consideram um ato de justiça elementar é, na verdade, um ato de enorme injustiça social. Porque defender a flat tax, como defenderam durante muito tempo, ou apenas a existência de dois escalões, é tratar por igual aquilo que é absolutamente diferente.
6: Este
4: era um remate.
6: Outro remate.
4: Mas quais países? A Argentina, por exemplo?
2: Não, Estónia.
4: Onde está o Milei?
2: Estónia.
4: Ah, bom.
2: Irlanda,
4: A Irlanda é um mito, como nós sabemos. A Irlanda é um mito e já foi comprovado. Agora, o ponto aqui é, em relação ao PCP, o que eu acho absolutamente também extraordinário é que o PCP reconhece que estas medidas seriam úteis durante um determinado período de tempo, durante aquele período, durante
6: um
4: período de tempo em que estivessem em vigor, mas ainda assim preferiu viabilizar através da abstenção e com isso contribuiu para o chumbo destas medidas. Não. Ou seja, preferiu estar mais próximo da direita, mais próximo. Mas qual comício, Jorge? Não é comício nenhum, não era comício nenhum.
6: Vamos para intervalo.
4: Era pensar nas pessoas.
6: Já fez o seu. Já ficou esclarecido o seu ponto. Vamos fazer um curtíssimo intervalo, voltamos já a seguir.
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6: Segunda parte então deste Fórum Lisboa. Nesta segunda parte vamos mencionar um apoio da empresa de gestão de equipamento e animação Associação Cultural de Lisboa, da EGEAC, que pagou 250 mil euros à SIC, o canal de televisão do Grupo Empresa, para receber um espetáculo de Chaz Palminteri, a Bronx Tale One Man Show, no Cinema São Jorge, no âmbito do Festival de Cinema Tribeca, apesar disto ser fora do festival, somando isto, este dinheiro, ao apoio pecuniário e assistência do espaço. A EGEAC celebrou um contrato para dois espetáculos, mas a SIC, entretanto, já terá confirmado que apenas haverá um. A autarquia não esclareceu se o apoio será único ao festival deste ano. Não é, cá para mim não é. Realizado sob o regime de contratação excluída, um mecanismo que permitiu à EGEAC contornar a obrigatoriedade de um concurso público. É um mecanismo legal, obviamente, justificando pela natureza artística exclusiva do evento. Portanto, o contrato estipulava dois espetáculos nos dias 10 e 11 de junho. No entanto, a menos de um mês da data prevista, apenas uma sessão está anunciada e não esgotou. Está confuso, Jorge Nuno Sá? O que é que se sabe sobre isto?
5: Eu sei muito pouco, mas também confesso que tenho pouco interesse.
6: Sim.
5: Sendo muito sincero.
6: Não é um assunto muito empolgante.
5: Não é. E lá está.
6: Vamos falar um bocadinho cada um e para terminar.
5: Aquilo que eu dizia no ponto anterior. Quando se falou das edições do Rock in Rio, do, como é que se chamou, do Calorama, de uma série de festivais, etc.
6: Sim.
5: Eu tenho uma visão, não é que seja muito diferente da maioria, mas pelo menos é a minha, e não coincido com a maioria do meu partido, o partido que eu represento na Assembleia Municipal, do PSD, infelizmente, que é acabar com esta converseta de que no final o festival dá umas coisas para uma associação, dá umas coisas para uma IPSS, ajuda uma... Acho isto tudo uma conversa. Porque não, não,
6: para o festival, não... os festivais, não é?
5: Sim,
6: essa conversa. Bem, então o Rock in Rio, eles só não vendem a mãe, não é?
5: E
6: Rock in
5: outros,
6: Rio, aquilo é o máximo.
5: Para fazer tetos para os cãezinhos da associação,
6: sim,
5: não sei o quê, para fazer
6: individuais, para dizer
5: que eu acho isto uma conversa de treta. Eu acho que os eventos devem ser avaliados pelo seu valor intrínseco para a cidade. São uma mais-valia para a cidade. Trazem público, trazem oportunidade. Não pode ser, pode não ser só trazer público. Imaginem que Lisboa era uma cidade onde não se ouvia jazz. Vamos fazer um festival de jazz para que a população possa ter acesso ao jazz. Muito bem.
6: Nada
5: e isso é perfeitamente legítimo, perfeitamente aceitável. Portanto, cria-se uma comissão dos serviços, não é inventar nem arranjar taxas para ninguém. É pegar no que temos, façam-se uma parametrização daquilo que são os eventos e veja-se da necessidade, ou afira-se da necessidade da isenção de taxas para os fidelizar e que isso tenha mais valia para a cidade. Seja ela em movimento, em faturação, em novos públicos, no que seja. Mas que isto seja avaliado. Por exemplo, quando falou-se muito da Jornada Mundial da Juventude. A Jornada Mundial da Juventude foi o evento mais lucrativo que a cidade teve. Como a Sofia aqui gosta, só em impostos, só em IVA das refeições foi devolvido ao Estado mais do que o investimento do próprio Estado nessa iniciativa. Portanto, é uma questão de, como dizia o Sr. Engenheiro Guterres, é uma questão de fazer as contas. Sobre o Tribeca em si, não tenho opinião, porque é um festival que eu não conheço, nunca frequentei, acho que não traz mais valia nenhuma à cidade, é a minha opinião, e portanto podia não existir. Portanto, qualquer cêntimo de dinheiro público que lá seja investido, para mim é mal investido, sejam eles os 250 mil para 70 ou qualquer outro.
6: Sim, Lisboa, estas escolhas são sempre políticas, não é? Óbvio, dar dinheiro a um espetáculo, este espetáculo de stand-up, ou dar dinheiro a um espetáculo do Sérgio Godinho, ou dar um dinheiro ao espetáculo do Carlos Abrunhosa, há sempre uma questão.
4: Pedro Abrunhosa.
6: Do Pedro Abrunhosa, perdão. É sempre uma questão. Enfim, é sempre político, não é? Sempre.
4: Claro.
6: O que é que aqui vocês contestam, concretamente?
3: Bem, eu acho que aqui é muito evidente, a partir desta pergunta, de o que é um apoio à cultura? O que é um apoio à cultura na cidade de Lisboa? Um apoio público e, portanto, de fundos públicos.
6: Que é o que se trata aqui.
3: Que nós, portanto, não é uma questão de mecenato, não é? Portanto, enfim, a pessoa tem a sua riqueza pessoal e decide distribuir.

0: terceira, acho eu.
1: É a terceira edição.
2: E portanto,
1: nós temos este apoio para uma empresa que é a SIC, a qual se soma ainda 80% da bilheteira. Portanto, é a GEA que fica com 20% da bilheteira e a SIC ainda fica com mais. Paga-se para lá ir. Não sei se são valores extraordinários. Enfim, acho que é o normal. Não é como o Rock in Rio ou outros eventos, ou como o Chic Nick. Mas, de qualquer das formas, é 80% da bilheteira ainda somada para a SIC, não é?
0: Portanto, que vai realizar isto. Tudo isto mais.
1: E é uma coisa perfeitamente. Perfeitamente aliada daquilo que é a dinamização da cultura da cidade. E isto a par de uma política cultural que se atrasa para atribuir apoios a associações culturais, a coletividades, e portanto uma política de facto cultural para dinamizar aquilo que se faz de cultura em Lisboa, que se faz de cultura profissional, entre aspas, no sentido de pessoas que vivem da cultura como profissionais da cultura, mas também a cultura popular, a cultura daqueles que saem do trabalho e vão para as coletividades fazer cultura, fazer teatro, fazer as marchas, fazer tanta coisa. E portanto, os apoios à cultura, que são de facto aquilo que dinamiza o que nós somos culturalmente, pensar o que está à nossa volta, traduzi-lo em cultura, isso é o que a Câmara, através dos recursos que são de todos e que estão ali para ser geridos pelo município, deveria incentivar, e não uma coisa destas que são 250 mil euros, que é dinheiro, a sério, mais o resto que da bilheteira e de outro tipo de isenções que estão associadas.
0: A sala, por exemplo, mais a sala, não é?
1: E os recursos, porque pagam os horas, trabalhadores, claro, exatamente. Mas quer dizer, tudo isto, o que é que estamos a falar? É um evento comercial. É trazer um senhor de Hollywood que tem todo o seu mérito, evidentemente, para fazer dinheiro. Tudo bem, é um evento comercial e, portanto, de cultura já daí tem pouco, se formos pensar nessa perspectiva.
3: Podia ter, não é?
1: Certo, mas quer dizer, é um evento comercial de uma empresa privada, neste caso de comunicação social, e portanto, na prática, o que é que nós estamos a ter da EGA? Que estamos a ter uma produtora de eventos que faz uma transferência dos recursos públicos para eventos comerciais, que supostamente é para trazer lucro para uma empresa em específico, que é a SIC. E portanto, isto é tudo altamente perverso e portanto, achamos que é de rejeitar este tipo de prática. A EGA, que não é para isto que deveria servir, não é para isto que os nossos recursos deveriam servir.
0: Angélique.
4: Bem, antes de mais, este tema do Tribeca já se colocou quando veio da primeira vez.
0: Na primeira edição, sim.
4: Da primeira edição, e pode ser olhado de facto como, mais uma vez, uma promoção de Lisboa no mercado norte-americano, porque estamos a falar de um festival de cinema norte-americano, não é?
0: Tem o sponsoring do Robert De Niro.
4: Exatamente, foi um dos fundadores e, portanto, sim, eventualmente é mais um mecanismo de promoção de Lisboa, e, portanto, pode ser visto por aí. Eu confesso que gostava mais de ver o Executivo, e neste sentido a Iniciativa Liberal fará toda a pressão para que isto se faça, que é uma revisão da política de taxas que a cidade de Lisboa tem. E faz parte do nosso caderno de encargos e, portanto, isso vai ser uma pressão que nós politicamente vamos fazer.
0: Ou seja, querem rever toda a política de taxas
4: toda
0: da Câmara Municipal de Lisboa.
4: Toda a política de taxas, porque...
0: Quem é que isentam, quem é que não isentam, porquê os critérios?
4: Exatamente.
0: É
4: porquê? Porque nós estamos sempre a falar do mesmo. Porquê é que nós havemos
0: isentaram
4: de...
0: Isentaram o Rock in Rio e não isentaram o...
4: Pequenas coletividades ou
0: o Rock in Setúbal.
4: Em juntas de freguesia que são obrigadas a pagar taxas ou pequenos comerciantes que querem fazer vendas na rua e são obrigados a pagar taxas de ocupação do espaço público. E depois, porquê é que estes grandes produtores de festivais...
0: Não pagam taxas.
4: E eu não estou a diabolizar os festivais, atenção, claro. Não é nada disso, mas de facto... Tem que haver uma política de taxas coerente, com critérios para que, independentemente de quem seja, perceba quais são os critérios que estão na base dessa política.
0: Se organizar uma coisa, já saiba.
3: Mas não entram todos no mesmo saco, têm que ser avaliados.
4: Exatamente, claro. Não é? Do interesse que tragam, de públicos
3: é
4: que eventualmente tragam, qual é a mais-valia que possam trazer para a cidade.
3: Desculpa só, interromper-te, esta questão que colocas da potenciação junto ao mercado americano faz sentido, mas alguém quantifica com isto?
4: Eu não sei se alguém está a fazer essa quantificação, se calhar até interessa, ou
3: certo,
4: se calhar até
3: certo,
4: não,
3: certo.
4: Porque já somos suficientemente conhecidos, não é? Se calhar era aproveitar o Bad Bunny, que agora está cá, fazer um vídeo qualquer promocional.
3: Vem cá amanhã, não é?
4: Já não sei se é hoje ou se é hoje
3: alguém
4: e amanhã.
3: Alguém me disse que amanhã ia ao Estádio da Luz, eu podia,
0: não
3: mas
0: faço
3: ainda
0: ideia. Futebol,
3: só para verem o que eu sou adepto.
4: E às vezes até aproveitar, fazer vídeos promocionais com essas grandes estrelas da música e do cinema.
0: Enfim, tem que se combinar.

0: do ano, claro, porque eles não vêm a fazer vídeos para o ensino promocional.
1: E obviamente
0: assim.
1: Estas coisas pagam, não é? Mas claro. Muitas vezes fazer isto para promoção da cidade, ver se nos interessa ou não, mas sem uma revisão da política de taxas, e mais uma vez é aquilo que a Iniciativa Liberal defende. Acho que estamos sempre a discutir
0: a mesma
1: todos
0: coisa.
1: A mesma coisa, que é porque é que se isenta a uns e porque e é que não se isenta a outros.
0: E será sempre discutível. E aquilo será que o Nuno há bocado estava a falar.
1: E a verdade é essa.
0: É sempre discutível.
1: Será
0: não é?
1: Sempre
0: se dá apoio ao Rock in Rio, não se dá ao Rock in Rio, depois vai-se dar ao Rock in.
1: Será sempre discutível.
0: E noutra coisa.
1: É uma opção política, mas eu acho é que devia ser uma opção política, que deveria ser debatida, inclusive é com, para receber os contributos de todos os partidos e para se rever esta política de taxas, que está completamente desatualizada e que nos leve a esta discussão.
0: Nuno, para terminarmos.
1: Se repete.
2: Eu, sobre a revisão da política de taxas, estou inteiramente de acordo. Mas é a única coisa com a qual estou de acordo. Porque, e acho que é urgente fazê-lo. Sim. Acho que é urgente fazê-lo porque é até um instrumento, uma ferramenta que depois nos permitirá também balizar os apoios que se dão ou não se dão. Agora, eu acho particularmente chocante que, por isso, e vou dar um exemplo concreto, que
0: não pode levar muito tempo.
2: já não falo das coletividades, que é, porque isso já a Sofia falou, e com toda a razão, as coletividades, as associações culturais,
0: tem apoios,
2: etc.
0: Apoios atrasados.
2: E estão numa situação de estrangulamento financeiro, em risco mesmo de existência. E já nem falo disso. Agora, por que raio é que um evento que era para ter duas sessões, promovido por uma empresa privada, e até só, eu não diabolizo as empresas privadas, volto a dizer, é que nós não estamos a falar do Festival Tribeca.
0: É a GEA que respondeu que...
2: Nós não estamos a falar do Festival Tribeca.
0: Dois espetáculos previstos, mas que é sempre assim, que nós... há um e depois eventualmente vem o outro, não, dependendo...
2: Mas nós não estamos a falar do Festival Tribeca, como a Antonieta disse,
0: sim,
2: e bem,
0: sim.
2: Estamos a falar de algo que tem a chancela do Tribeca, mas que ocorre fora do Tribeca.
0: Sim. Portanto, não tem fora nada do âmbito do Festival.
2: Fora do âmbito do Festival, não tem nada a ver com o Festival. O Tribeca continuará a existir.
0: Eles vão usar a marca
2: independentemente daquela coisa. Agora, não suscitou interesse rigorosamente nenhum, tanto que não esgotou. Não esgotou sequer
0: a primeira sessão. Por isso não há segunda.
2: Os 250 mil euros, que é muito dinheiro, que fazia muito jeito a muita gente, olha, designadamente a Associação Académica de Lisboa para fazer o queima das fitas, por exemplo, que não fez e que caiu, por exemplo. Ou se calhar para aumentar o montante que é atribuído ao DOC Lisboa, por exemplo, que são 100 mil euros há não sei quantos anos e que é um dos festivais mais importantes da cidade de Lisboa. Só para dar aqui dois exemplos. Mas o engenheiro Carlos Moedas, o seu executivo e a maioria que o suporta têm uma visão da cultura que é: nós apoiamos a cultura que não chateia. Nós apoiamos a cultura que não chateia. Essa é que merece apoio. O resto, vamos lá ver.
0: Como assim,
2: se...
0: que não chateia?
2: Que não chateia, que não é crítico, que não tem pensamento, que é uma coisa assim um bocadinho vazia,
3: é etc.
2: Eu já ouvi na Assembleia Municipal pessoas a dizerem que espetáculos. Não é a musa da direita.
3: Vocês têm um fetiche pela Margarida Mendes Pinheiro.
2: Mas é alguém a quem vocês
3: quiserem fazer um valorizam. Com ela para vocês poderem conversar sobre
2: Opa, por amor de Deus, eu até tenho simpatia pela Margarida, porque eu acho que a Margarida
3: é uma pessoa
2: simpática e interessante e tal e coisa. Mas
0: ela conseguiu com os seus vídeos isto.
2: Mas com todo o respeito. Mas com todo o respeito. Com todo o respeito, há alguém que diz e que é aplaudido por pessoas da maioria que suporta o engenheiro Carlos Moedas, que diz: habituem-se, porque a cultura de esquerda, como se a cultura fosse de esquerda ou de direita. Não, a cultura é cultura, ponto. As marchas são de esquerda ou de direita, mas alguém acredita nisso?
3: Bate-se com o pé esquerdo.
2: A cultura é popular. As marchas são cultura popular. Claro. E, portanto, fazem parte da identidade da cidade, dos bairros. E a verdade é que as coletividades
0: para
2: que
0: terminar,
2: as marchas,
0: sim, para
2: estão
0: terminar.
2: A ficar sem dinheiro. Portanto, o problema...
0: Então, não concorda com esta coisa.
2: Não, o problema não é os apoios à cultura. O problema não é... promover a cidade de Lisboa. O problema é a falta de transparência, antes de mais. Eu gostava de saber, por exemplo, o que é que está na base da decisão de atribuir 250 mil euros a um evento promovido pela SIC.
0: Com esta coisa de excepcionalidade.
2: Com esta coisa de excepcionalidade.
0: Direto, sim.
2: Com todo o respeito. Epa, e depois.
0: Mas aí é sempre uma opção de quem tem o dinheiro, não é?
2: E já agora, por que razão é que um montante desta dimensão e um subsídio, porque é disso que estamos a falar, um subsídio deste montante não é sequer discutida em reunião de Câmara. Pura e simplesmente é uma decisão assinada pelo Sr. Presidente e pelo Sr. Vereador Diogo Moura. Ponto final.
0: No tal apoio único, realizado sob o regime de contratação excluída, isso, um mecanismo que permita à EGEC contornar a obrigatoriedade de um concurso público.
2: Exatamente.
0: Como eu disse no início.
2: Exatamente.
0: Bom, muito bem.
2: É a chamada chique expertise.
0: Não, isto será um mecanismo legal.
2: É legal,
0: não é?
2: Mas não deixa de ser uma chique expertise.
0: Não deve ter sido a única vez que se usou esse mecanismo.
2: A questão não é legal, a questão é ética, moral e transparência.
0: Vamos ao fato, agora, Sofia, Lisboa. Vamos à sua escolha.
4: Muito bem. Então, a minha escolha, é uma escolha instrumental para falar da Festa do Avante deste ano, que teve esta quinta-feira o seu cartaz anunciado, em que temos muito fado. E por isso queria aproveitar, porque o Hélder Motinho e o Pedro Motinho vão fazer um espetáculo.
0: Irmãos do Camané.
4: Irmãos, exatamente. Irmãos um do outro.
0: Um do outro, Camané.
4: Vamos ter Aldina Duarte, vamos ter António Zambujo e outros, e muitos outros. E temos uma coisa muito especial, que é o Palco Fado, que é um palco no espaço de Lisboa. Isto é difícil de explicar para quem não conhece a
0: Já
4: festa.
0: Já estamos a ouvir, Sofia.
4: A Festa do Avante tem todo o país representado, portanto, todas as regiões do país e um espaço internacional representado, na sua gastronomia, artesanato, cultura. E no espaço de Lisboa temos um palco fado que, a partir de certa hora, vai recriar as casas de fado de Lisboa. E, portanto, pode ser. temos este convite aos ouvintes.
0: Já estamos aqui a ouvir em pano de fundo, nunca parto inteiramente, de Hélder Moutinho. Obrigada por nos acompanhar.
4: Letra de João Montes.
0: Estamos de volta daqui a 8 dias, o programa repete terça-feira às 11 da noite, porque Lisboa também é o nosso fado. Nuno Saraiva, muito obrigada por ter vindo também.

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